0: exemplo, em relação à safra 2024-2025. Já a colheita das três safras do milho no ciclo atual está estimada em mais de 141 milhões e 700 mil toneladas, volume 0,4% superior ao ciclo passado. A estimativa é de crescimento favorecido pelas condições climáticas, como explica Fabiano Vasconcelos, gerente de acompanhamento de safras da Conab.
1: Em relação ao milho, com uma estimativa de aumento de 9,8% na área plantada, uma estimativa de produtividades melhores do que na última temporada, favorecidas aí pelo clima, uma produção de 29,6 milhões de toneladas, um aumento aí de 18,7% em relação à última safra.
0: E a Conab também estabeleceu novos preços de referência para os principais produtos agrícolas de verão. Os principais reajustes foram no preço da soja, do arroz em casca, do feijão e do milho. Os preços passam a vigorar nos períodos entre o segundo semestre de 2026 e o primeiro semestre de 2028. Reportagem Edinaldo Júnior.
2: Ainda sobre a produção agrícola, o IBGE estima que a safra brasileira em 2026 pode chegar a 347 milhões e 400 mil toneladas.
3: Isso representa uma projeção de 1 milhão e 300 mil toneladas a mais do que a colheita anterior.
2: O IBGE calcula um ano de produção e a Conab faz estimativa de outubro a setembro.
3: Agricultores podem ter acesso a recursos para o Plano Safra.
2: Os recursos poderão ser acessados entre 16 de julho deste ano e 30 de junho do ano que vem.
3: O BNDES, Banco Nacional de Desenvolvimento Econômico e Social, vai disponibilizar 72 bilhões de reais.
4: Serão 40 bilhões e 500 milhões de reais disponíveis por meio dos programas agropecuários do governo federal. Desse total, 21 bilhões e meio são para médios e grandes produtores da agricultura empresarial e quase 19 bilhões de reais para pequenos produtores da agricultura familiar. Também vão estar disponíveis 31 bilhões e 500 milhões de reais em recursos próprios do banco por meio da linha BNDES Crédito Rural. O chefe do Departamento de Crédito Digital, Agropecuária e Normas do BNDES, Caio Barbosa, explica que o crédito disponibilizado pelo banco atende necessidades de quem produz no campo.
5: A gente opera basicamente 11 programas, que são programas que atingem todas as necessidades de investimento e de custeio do produtor rural e todos os tipos de produtores rurais. Tem uma linha para custeio, uma linha para investimento, para aquisição de máquinas.
4: Para saber mais sobre as linhas e programas do BNDES para o agro, acesse bnds.gov.br/agro. Reportagem André de Barros Lima.
2: O fenômeno climático conhecido como El Niño, já confirmado no país, pode trazer diferentes impactos para a população.
3: A previsão é de excesso de chuvas no sul, por um lado, e estiagem no norte e nordeste, por outro.
2: Um monitoramento mensal está sendo feito por diferentes órgãos para trazer agilidade às respostas e ajudar na prevenção de desastres.
3: Nessa reportagem de Luana Karen, trazemos dicas para os produtores rurais e cidadãos em geral sobre como lidar com os impactos desses eventos climáticos.
6: Autoridades responsáveis pelo monitoramento do clima, dos recursos hídricos e dos riscos de desastres naturais começaram a acompanhar a evolução do fenômeno do El Niño este ano no Brasil. Um painel vai ser publicado mensalmente e servirá de referência para que estados, municípios, produtores rurais e defesa civil não sejam pegos de surpresa com excesso de chuvas, estiagem ou ondas de calor. Gilvan Sampaio, pesquisador do Instituto Nacional de Pesquisas Espaciais, INPE, explica que os efeitos devem ser sentidos até meados de 2027.
7: Os principais impactos do El Niño devem ficar concentrados com o aumento do volume de chuvas no sul do Brasil. Além disso, nesse segundo semestre de 2026, o El Niño deve provocar temperaturas acima da média em praticamente todo o Brasil. Portanto, o potencial para a ocorrência de queimadas aumenta. Então, secas na Amazônia, secas no Nordeste, isso somente em 2027.
6: O El Niño é caracterizado pelo aumento anormal da temperatura do Oceano Pacífico ao longo da linha do Equador. Para que o fenômeno seja confirmado, esse aumento deve ser observado por 3 meses consecutivos, o que aconteceu entre abril e junho deste ano. Para quem utiliza a terra para produzir, a orientação de Gilberto Cunha, pesquisador da Embrapa Trigo, é conhecer bem a terra onde vive.
8: Adotar boas práticas de manejo, a diversificação das épocas de semeadura, fazer as intervenções de proteção de plantas, colher no momento certo, não procrastinar aí quando as lavouras estão prontas para colher.
6: Ao longo dos próximos meses, eventos associados ao El Niño podem impactar a rotina da população. Nas regiões onde estão previstas chuvas além do normal, os riscos são de alagamentos e deslizamentos de encostas, por exemplo. Já onde pode haver escassez de chuva, há risco de incêndios e problemas no abastecimento de água. Ondas de calor também podem trazer dificuldades para populações vulneráveis. Em todos os casos, o conselho de Tiago Molina, coordenador de monitoramento e alerta da Defesa Civil Nacional, é ficar atento às fontes oficiais de informação.
9: Sempre que tiver uma situação de risco prevista, a Defesa Civil vai se utilizar de todos os mecanismos que existem para fazer com que essa informação chegue às pessoas, né, por meio do Defesa Civil Alerta, por meio das mensagens SMS. Além disso, é muito importante conhecer o local onde você mora, procurar saber quais são os planos de contingência, quais são as rotas de fuga, os locais seguros.
6: O boletim Painel El Niño, uma iniciativa conjunta de diferentes órgãos do governo federal, é público e está disponível em diversos portais na internet. Por exemplo, no endereço portal.inmet.gov.br. Reportagem Luana Karen.
3: Esta semana, o Estatuto da Criança e do Adolescente completa 36 anos.
2: E a evolução da garantia dos direitos da infância permitiu a aprovação do ECA Digital, que entrou em vigor em março desse ano.
3: Ele prevê que as crianças e adolescentes devem ser protegidos e ter direitos garantidos também no ambiente virtual.
2: Nós seguimos hoje com a segunda parte da nossa entrevista com o diretor de proteção da criança e do adolescente do Ministério dos Direitos Humanos e Cidadania, Fábio Meirelles, sobre as inovações trazidas pelo ECA Digital e a integração com o Estatuto da Criança e do Adolescente de 1990. Acompanhe.
10: Diretor Fábio Meirelles, é um prazer seguir com a nossa conversa aqui sobre Estatuto da Criança e do Adolescente. E aí a gente passa a falar agora sobre o ECA Digital, né? Que é a lei que protege os direitos da infância no ambiente virtual e ganhou esse nome, ECA Digital, como uma referência justamente ao Estatuto da Criança e do Adolescente de 1990. A gente pode dizer que ela incorpora o mesmo espírito, diretor, de que toda a sociedade é responsável pelo cuidado com as crianças, só que agora na internet?
11: Exatamente, e até por isso que a gente manteve o nome ECA, né, e chamou de ECA Digital. A gente percebeu que as crianças e adolescentes brasileiros viviam conectados, estavam em plataformas digitais, em redes sociais desde muito cedo, expostas, né, diariamente à publicidade, conteúdos algorítmicos, inteligência artificial. A gente viu que isso representava um risco muito grande, o ambiente digital para crianças e adolescentes, e a gente batalhou e conquistou o ECA Digital com o governo federal, com o CONANDA, movimentos sociais, organizações da sociedade civil e em diálogo com o Congresso para que essa lei saísse do papel e virasse realidade.
2: E o senhor destacaria como principais ganhos para a proteção das crianças vindos do ECA Digital? Que tipo de ações, que tipo de situações?
11: Veja, o ECA Digital, ele reafirma uma posição inegociável do Brasil. A gente não aceita modelos de negócio construídos sobre a exploração da vulnerabilidade de crianças e adolescentes. Então, vou dar alguns exemplos do que o ECA Digital estabelece, né? Ele estabelece limite para a prática do que a gente chama de design digital ou design manipulativo, que vão induzir crianças e adolescentes ao uso excessivo de telas. Isso é uma das dimensões do ECA Digital. Ele também prevê que os serviços e produtos digitais, eles devem adotar padrões elevados de proteção de dados, privacidade e segurança para crianças e adolescentes. O ECA Digital também prevê sanções para as plataformas que descumprirem essas obrigações. Então, o ECA Digital é um grande avanço, ele traz esse princípio do ECA, né, da proteção integral, da prioridade absoluta para o ambiente digital, e ele hoje já é uma referência no Brasil e no mundo.
10: E assim como aconteceu no Estatuto da Criança e do Adolescente de 1990, o ECA Digital também deve mudar essa forma da sociedade perceber os direitos direitos das crianças na internet? Por exemplo, a parte da responsabilidade de todos os adultos sobre as crianças que estão ali no ambiente virtual?
11: Perfeito. É exatamente esse o princípio. Assim, a gente conseguiu com a ECA Digital traduzir rapidamente uma demanda social, porque não pode ser só uma atribuição das próprias crianças e adolescentes ou dos seus familiares, dos pais, mães e responsáveis, a proteção delas no ambiente digital. Então, se elas estão em situação de vulnerabilidade, é uma responsabilidade coletiva. Então, a gente conseguiu com a ECA Digital trazer essa demanda social, normatizar e juridicamente convergir com a iniciativa privada para um instrumento, que hoje é o ECA Digital, que precisa chegar na ponta. Então, hoje, nosso grande desafio é, para além do ECA Digital, é levar o ECA Digital para a escola, para o Conselho Tutelar, para o CRAS, para o CREAS, para o Ministério Público utilizar o ECA Digital. Então, cuidar das crianças e adolescentes nunca foi uma tarefa de uma pessoa só, não vai ser agora. Então, o ECA Digital traz esse princípio da responsabilidade coletiva.
2: Quer dizer que o ECA Digital também é importante para os pais e responsáveis que agora deixam de estar sozinhos nessa proteção das crianças e dos adolescentes, né? E passam a ter apoio das plataformas, não é isso?
11: Exatamente. Canais de denúncia, a própria Autoridade Nacional de Proteção de Dados. Então, com o ECA Digital e depois com a lei de regulamentação, depois com a política, a gente, após o ECA Digital, a gente também anunciou a Política Nacional de Promoção e Proteção dos Direitos da Criança e do Adolescente no Ambiente Digital, que é uma política estruturada para fortalecer a coordenação entre os diferentes níveis de governo, incentivar a pesquisa, inovação tecnológica, promover desenvolvimento de produtos e serviços digitais mais seguros, ampliar os canais de denúncia, fortalecer a capacitação dos profissionais do sistema de garantia de direitos, apoiar as famílias no exercício da supervisão parental. Então, acho que a gente precisa olhar para o ECA Digital e para a nossa política nacional com essa perspectiva de uma construir objetivos concretos e de dividir a responsabilidade sobre a proteção de crianças e adolescentes no ambiente digital com todos os atores que precisam estar, né, totalmente comprometidos com essa implementação.
10: Agora, onde os adultos podem encontrar, diretor, mais informações sobre o ECA Digital para entenderem melhor essa legislação e também orientações sobre o que deve ser proibido, o que deve ser permitido para as crianças na internet?
11: Claro, olha, hoje nos sites, né, do Ministério dos Direitos Humanos e da Cidadania, da SECOM, do Ministério da Justiça, você encontra o ECA Digital. A gente produziu um material muito interessante, recente, que é um guia no formato de perguntas e respostas para conselheiros tutelares sobre o ECA Digital, que é um material educativo e prático que está no site do Ministério dos Direitos Humanos e da Cidadania. A gente produziu uma caixa de ferramentas chamada Faça Bonito na Rede, que é um material, um conjunto de instrumentos práticos também, que tem guia de recomendações técnicas, coletânea de normas jurídicas, tem proposta de fluxo, tem material didático sobre o que fazer, tem cartilha, tem até jogo de tabuleiro, conexão segura. Então, a gente tem curso, a gente tem um curso Proteção de Crianças e Adolescentes no Ambiente Digital, um curso online na Escola Nacional dos Direitos da Criança e do Adolescente. Então, hoje a gente tem guias, cartilhas, a gente tem cursos, a gente tem jogo de tabuleiro, a gente tem fluxo. Então, a gente tem glossário, a gente tem bastante material disponível, perguntas e respostas, para que as pessoas conheçam o ECA Digital e conheçam as ferramentas de proteção de crianças e adolescentes no ambiente digital, no site do Ministério dos Direitos Humanos, novamente, no site do Ministério da Justiça e Segurança Pública, no site da Secretaria de Comunicação Social, enfim, institutos, fundações, organizações da sociedade civil. Muita gente tem produzido material sobre essa responsabilidade compartilhada e a promoção do bem-estar de crianças e adolescentes no ambiente digital.
2: Muito bem, nós conversamos com Fábio Meirelles, diretor de proteção da criança e do adolescente do Ministério dos Direitos Humanos e da Cidadania. Muito obrigado por sua entrevista aqui à Voz do Brasil.
11: Obrigado a vocês, sempre à disposição.
3: E estão abertas até amanhã, dia 15 de julho, as inscrições de bolsas para médicos especialistas.
2: São 1.136 vagas distribuídas em 26 cursos de aprimoramento em 309 municípios do país.
3: Quase metade das vagas são voltadas para o interior. Entre as especialidades previstas estão anestesiologista, oncologia, cardiologia e cirurgia minimamente invasiva.
2: Felipe Proenço, secretário de Gestão do Trabalho e da Educação do Ministério da Saúde, detalha o edital.
12: Possibilidade para quem já é especialista com registro de qualificação, participa do programa desenvolvendo suas atividades práticas em um serviço do Sistema Único de Saúde, de referência no interior, um ambulatório especializado, um hospital, e ao mesmo tempo tem suporte aonde um especialista com ainda mais experiência vai poder apoiar o desenvolvimento das atividades numa carga horária de 20 horas semanais, recebendo uma bolsa que vai depender da localização, se é uma região mais vulnerável, podendo chegar até R$20.000.
3: O edital está disponível em gov.br/saúde.
2: Atenção, estudantes de graduação de instituições privadas.
3: Começaram hoje as inscrições para o processo seletivo do Fundo de Financiamento Estudantil, o FIES.
2: Serão mais de 75 mil vagas destinadas no segundo semestre.
13: Ao todo, serão oferecidas 75.500 vagas para o segundo semestre. No ano, serão 112 mil no total. O FIES concede financiamento a estudantes matriculados em cursos superiores de instituições privadas. Para participar do FIES, o candidato precisa ter feito o Exame Nacional do Ensino Médio a partir de 2010. Precisa ter alcançado média igual ou superior a 450 pontos nas 5 provas e não ter zerado a redação. Precisa ter, em 2026, renda bruta familiar mensal de até 3 salários mínimos, o equivalente a R$ 4.863. O processo seletivo do FIES reserva 50% das vagas para estudantes com renda familiar por pessoa de até meio salário mínimo inscritos de forma ativa no Cadastro Único. Os pré-selecionados nessa modalidade vão poder solicitar financiamento integral, cobrindo todos os encargos educacionais, e ficam dispensados de comprovar a renda diretamente na instituição de ensino. O FIES tem chamada única e lista de espera. O resultado da pré-seleção na chamada única será divulgado no dia 30 de julho. As inscrições vão até sexta-feira, 17 de julho, pelo Portal Único de Acesso ao Ensino Superior. O candidato precisa ter conta gov.br e preencher os requisitos para participar do programa. O resultado sai no dia 30 de julho. Mais informações em acessounico.bec.gov.br/FIES ou ligue para 0800-616161. Thaisa Vitória para a Voz do Brasil.
3: O Ministério da Educação disponibilizou uma série de vídeos com orientações sobre o uso do Cadastro da Educação de Jovens e Adultos, uma plataforma oficial de cadastro.
2: O material ensina passo a passo como realizar a inscrição e é destinado tanto aos estudantes quanto aos profissionais que atuam no sistema.
3: As inscrições no cadastro permanecem abertas durante todo o ano.
2: No entanto, os prazos para ingresso no segundo semestre deste ano variam de acordo com o calendário de cada estado e município.
3: Os conteúdos estão disponíveis no portal do MEC e no canal da pasta do Ministério da Educação no YouTube.
2: E essas foram as notícias do governo federal.
3: Uma realização da Secretaria de Comunicação Social da Presidência da República.
2: Com produção da empresa Brasil de Comunicação.
3: Fique agora com as notícias do Poder Judiciário e do Congresso Nacional. Uma boa noite.
2: Boa noite para você e até amanhã.
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16: Presidente do STF e do CNJ lança rede nacional de magistrados para combater o avanço do crime organizado no país.
17: Instituições podem enviar propostas sobre modernização do sistema de justiça até 15 de agosto.
16: STJ mantém prisão preventiva de homem acusado de atuar como falso médico.
17: Boa noite, eu sou Marcela Luiz.
16: E eu sou Walter Lima.
17: O presidente do Supremo Tribunal Federal e do Conselho Nacional de Justiça, ministro Edson Fachin, lançou nesta terça-feira a Rede Nacional de Magistrados para combater o avanço do crime organizado no país.
16: Segundo Fachin, a resposta estatal à criminalidade em rede exige, necessariamente, uma justiça também articulada em rede. Marcelo Della Libera.
18: O ministro Edson Fachin observou que o mercado de apostas eletrônicas clandestinas vem sendo utilizado como instrumento de organizações criminosas.
19: Essas plataformas podem servir à lavagem de dinheiro, à formação de estruturas empresariais aparentemente ilícitas, à integração com outras atividades ilícitas, como tráfico, contrabando e corrupção, além de apresentarem forte dimensão transnacional.
18: Criada por portaria do CNJ, a rede nacional prevê o compartilhamento de informações para enfrentar organizações criminosas cada vez mais sofisticadas.
17: Supremo está com o edital aberto para receber propostas sobre a modernização do sistema de justiça.
16: Podem participar instituições públicas, privadas e da sociedade civil até 15 de agosto. Pablo Lemos.
20: As propostas vão ser analisadas pelo grupo de estudos para a modernização do sistema de justiça instituído pelo presidente do STF, ministro Edson Fachin. O diretor do Centro de Estudos Constitucionais do Supremo, Fernando Facuri Scaff, que preside o grupo, explica que modernizar significa atualizar o sistema de justiça.
21: É fazer ajustes dentro de um sistema que funciona, que está rodando bem, para falar uma linguagem mais clara, e que você tem dentro disto a expectativa de uma sociedade brasileira como um todo por mais justiça e por mais segurança jurídica.
20: Para o relator do grupo Neide Barros Belo Filho, modernizar é uma exigência do tempo.
22: É necessário modificar porque é necessário acompanhar o tempo, acompanhar as mudanças da sociedade.
20: Serão aceitas apenas manifestações institucionais sobre a modernização do sistema de justiça sem caráter pessoal, que deverão ser apresentadas por meio de formulário eletrônico.
17: Mantida a prisão preventiva de empresário acusado de atuar como falso médico em unidade básica de saúde de Cananéia, São Paulo.
16: A decisão é do vice-presidente do STJ, ministro Luiz Felipe Salomão, no exercício da presidência. Fátima Uchoa.
23: O empresário está preso desde janeiro. Segundo o Ministério Público, ele realizava exames de ultrassom, emitia laudos e atendia pacientes usando o registro profissional de médico de um sócio falecido. A fraude foi descoberta após ele afirmar durante exame que tinha identificado a vesícula de uma paciente que já havia retirado o órgão. Depois de o Tribunal de Justiça de São Paulo negar o primeiro habeas corpus, a defesa fez novo pedido de relaxamento da prisão ao STJ. Mas o ministro Salomão não verificou ilegalidade manifesta nem urgência que justificassem a concessão da liminar. O ministro ainda apontou que o pedido de liberdade deverá ser examinado com mais profundidade no julgamento definitivo do habeas corpus a cargo da sexta turma do STJ.
17: O TST promove congresso para debater o uso de pesquisas no aprimoramento da justiça do trabalho.
16: O evento vai ser realizado na sede do tribunal em Brasília. Marla Lacerda.
24: O 4º Congresso Nacional de Pesquisa Judiciária e Estatística e Ciência de Dados da Justiça do Trabalho vai ser realizado entre os dias 25 e 27 de agosto. Com o tema Trabalho, Transformações Econômicas e Justiça, o evento é para incentivar a produção de conhecimento e a integração da rede de pesquisas judiciárias da Justiça do Trabalho. Magistrados, servidores, estudantes e profissionais que atuam na área e querem participar, fiquem atentos. As inscrições já podem ser feitas no portal do TST, que é o tst.jus.br.
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17: Uma boa noite.
0: E até amanhã.
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1: Eu sou Paula Groba.
4: E eu sou Humberto Pinheiro.
1: E estes são os destaques de hoje do Jornal do Senado, que começa agora.
4: Aprovada a aposentadoria especial para agentes de saúde e de combate às endemias.
1: MP do frete, Senado retira valor fixo, mas mantém piso mínimo do frete para caminhoneiros.
4: Pacientes em internação domiciliar podem ter desconto na conta de luz.
1: Boa noite.
4: Boa noite.
1: Em acordo com o governo, o Senado aprovou a medida provisória que atualiza as regras do piso mínimo do frete rodoviário. A MP, que perderia a validade nesta semana, mantém a obrigatoriedade de um valor mínimo para o frete, como já prevê a legislação, mas retira do texto a definição de um piso nacional para a remuneração dos caminhoneiros.
4: Durante a análise na comissão mista e na Câmara dos Deputados, havia sido incluído um piso de R$5.000 mensais para os motoristas de longas distâncias. A medida provisória também endurece as punições para empresas que descumprirem o piso do frete, calculado pela Agência Nacional de Transportes Terrestres. Repórter Pedro Pincer.
5: O Senado aprovou o projeto de lei de conversão da medida provisória que torna obrigatório o cadastramento das operações de transporte rodoviário de cargas e reforça os mecanismos de fiscalização do piso mínimo do frete. Entre os tópicos está a determinação de um piso para o frete, mas sem definição do valor. A principal questão se dava em torno do perdão às multas aplicadas aos caminhoneiros que estiveram presentes nas manifestações de dezembro de 2022. Para o relator revisor, senador Stevenson Valentim, do Podemos do Rio Grande do Norte, a medida faz justiça e traz tranquilidade para a categoria.
7: Entendo que esse viés da multa já atingiu a sua pedagogia e permanecer com essa injustiça é passar uma ideia de vingança e que não contribui nada para a sociedade.
5: A líder do governo, senadora Tereza Leitão, do PT de Pernambuco, celebrou o acordo alcançado diante da relevância do assunto.
25: Se ela não fosse importante, ela ia caducar. Nós não permitimos a caducidade justamente pela importância que ela tem para a economia, para relações trabalhistas, para a autonomia de autônomos.
5: As novas regras terão um período de transição. Empresas e transportadores terão prazo mínimo de 60 dias para a adaptação às novas obrigações. O texto segue agora para a sanção presidencial.
1: E o roubo de combustíveis deixou de ser apenas um crime patrimonial e passou a ser uma importante fonte de renda para facções criminosas.
4: Para combater esse mercado ilegal, a Comissão de Segurança Pública aprovou um projeto que endurece as penas e cria crimes específicos para o furto e o roubo de petróleo, combustíveis e derivados. Repórter Bruno Lourenço.
26: O projeto de lei fixa a pena nesses casos de reclusão de 4 a 10 anos mais multa e aumenta a punição em um terço se o crime for cometido com destruição de barreiras, atuação conjunta de duas ou mais pessoas, abuso de confiança de funcionário público ou ex-colaboradores das empresas. O relator designado, senador Sérgio Moro, do PL do Paraná, defendeu a punição mais rigorosa.
27: Para proteger não só o mercado de combustíveis, mas especialmente o consumidor desses combustíveis, dessas quadrilhas, dessas gangues que se locupletam, não só furtando combustíveis e seus equipamentos, mas colocando em risco os indivíduos para os quais depois esse combustível fraudulento, muitas vezes, é revendido.
26: O projeto também altera a legislação de crimes contra a ordem econômica para punir quem armazena, transporta ou comercializa o combustível sabendo que é produto de crime. O texto estabelece ainda que as penas sobem em 2/3 se a ação resultar em desabastecimento, interrupção das atividades industriais, incêndio, dano ambiental, ferimento grave ou morte. A proposta seguiu para a Comissão de Constituição e Justiça.
1: O sedentarismo ou a inatividade física gera um custo anual estimado em cerca de R$300 milhões ao Sistema Único de Saúde. Esse valor equivale a aproximadamente 17,4% de todos os gastos do sistema com hospitalizações por essas condições.
4: No Senado, a importância da medicina esportiva na saúde dos brasileiros foi tema de audiência pública na Comissão de Esporte. Os detalhes com Patrícia Oliveira.
3: A medicina esportiva, especializada no acompanhamento dos exercícios físicos, na prevenção de lesões, reabilitação e melhoria do desempenho dos atletas, também contribui para a saúde pública. Como destacou a senadora Leila Barros, do PDT do Distrito Federal, em audiência pública na Comissão de Esporte.
6: Ela beneficia milhões de brasileiros que encontram no esporte um instrumento de prevenção de doenças, de qualidade de vida e do envelhecimento saudável.
3: José Cavazói, da Federação Internacional de Medicina Esportiva, apontou a importância do exercício físico na redução mundial de casos de morte.
8: Que além de fazer as pessoas se sentirem bem, ele é capaz de reduzir infarto, reduzir AVC, reduzir morte, 5,3 milhões de mortes todos os anos que são atribuíveis ao sedentarismo.
3: O médico Fernando Torres destacou o papel social do exercício físico também no combate aos custos com sedentarismo no Brasil. De cerca de R$300 milhões por ano no SUS, em internações e tratamentos de doenças crônicas.
9: Exercício é remédio, porque ele realmente previne e trata doenças, está altamente ligado à redução de gastos públicos e privados.
3: Os debatedores defenderam a criação de políticas públicas para ampliar a prática de atividades físicas no Brasil.
1: E famílias com pacientes em internação domiciliar que dependem de aparelhos elétricos poderão ter mais acesso ao desconto na conta de luz. A Comissão de Infraestrutura aprovou um projeto que amplia de 3 para 4 salários mínimos o limite de renda para a concessão da tarifa social de energia elétrica nesses casos.
4: O benefício atende pacientes que utilizam equipamentos como ventiladores pulmonares, bombas de infusão e aspiradores de secreção. A proposta, que busca reduzir os custos do tratamento feito em casa, segue agora para análise na Comissão de Assuntos Sociais.
1: E seguiu para a votação no plenário em regime de urgência o projeto que cria o Estatuto da Vítima. A proposta reúne em uma única lei os direitos e garantias de vítimas de crimes, contravenções, calamidades públicas, desastres e epidemias. Hoje, essas proteções estão espalhadas por diferentes normas.
4: O texto foi aprovado pela Comissão de Segurança Pública com parecer favorável do senador Wilder Moraes, do PL de Goiás. Segundo o relator, o sistema de justiça brasileiro historicamente concentrou a atenção na relação entre o Estado e o autor do crime, deixando a vítima em segundo plano. Para ele, o Estatuto corrige essa distorção ao fortalecer a proteção e o acolhimento das vítimas, o que também pode contribuir para o enfrentamento da criminalidade.
10: Contribui para estabelecer a confiança da população nas instituições de repercussão. Estimulam as notícias dos crimes e favorece a cooperação da vítima ao longo da apuração.
1: Profissionais que atuam na prevenção de doenças e no atendimento direto às famílias poderão passar a contar com uma aposentadoria diferenciada. O Senado aprovou em 2 turnos a proposta que garante esse direito aos agentes comunitários de saúde e aos agentes de combate às endemias, além de regulamentar o vínculo funcional da categoria.
4: A proposta aprovada prevê regras de transição e estende ainda a medida aos agentes indígenas de saneamento e de saúde. O texto segue para promulgação. Repórter Douglas Castilho.
11: A proposta aprovada estabelece como idade mínima de aposentadoria 57 anos para mulheres e 60 anos para os homens, condicionada à comprovação de 25 anos de tempo de contribuição e de efetivo exercício profissional, com regras de transição que terminam no ano de 2041 para os que já ingressaram na atividade. O texto também assegura a estabilidade a esses trabalhadores, vedando sua contratação temporária ou terceirizada, salvo na hipótese crise de emergências em saúde pública. O relator da proposta, senador Irajá, do PSD do Tocantins, destacou a atuação dos agentes na prática da saúde preventiva das famílias.
2: Merecem, assim como existe a aposentadoria especial dos nossos valorosos professores, assim como já foi também instituída a aposentadoria especial para os policiais, é merecida também a essa categoria, que são soldados dos nossos SUS, do Sistema Único de Saúde Brasileiro. Aliás, se tem o SUS de carne e osso, eles se chamam agentes de saúde e de combate a endemias.
11: Para compensar o aumento das despesas com essas aposentadorias, a União prestará assistência financeira aos estados e municípios.
4: Edição de Paulo Agroba e trabalhos técnicos de Eliseu Caires. O Jornal do Senado fica por aqui. Acompanhe agora as notícias da Câmara dos Deputados. Boa noite.
1: Boa noite e até amanhã.
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12: Deputados reduzem jornadas de trabalho de pais de pessoas com deficiência.
13: O plenário pode desobrigar férias escolares durante Copa de Futebol Feminino.
12: Câmara exige informação sobre bebê prematuro na certidão de nascimento.
18: Boa noite. O projeto que exige informação

0: No país ocorrem antes do tempo mínimo necessário. A relatora do texto, deputada Maria Raiz, do PSB de Pernambuco, defende que incluir a informação sobre prematuridade do bebê na certidão de nascimento, além de garantir o atendimento médico adequado à criança, também trará economia para os cofres públicos.
1: A partir do momento que a gente sabe que uma criança nasce de forma prematura, a gente garante que o atendimento seja de forma mais precisa. Então, além, obviamente, de garantir um atendimento melhor para as mulheres, a gente garante que uma economia para o Estado.
0: Ao apresentar o projeto em 2024, Silvia Cristina afirmou que, de acordo com informações da Organização das Nações Unidas, a prematuridade é a principal causa de morte infantil no mundo. A página do Hospital Albert Einstein explica que bebês nascidos antes do tempo têm maior probabilidade de apresentar problemas como pulmões imaturos que exigem ventilação mecânica. Além disso, os intestinos ainda não se encontram totalmente desenvolvidos no nascimento, o que dificulta a absorção do leite materno. Outra complicação é o cérebro prematuro, que impede o recém-nascido de ter o instinto de sugar os mamilos da mãe para mamar. Ainda de acordo com as informações do hospital, problemas decorrentes da prematuridade podem durar por toda a vida. Da Rádio Câmara de Brasília, Maria Neves.
2: Maurício do Vôlei, do PL de Minas Gerais, apresentou projeto que cria a Política Nacional de Proteção da Inocência Infantil. De acordo com o deputado, a medida protege crianças e adolescentes da exposição a conteúdos inadequados ao desenvolvimento psicológico, moral e emocional.
3: Maurício do Vôlei acrescenta que o projeto amplia o acesso dos pais a informações sobre materiais pedagógicos e atividades escolares que tratem de temas sensíveis. Na visão dele, o texto é uma forma de garantir maior transparência na formação de crianças e adolescentes.
4: Saúde.
2: Comissão de Saúde aprova projetos sobre idosos e prevenção do câncer. A repórter Sofia Peçanha ouviu a relatora.
5: A Comissão de Saúde aprovou o projeto que prevê a suplementação nutricional como parte do tratamento de idosos diagnosticados com desnutrição ou risco de desnutrição durante internações hospitalares. A proposta, apresentada pelo deputado Pedro Ayara, de Minas Gerais, determina que hospitais públicos e privados conveniados ao Sistema Único de Saúde ofereçam suplementos nutricionais aos pacientes idosos sempre que houver indicação clínica. O projeto tem como objetivo assegurar que a suplementação seja parte integrante do cuidado hospitalar e da reabilitação pós-alta. Dessa forma, além de melhorar a recuperação de pacientes idosos, a medida também reduz complicações durante e após a internação, como afirmou a deputada Silvia Cristina, do PP de Rondônia, relatora na comissão.
6: O PL fortalece a integralidade da atenção e da saúde, que contribui para a sustentabilidade do sistema ao reduzir custo de sobrecarga hospitalar.
5: De acordo com o projeto, todos os pacientes idosos internados deverão passar por triagem e avaliação nutricional na admissão hospitalar, com reavaliações durante a internação e na alta. Caso o idoso ainda apresente desnutrição ou risco nutricional no momento da alta, ele poderá receber suplementação gratuita pelo SUS por até 60 dias, com acompanhamento das equipes de saúde. Após passar pela aprovação nas comissões de defesa dos direitos da pessoa idosa e de saúde, a proposta segue para análise na Comissão de Finanças e Tributação. Outro projeto aprovado pela Comissão de Saúde institui o Dia Nacional de Combate ao Câncer, a ser celebrado anualmente em 27 de novembro. A proposta, apresentada pela deputada Flávia Moraes, de Goiás, amplia as ações de prevenção, diagnóstico precoce, tratamento e apoio às pessoas acometidas pela doença. Estão previstas campanhas educativas, incentiva ações de rastreamento da doença, apoio psicossocial a pacientes e familiares, capacitação de profissionais de saúde e estimula a pesquisa científica na área oncológica. A relatora na Comissão de Saúde também foi a deputada Silvia Cristina. Ela destacou que o projeto busca maior visibilidade ao tema e fortalecer a mobilização social e institucional em todo o país.
6: Representa passo concreto necessário para fortalecer a política pública de enfrentamento ao câncer no Brasil, integrando a prevenção e atenção e a reabilitação, o apoio psicossocial no momento em que os números evidenciam urgência.
5: Após a aprovação na Comissão de Saúde, o projeto segue agora para análise da Comissão de Finanças e Tributação. Da Rádio Câmara de Brasília, Sofia Peçanha.
4: Esporte.
3: Josivaldo JP, do União do Maranhão, defende a aprovação de proposta que

0: inclui entidades esportivas sem fins lucrativos entre as instituições com imunidade tributária. Ele afirma que a medida busca reduzir custos de organizações que atuam na formação de atletas e na inclusão social.
1: Josivaldo JP aponta que o texto alcança apenas entidades certificadas dos movimentos olímpico, paralímpico, clubístico ou educacional. Ele argumenta que a regra pode evitar o fechamento de projetos esportivos, principalmente em comunidades que dependem dessas iniciativas para atender crianças e jovens.
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3: Trabalho.
0: A Câmara aprovou redução de jornada de trabalho para pais de pessoas com deficiência. A repórter Paula Bittar tem os detalhes.
4: A Comissão de Constituição e Justiça da Câmara aprovou uma proposta que prevê a redução da jornada de trabalho sem prejuízo salarial para pais de pessoas com deficiência. De acordo com o texto aprovado, a necessidade e o percentual da redução da jornada serão definidos por avaliação biopsicossocial, realizada pelo menos a cada 2 anos. Conforme o resultado, o benefício poderá ser ampliado, mantido, reduzido ou suspenso. Durante a discussão da proposta, a deputada Soraya Santos, do PL do Rio de Janeiro, defendeu critérios para a concessão do benefício como forma de evitar fraudes.
5: Esse projeto é um projeto importantíssimo para as mães atípicas que precisam ter mais tempo dentro de casa, e é lógico que o meu voto será, e do partido, na orientação de aprovar, mas me cabe aqui fazer um alerta. Esse tipo de benefício deveria sempre estar vindo com um critério de avaliação.
4: O projeto, que prevê a redução da jornada de trabalho sem prejuízo salarial para pais de pessoas com deficiência, já pode seguir diretamente para análise do Senado, a menos que haja recurso para votação antes pelo plenário da Câmara. Da Rádio Câmara, de Brasília, Paula Bittar.
3: Eleições.
1: Projeto de Paulinho da Força, do Solidariedade de São Paulo, permite contabilizar como gastos eleitorais despesas com o cuidado de dependentes de candidatas. A medida beneficiaria mulheres com filhos de até 12 anos ou dependentes com deficiência.
0: A proposta autoriza o custeio de babás, cuidadores, creches e transporte de dependentes durante a campanha. Segundo Paulinho da Força, o objetivo é ampliar a participação feminina na política e reduzir os obstáculos enfrentados pelas candidatas.
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3: Consumidor.
1: Comissão aprova medida que permite maior transparência na conta de luz. A repórter Júlia Lopes nos conta o que foi proposto.
9: A Comissão de Defesa do Consumidor da Câmara dos Deputados aprovou um projeto que obriga as distribuidoras de energia elétrica a incluir, junto com a conta de luz, um registro fotográfico do medidor de consumo da unidade de energia. De acordo com o texto, a medida tem como objetivo fortalecer a proteção dos direitos do consumidor e garantir mais transparência nas informações sobre o consumo de energia. A proposta também busca aumentar a confiança do usuário, já que o registro fotográfico anexado à fatura permite acompanhar mais clareza o processo de medição da cobrança. Para o relator da proposta, deputado Celso Russomano, do Republicanos de São Paulo, a iniciativa protege tanto o consumidor quanto quanto as empresas. Ele ressaltou que a imagem do medidor pode servir como prova em casos de contestação, ajudando a evitar fraudes e possíveis manipulações.
10: O consumidor vai ter o direito de receber a conta com registro fotográfico, ou seja, na hora que for lida a conta de energia elétrica, vem uma fotografia do medidor do consumidor junto, né, impressa na própria conta, e aí o consumidor vai poder ver que, de fato, a leitura foi feita da maneira correta e vai poder acompanhar, inclusive, o consumo. Aí, se houver erro, fica mais fácil para ele provar que existe um erro na cobrança da conta de energia elétrica.
9: O projeto, que inclui junto à conta de luz um registro fotográfico do medidor de consumo, segue agora para análise na Comissão de Minas e Energia. Da Rádio Câmara de Brasília, Júlia Lopes.
3: Desenvolvimento Regional.
0: O projeto de Paulo Guedes, do PT de Minas Gerais, concede ao município de Vieiras o título de Capital Nacional dos Peixes Ornamentais. A proposta reconhece a importância da cidade para a piscicultura ornamental e sua contribuição para a economia da Zona da Mata Mineira.
1: Segundo Paulo Guedes, o reconhecimento fortalece a identidade produtiva de Vieiras, amplia a visibilidade do setor e incentiva o desenvolvimento regional. A proposta destaca ainda o potencial da criação de peixes ornamentais para gerar renda e apoiar pequenos produtores.
3: Educação.
0: O plenário da Câmara pode votar a qualquer momento o projeto que retira a obrigação de férias escolares durante a Copa do Mundo de Futebol Feminino no ano que vem. Essa obrigação foi criada por uma lei de 2026. Entenda com o repórter Antônio Vital.
11: Ganhou o regime de urgência e pode ser votado a qualquer momento no plenário da Câmara, projeto que desobriga as redes de ensino pública e privada de todo o país a concederem férias escolares para todos os alunos durante a realização da Copa do Mundo Feminina de Futebol no ano que vem. Lei de autoria do governo, aprovada no início do ano pelo Congresso, obriga que as férias dos estudantes coincidam com o período do torneio, entre 24 de junho e 25 de julho de 2027. Projeto apresentado pela deputada Anne Ortiz, do PP do Rio Grande do Sul, permite que os sistemas de ensino dos estados e municípios decidam sobre o período de férias escolares, em vez de obedecer ao calendário oficial da competição. Entidades como a Federação Nacional das Escolas Particulares criticaram a obrigatoriedade prevista em lei e alegaram que a alteração do período de férias no meio do ano coloca em risco o calendário escolar exigido pela Lei de Diretrizes e Bases da Educação, que obriga pelo menos 200 dias letivos no ano. O regime de urgência permite que o projeto seja analisado diretamente no plenário da Câmara, sem passar pelas comissões permanentes da Casa. A urgência foi aprovada de maneira simbólica, sem votos contrários. Para a autora da proposta, Anne Ortiz, a definição do período de férias em função da competição não foi discutida com as instituições de ensino e vai causar prejuízos para as escolas, alunos, pais e professores.
12: Não é possível, num país de 5.570 municípios, onde a Copa do Mundo vai ser sediada em apenas 8 municípios, nós termos uma regra para valer para todos os municípios que obriguem mais de um mês de férias no meio do ano. Isso vai causar um problemão, não só para as famílias, para os pais, para as mães que trabalham, mas também para os trabalhadores da educação no nosso país.
11: Os jogos da Copa do Mundo de Futebol Feminino serão realizados em 8 cidades: Belo Horizonte, Brasília, Fortaleza, Porto Alegre, Recife, Rio de Janeiro, Salvador e São Paulo. Segundo o governo, a expectativa da FIFA é de que o evento alcance um público de mais de 3 milhões de torcedores, o que movimentará a economia brasileira e projetará o Brasil como potência esportiva. Da Rádio Câmara de Brasília, Antônio Vital.
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3: Justiça.
1: Projeto de Caroline de Tone, do PL de Santa Catarina, concede anistia a pais punidos por adotarem a educação domiciliar, conhecida como homeschooling. Ela reforça que a medida beneficia apenas os casos em que não houve negligência, maus tratos ou violação dos direitos da criança e do adolescente.
0: Segundo Caroline de Tone, a proposta repara penalidades aplicadas a famílias que optaram pela educação domiciliar de boa fé. Para a deputada, o projeto reforça o papel da família na educação dos filhos e garante mais segurança jurídica aos pais que adotam esse modelo de ensino.
3: Segurança Pública.
1: O projeto aumenta penas para crime de ameaça por arma ou condição da vítima. A repórter Daniela Lessa nos conta quais os agravantes.
13: A Comissão de Constituição e Justiça da Câmara dos Deputados aprovou o projeto que aumenta a pena para o crime de ameaça quando cometido com uso de arma ou contra mulher por razões do sexo feminino, crianças, adolescentes, pessoas idosas ou com deficiência. A proposta é do deputado Mário Heringer, do PDT de Minas Gerais, e altera o Código Penal para aproximar as punições dos crimes de ameaça e de perseguição. Atualmente, a pena para o crime de ameaça é detenção de 1 a 6 meses ou multa. Pelo texto, a pena para ameaça poderá ser aumentada de metade quando o crime for praticado com arma ou contra mulher por razões do sexo feminino, criança, adolescente, pessoa idosa ou pessoa com deficiência. Também haverá aumento de pena se a ameaça ocorrer na presença de criança ou adolescente. Além disso, o projeto permite que o Ministério Público inicie a ação penal nesses casos, mesmo sem a representação da vítima, o que pode facilitar a responsabilização dos agressores. O relator, deputado Pompeu de Matos, do PDT do Rio Grande do Sul, defendeu que a mudança corrige distorções na lei e reforça a proteção das vítimas.
14: A pessoa que se sente ameaçada muda todo o seu comportamento, inclusive corporal, de alimentação, de sono, de perturbação por ser ameaçado. E se for perseguido, é a mesma coisa. Então nós estamos colocando, perseguir ou ameaçar é a mesma situação. Tem a mesma pena, tem a mesma responsabilidade, tem a mesma gravidade.
13: Pompeu de Matos defendeu também o aumento de pena para casos em que a ameaça ocorre na presença de crianças ou adolescentes, pela gravidade do trauma provocado ao apenas testemunhar uma situação de violência. O projeto que aumenta penas para o crime de ameaça, especialmente quando envolve mulher por razões do sexo feminino, criança, adolescente, pessoa idosa ou pessoa com deficiência, ou ameaça feita com uso de arma, agora segue para análise do plenário da Câmara. Da Rádio Câmara de Brasília, Daniele Lessa.
3: Direitos Humanos.
0: Rubens Antoni, do PT de Goiás, é um dos autores de projeto que cria uma política nacional de grupos reflexivos sobre masculinidades, prevenção da violência e cultura de paz. O objetivo, segundo ele, é atuar antes que a violência aconteça, com ações educativas voltadas também a adolescentes.
1: Rubens Antoni afirma que os grupos poderão funcionar em escolas, unidades de saúde, equipamentos da assistência social, órgãos de justiça e espaços comunitários. O congressista ressalta que o texto prevê atividades sobre resolução não violenta de conflitos e prevenção da violência contra mulheres.
0: Termina agora o Jornal Câmara dos Deputados, produzido pela Rádio Câmara, com trabalhos técnicos de Everson Urani e apresentação de José Carlos Andrade e Márcio Aquilissardi. Uma boa noite para você.
1: Uma ótima noite para você. A Voz do Brasil volta amanhã.
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9: 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Sempre teve ritmo, voz, esperança e coragem. 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Os pequenos negócios nascem do território, da cultura e dos afetos. Por isso, o Sebrae foi ouvir os empreendedores e, a partir dessa escuta, nasceu o projeto Sebrae Nosso Canto. 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Ao transformar canções emblemáticas em trilhas de histórias reais, o Sebrae reafirma o compromisso sempre ao lado do empreendedor. Afinal, a música brasileira traduz, como nenhuma outra linguagem, a energia de quem empreende. E agora você ouve a Júlia Costa, Contente Outra Vez, um clássico que inspira a seguir em frente e acreditar que sempre vale a pena recomeçar.

6:05. Bom dia para você que tá aqui na sintonia da Nova Brasil nesta quarta-feira. Hoje é dia 15 de julho de 2026. E aí, como é que você tá? Tudo certinho contigo? Por aqui, Cláudia Nakazato. Vamos juntos aqui pela Nova Brasil FM, uma empresa do Grupo Tati de Comunicação. Você pode nos ouvir pelo rádio, pelo aplicativo ou pelo site novabrasil.com. Nessa próxima meia hora tem a participação dos nossos colunistas do dia, hoje falando sobre saúde, tem a previsão do tempo também. E a gente começa com Lenine, Simples Assim. Bom dia para você.

0: Brasil e os Paralamas do Sucesso com Melô do Marinheiro, 6:12 agora.
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2: E que frio é esse? Nessa época do ano, além das baixas temperaturas, também aparecem muitas dúvidas. Afinal, será que tudo aquilo que a gente ouviu a vida inteira é verdade? Quem nunca escutou, leve um casaco para não pegar gripe, não ande descalço para não pegar pneumonia, vai secar esse cabelo para não ficar doente, ou fecha a janela para não entrar friagem. Vamos derrubar algumas fake news? Pessoal, a verdade é que a gripe não é causada pelo frio. Quem causa a gripe é o vírus da influenza. No inverno, passamos mais tempos em ambientes fechados, pouca ventilação, e isso facilita a transmissão dos vírus respiratórios. O mesmo vale para a pneumonia. Andar descalço, beber água gelada, pegar friagem não causa pneumonia. A doença é provocada por vírus, bactérias ou outros micro-organismos. Aquela frase, fecha a janela para não entrar friagem, é ao contrário. Ambientes ventilados reduzem a concentração dos vírus no ar e ajuda a diminuir o risco de transmissão. Outro mito comum é: tomei a vacina da gripe e fiquei gripado. A vacina não causa gripe. Ela é feita com vírus inativados e precisa de cerca de 14 dias para começar a estimular o sistema imune. Muitas vezes a pessoa já estava incubando uma infecção ou teve um resfriado por outro vírus. E tem uma informação que pouca gente conhece: a vacina protege o coração. Infecções causam inflamação e podem desencadear o infarto ou o AVC, o famoso derrame, em pessoas vulneráveis. Por isso, a vacinação hoje é considerada um pilar na prevenção cardiovascular. Nesse inverno, use casaco para se proteger do frio, mas lembre-se do que faz diferença: manter ambientes ventilados, lavar as mãos e manter a vacinação em dia. Esses cuidados são simples e protegem a sua saúde durante o inverno e no ano inteiro.

0: Brasil e o som de Simone com Zélia Duncan, A Idade do Céu. 6:18 agora.
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0: Maria Clara Sasaki está chegando com as informações do tempo para esta quarta-feira.
2: Olá a todos que nos acompanham. Uma frente fria que está na altura do nordeste do Brasil deixa muitas nuvens no litoral de Pernambuco. No Recife hoje pode chover a qualquer momento e a temperatura não passa muito dos 26, 27 graus. Já em Maceió, Salvador e também em Fortaleza, o sol aparece um pouco mais ao longo do dia e a temperatura sobe, chega perto dos 30 graus. Entre o sudeste, centro-oeste e até a região sul do país, é a presença do ar seco que toma conta aí desta quarta-feira, mantém o dia bem ensolarado no período da tarde e até com temperaturas elevadas no centro-oeste, no interior de Minas e no interior de São Paulo. Já na capital paulista, a sensação ainda é de frio, a máxima não vai passar de 21 graus. No Rio de Janeiro e em Vitória, faz 27. Maria Clara Sasaki, da Tempo Ok Meteorologia, para a Nova Brasil.
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0: Brasil e Alceu Valença, Tropicana.
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2: Férias de julho, frio lá fora, e a criança tá onde? Tá no sofá, no celular ou no videogame, muitas vezes no escuro e sem pôr o pé na rua. Os oftalmologistas têm um nome para essa combinação: tempestade perfeita para miopia. E hoje eu quero te contar um detalhe que muda tudo. Miopia não é só vai ter que usar os óculos. Eu sou Marco Negreiros, oftalmologista e CEO da iCare, e na coluna Visão de Futuro de hoje vamos falar da miopia infantil, que virou uma pandemia e que tem sim como frear. Miopia é quando o olho cresce um pouco além do ideal e a imagem foca antes de chegar na retina. De perto se enxerga até bem, dependendo do grau, mas de longe fica muito embaçado. Virou pandemia. Estima-se que até 2050 metade da população do mundo vai ser míope. Aqui no Brasil, os diagnósticos em crianças cresceram mais de 35% numa década. E o gatilho ambiental tem dois lados: muito tempo com os olhos de perto, na tela e com pouca luz natural. Nas férias, os dois pioram de uma vez. E aqui está o que ninguém te conta, tá, pessoal? Controlar a miopia na infância não é a vaidade de grau. Quanto maior a miopia, mais o seu olho estica. E um olho muito esticado tem mais risco lá na frente, de descolamento de retina, glaucoma, até de problemas na mácula. Ou seja, frear a progressão agora é proteger a visão do adulto que essa criança vai ser. A boa notícia é que a ciência avançou muito. A arma mais poderosa é de graça, cerca de 2 horas por dia no ar livre. A luz natural estimula uma substância da retina, que é a dopamina, que ajuda a frear o crescimento do seu olho. E também vale a regra 20-20-20. Afaste-se da tela e respeite os limites de tempo por idade. E quando o oftalmologista indicar, existem sim tratamentos que reduzem a progressão. Colírio de atropina em baixa dose, lentes de óculos de nova geração com microlentes, como as tecnologias DIMS e House, lentes de contato própria para isso, como a MySight da Cooper Vision, aquelas lentes usadas para dormir, que é a Orto-K. Isso o pai precisa saber que existe, porque o oftalmo vai falar. Então fique de olho, criança que aperta os olhos para ver de longe, que cola no celular ou na TV, que reclama de dor de cabeça ou não copia quadro direito, leve ao oftalmo. Óculos corrigem hoje, controlar a miopia protege o seu amanhã. Aproveite as férias para botar a criança no sol e na rua. Isso é receita médica. Sou Marco Negreiros, até semana que vem na Visão de Futuro.
0: Essas foram as dicas do Dr. Marco Negreiros na coluna Visão de Futuro. São 6h26. Daqui a pouco tem o Jornal Nova Brasil.
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0: Nesta madrugada, um incêndio atingiu uma comunidade na rua Giuseppe Marino, na Vila Maria, zona norte da capital. 11 viaturas estavam empenhadas em conter a grande quantidade de fogo no local. Não há informações de vítimas, mas aproximadamente 20 casas foram atingidas pelas chamas. O fogo já foi controlado pelas equipes e o rescaldo foi iniciado. E uma outra informação é que a linha 12 Safira está operando em velocidade reduzida nesta manhã. Os trens estão com maior tempo de parada entre as estações USP Leste e Tatuapé devido a um ato de vandalismo. São 6h27, uma ótima manhã de quarta-feira para você.

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1: Olá, muito bom dia para você que está na sintonia da Nova Brasil. Eu sou Stephanie Swerdick e daqui a pouquinho a gente se encontra no Jornal Nova Brasil Salvador com as principais notícias e informações da capital baiana e da Bahia. E nesta quarta-feira a gente fala sobre a previsão do tempo, porque Salvador permanece em alerta com a chegada da frente fria, com chuvas e ventos fortes. Você também vai acompanhar a situação da BR-324. O governo federal decretou estado de emergência. Também é dia de Jorge Alan com as notícias do futebol e da nossa coluna Liderança Empresarial. Nesta quarta-feira, João Gomes fala sobre empreendedorismo e aprendizado. Eu espero você daqui a pouquinho. Até já!
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7: Olá, ouvintes Nova Brasil, uma excelente quarta-feira, dia começando e o trânsito vai ficando mais intenso nas principais vias de Salvador. Por enquanto, você que sai da Pituba em direção ao centro tem como melhor opção de trajeto pegar a ACM. 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
10: Senado aprova pauta bomba que cria aposentadoria especial para agentes de saúde e tem impacto bilionário nas contas públicas.
11: Senado também aprova a medida provisória que reforça o valor mínimo do frete no Brasil. O texto endurece as punições e segue agora para a sanção presidencial.
10: Conselho do Governo autoriza aumento da mistura de etanol na gasolina, de 30 para 32%.
11: Polícia Federal indicia ex-presidente do INSS e mais 47 pessoas em relatório da operação sem desconto.
10: Ministro Flávio Dino manda presidentes das comissões de saúde da Câmara e do Senado se manifestarem sobre emendas parlamentares e condena a privatização das emendas.
11: Cássio Nunes Marques, presidente do Tribunal Superior Eleitoral, propõe prêmio para institutos de pesquisa que se aproximarem mais do resultado das eleições. Institutos criticam a ideia.
10: Donald Trump recua de ameaça de pedágio no Estreito de Hormuz.
11: E na Copa do Mundo, eu avisei, hein? A França venceu, a Espanha venceu a França e segue para a grande final. Já a França agora vai para a disputa de terceiro lugar.
10: E hoje, valendo a outra vaga na grande final, tem Inglaterra e Argentina a partir das 16h.
11: Vamos juntos a partir de agora, portanto. Hoje é quarta-feira, dia 15 de julho de 2026. Que seja um excelente dia para todos nós.
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10: Um ótimo dia para você, Stephanie Alves. Um excelente dia para você que está em toda a rede Nova Brasil, em Andradas, no sul de Minas, em Araçatuba, Campinas, Brasília, João Pessoa, Mococa, Recife, no Rio de Janeiro, pela Rádio Nova Paradiso, em Salvador, São José dos Campos, São Paulo, Rio, Ribeirão Preto. A gente está no seu radinho, também estamos no aplicativo da Nova Brasil, que você pode baixar de graça no seu celular. Estamos no site novabrasil.com e também transmitindo ao vivo com imagens, é rádio com imagem, pessoal, lá no nosso canal no YouTube, Jornalismo Nova Brasil. Se inscreve no nosso canal, passa por lá, assiste a nossa transmissão, deixa a sua curtida, participa com os ouvintes, espectadores, internautas que estão lá já dando seu bom dia no Jornalismo Nova Brasil, nosso canal no YouTube. São 6:33, a gente abre os trabalhos desta quarta-feira ouvindo o Heródoto Barbeiro.
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13: Vamos falar um pouco do sistema de saúde brasileiro, o SUS, que tem uma importância muito grande realmente, para a população de uma maneira geral. Tem servido de exemplo para outros países do mundo, o que é muito bom, sem dúvida alguma. E a população procura o SUS. Às vezes até eu ouço dizer, ó, tô lá na fila, não sei quanto tempo esperando, etc, etc, mas as pessoas vão ao SUS, ao Sistema Único de Saúde. Quando chega na época de eleição, como essa que a gente tá vivendo agora, tem um monte de politicão elogiando o SUS, como se ele fosse o pai do SUS, a mãe do SUS, o dono do SUS. Politicão, pois é. A pergunta que não quer calar: quando um politicão como esse fica doente ou precisa de um exame, ele vai no SUS? Ele enfrenta uma fila no SUS? Ou ele vai para aqueles hospitais chamados de elite, de primeira categoria? Você acompanha o noticiário, sabe, eu confesso a você que eu não vi ninguém desses politicões sendo tratado no SUS. Apesar dos elogios que eles fazem sistematicamente, é uma coisa que eles não usam. É como um vereador da cidade falar bem do metrô, eu nunca vi, na cidade de São Paulo, eu nunca vi um vereador no metrô.
12: Essencial.
11: São 6:35, depois de ouvir o professor, a gente começa a te atualizar. Vem com a gente que a gente vai te deixar por dentro de tudo que importa na manhã dessa quarta-feira, tá bom? Que você fica muito bem informado, muito bem informada. Olha, o Senado aprovou ontem, em dois turnos, a proposta de emenda à Constituição que cria aposentadoria especial para agentes comunitários de saúde e agentes de combate às endemias. Essa medida é considerada uma daquelas pautas bomba pelo governo por causa do impacto previsto nas contas públicas. O texto estabelece idade mínima de 57 anos para as mulheres, 60 anos para os homens, desde que eles tenham 25 anos de contribuição e de atuação nessa função.
10: A proposta também garante a aposentadoria integral, com paridade nos reajustes, e estende as regras aos agentes indígenas de saúde e de saneamento. Além disso, proíbe contratações temporárias e terceirizadas, salvo em situações de emergência sanitária. A equipe econômica estima um custo de 27 bilhões de reais em 10 anos. Mesmo com a resistência do governo, a PEC foi aprovada por 73 votos a 1 nos dois turnos no Senado, e como ela já tinha passado pela Câmara, o texto segue agora para promulgação pelo Congresso e não pode ser vetado pelo presidente Lula. O governo fala em ir ao Supremo Tribunal Federal caso esse texto não aponte as fontes de recursos para cobrir esse custo, que esse custo novo que o governo vai ter com essa medida que foi aprovada, Stephanie.
11: Impacto nas contas públicas, e tem notícia que afeta também direto o seu combustível. Vai mudar, hein? O Conselho Nacional de Política Energética, o CNPE, aprovou ontem o aumento da mistura de etanol na gasolina dos atuais 30 para 32%. A decisão entra em vigor a partir do dia 1º de agosto e vai valer por 180 dias. O governo espera que a medida vá reduzir o preço da gasolina em 3 centavos por litro. A proposta de aumentar a mistura para o chamado E32, ou seja, a gasolina com 32% de etanol, foi anunciada no mês passado pelo ministro de Minas e Energia, Alexandre Silveira, depois de uma reunião no Palácio do Planalto com representantes das principais entidades e empresas do setor sucroenergético brasileiro. Essa reunião, para fazer essa decisão valer, foi adiada 4 vezes.
10: E a Associação Nacional dos Fabricantes de Veículos Automotores criticou essa medida, que foi tomada, segundo ela, sem estudos técnicos específicos e conclusivos que comprovem a segurança e a compatibilidade desse aumento da mistura de etanol com a frota brasileira. O ministro de Minas e Energia, Alexandre Silveira, respondeu às críticas da indústria automotiva. A gente vai ouvir um trechinho na gravação da TV Brasil.
14: A transitoriedade é por um excesso de zelo, mas quando nós fizemos os testes de B27,5, nós não fizemos até o E30, nós fizemos até o E32. Então, no etanol, nós estamos completamente seguros de avançar até o E32, e a transitoriedade é apenas uma maneira de nos precavermos a poder, dentro de 180 dias, nós vermos o que está acontecendo com relação ao etanol. Mas o etanol, é importante dizer, o Brasil tem que ver, a maior parte dos nossos veículos, inclusive, funciona com 100% de etanol.
10: Stephanie.
11: Tá aí. Diga.
10: Só uma questãozinha assim. Não é verdade que a maior parte dos veículos funcionam com 100% de etanol, né? É mais ou menos, é quase metade da frota que comporta o etanol, são os veículos flex, que funcionam gasolina e etanol, né? Então, assim, não é que 100% não. E pela fala do ministro, dá a entender que vai ser definitivo, né? Que não é só por 180 dias, que essa medida depois vai perdurar.
11: Transitório nada, né? Transitório nada. A gente ouviu, portanto, o ministro Alexandre Silveira falando que testes foram feitos e garantindo a segurança. Depois o seu carro você vê lá na frente. Qualquer coisa, manda um e-mail lá no Ministério de Minas e Energia e fala com o ministro, tá bem? Olha, falando aí do impacto do combustível, né? O que mais passou ontem, minha gente, lá no Congresso Nacional? O Senado aprovou a medida provisória que reforça as regras do piso mínimo do frete rodoviário, né? Outro assunto que tá muito aqui no nosso noticiário. A votação ocorreu ontem, 2 dias antes do prazo final para a proposta perder a validade e após a pressão de caminhoneiros autônomos que chegaram a fazer uma paralisação lá no Porto de Santos, a gente te contou por aqui também. O texto mantém a política do piso mínimo do frete, mas retira o trecho que previa um piso nacional de R$5.000 por mês para caminhoneiros de longa distância. Os senadores entenderam que a definição desse valor mínimo deve ser feita por negociação coletiva e não por uma lei.
10: A medida também endurece as punições para empresas que pagarem abaixo do valor mínimo definido pela Agência Nacional de Transportes Terrestres. As multas podem chegar a R$1.000.000, além da suspensão e até do cancelamento do registro de transportadores reincidentes. A proposta ainda prevê a anistia a multas aplicadas durante manifestações de caminhoneiros em 2022, mas o governo já anunciou que o presidente Lula deve vetar esse trecho no momento de sancionar a lei.
11: Bom, 6:41, vamos falar agora daquelas emendas parlamentares. O ministro Flávio Dino, do Supremo Tribunal Federal, condenou ontem o que ele chamou de uma privatização das emendas parlamentares. Embora o texto não cite, né, especificamente as decisões recentes que bloquearam bens dos ex-deputados Eduardo Cunha e Valdemar Costa Neto, o ministro Dino se refere a, abre aspas, ex-parlamentares, dirigentes partidários ou quaisquer outros agentes privados destituídos de legitimidade para interferir na alocação de recursos públicos. Fecha aspas. Dino reiterou que as prerrogativas do mandato parlamentar não podem ser delegadas, cedidas ou informalmente transferidas a terceiros, sob pena de dano ao interesse e ao dinheiro público.
10: Na decisão de ontem, Flávio Dino determinou que o ministro da Saúde e os presidentes das comissões de saúde do Senado e da Câmara se manifestem em até 30 dias sobre uma auditoria do Departamento Nacional de Auditoria do Sistema Único de Saúde. Essa auditoria concluiu que persistem fragilidades relevantes nos mecanismos de planejamento, gestão, execução, monitoramento e prestação de contas dessas emendas parlamentares na área da saúde. E é o nosso dinheiro, tá, pessoal? É o nosso dinheiro que está sendo usado pelos parlamentares para despejarem verbas nos seus redutos eleitorais, muitas vezes por meio do Ministério da Saúde. São 6h42, vamos começar a girar a reportagem da Nova Brasil. Aqui você sabe, a notícia tem sotaque de Brasil.
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11: A gente começa o nosso giro lá por Salvador, te contando que uma operação do Ministério Público da Bahia, que afastou um secretário da Prefeitura de Salvador e um vereador da capital baiana, investiga um suposto esquema de fraudes em contratos públicos com um prejuízo milionário. Lá da capital baiana, a repórter Stephanie Suerdi, que traz mais informações.
16: Segundo a investigação realizada pelo Grupo de Combate ao Crime Organizado do Ministério Público da Bahia, o esquema criminoso pode ter causado um prejuízo de mais de 38 milhões de reais e teria atuado por cerca de 10 anos dentro da prefeitura com fraudes em contratos ligados à pasta de manutenção e obras de Salvador, além dos afastamentos do secretário Luciano Sandes e do vereador Jorge Carlos Pereira. O Ministério Público da Bahia também determinou a indisponibilidade dos bens dos investigados e pediu as prisões preventivas do secretário, do vereador e de mais 4 pessoas, mas os pedidos não foram acatados pela Justiça. As apurações apontam indícios de fraude em licitações, direcionamento de contratos, superfaturamento, corrupção, peculato e lavagem de dinheiro. Em nota, o secretário informou que recebeu com surpresa a operação e que mantém a confiança de que os fatos serão esclarecidos. A defesa do vereador disse desconhecer os elementos que fundamentaram a apuração. Já a Prefeitura de Salvador afirmou que vai colaborar com as investigações e que instaurou um procedimento administrativo para apurar os prejuízos ao erário. Nesta terça-feira, após o secretário pedir a exoneração do cargo, a pasta, que era comandada por ele, teve a nomeação de uma nova gestora, a então subsecretária Cláudia Cavalcante. De acordo com o Ministério Público baiano, as investigações seguem em andamento. De Salvador, Stephanie Suerdic.
10: Vamos agora ao Rio de Janeiro. Lá no Rio, a prefeitura da capital fluminense proibiu propagandas de bets em espaços públicos e em eventos do município. Essa vedação abrange campanhas e eventos contratados, patrocinados ou realizados pela administração municipal. O Sérgio Leão tem as informações pra gente.
17: O decreto publicado nesta semana no Diário Oficial proíbe a veiculação de publicidades de plataformas de apostas, as bets, em espaços públicos da cidade. A vedação se estende a campanhas e eventos contratados, patrocinados ou realizados pelo município, como o Carnaval e o Réveillon. A medida assinada pelo prefeito Eduardo Cavalieri tem aplicação imediata e terá aplicação fiscalizada pela Coordenadoria de Licenciamento e fiscalização vinculada à pasta municipal de ordem pública. Fazem parte da proibição, além das bets, os aplicativos de apostas esportivas ou não esportivas online. O decreto

0: algum limite, né, sendo imposto à propaganda de bets, porque elas estão por todos os lugares. É impressionante. Bom, a gente segue o nosso giro agora pelo país. Vamos ao interior de São Paulo, lá para a cidade de Americana, que registrou uma morte por febre maculosa. O caso foi confirmado pelo Instituto Adolfo Lutz. A Lilian de Souza traz informações direto de Campinas.
1: Um homem de 37 anos morreu por febre maculosa em Americana. A confirmação foi divulgada nesta terça-feira pelo Instituto Adolfo Lutz. A vítima estava internada em um hospital público da cidade e morreu no dia 30 de junho. Segundo a Secretaria Municipal de Saúde, o local onde o homem pode ter sido infectado ainda é investigado. A Americana já registrou 22 notificações de febre maculosa neste ano. 16 casos foram descartados, 5 ainda aguardam resultados de exames e uma morte foi confirmada. A febre maculosa é transmitida pelo carrapato estrela, encontrado principalmente em áreas com vegetação, matas, rios e córregos. A orientação é evitar locais de risco e, quando não for possível, usar roupas claras, calças compridas com as barras dentro das meias, botas e verificar o corpo após a exposição. Em caso de sintomas como febre alta, dor de cabeça, dores no corpo, manchas na pele ou mal-estar, a recomendação é procurar por atendimento médico. De Campinas, Lilian de Souza.
2: 6 horas 48 minutos aqui pelo YouTube. O nosso ouvinte, internauta, espectador, o Reinaldo, está perguntando qual que é o partido do vereador, né, envolvido naquelas irregularidades que a Stephanie Surdic noticiou agora há pouco. O vereador Jorge Carlos Reis Pereira é do PP, o Progressistas, tá? Tá respondida a pergunta. Obrigado pela sua participação e todo mundo que está acompanhando a gente lá no nosso canal no YouTube, o Jornalismo Nova Brasil. E será que você tem dinheiro esquecido por aí? Esquecido em alguma conta bancária antiga que você já nem usa mais? O valor do dinheiro esquecido em bancos e outras instituições financeiras caiu, mas ainda está em 6 bilhões e 240 milhões de reais, segundo o Banco Central. Essa redução aconteceu porque 5 bilhões e 700 milhões de reais foram transferidos para um fundo que dá suporte ao programa Desenrola Brasil. Não é que o pessoal foi lá sacar, não, é que o governo transferiu para esse outro fundo. Mesmo assim, ainda há uma quantia significativa disponível para saque, e desse total, quase 4 bilhões e 440 milhões de reais pertencem a pessoas físicas e 1 bilhão e 800 milhões de reais pertencem a empresas.
0: De onde vem esse dinheiro? Olha, esses valores podem ser de contas encerradas com um saldo ainda, de tarifas cobradas indevidamente, recursos de consórcios e outros créditos que as instituições financeiras precisam devolver aos seus clientes. A consulta é gratuita e pode ser feita pelo sistema de valores a receber do Banco Central usando a sua conta. Vai lá no GovBR, é aquele sistema que você faz, o reconhecimento facial, tem a sua conta premium, platino, enfim. E aí você vai descobrir se você tem dinheiro a receber no sistema de valores a receber do Banco Central. Já correu, Mauro?
2: Já olhei, não tem nada. Nem um centavinho.
0: Pra mim também.
2: Zero.
0: É.
2: Queria.
0: Pena, né?
2: Nessas horas a gente fala
0: que
2: assim,
0: pena.
2: Podia ser mais esquecido, né?
0: Né? A eu do passado não foi boa, não. Pra eu de hoje.
2: Não quis deixar essa surpresa.
0: Não deixou nadinha. Bom, mas vai lá, corre lá com o seu GovBR e, né, procure lá no sistema de valores a receber. Quem sabe o seu eu do passado foi melhor com o seu eu de hoje do que o nosso aqui, o meu e do Mauro. Bom, gente, são 6 horas e 50 minutos. Depois de passar aí pelo Brasil, a gente gira também o mundo com você.
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2: A Duda Gril está aqui com a gente, trazendo os destaques internacionais. Seguimos na novela Donald Trump e Irã. Agora, o presidente americano ameaçando bombardear a infraestrutura civil do Irã se o país não voltar a negociar. Duda, conta pra gente. Bom dia.
4: Pois é, Mauro, bom dia. O presidente dos Estados Unidos, o Donald Trump, ameaçou bombardear pontes e usinas de energia do Irã na próxima semana, caso o país não volte à mesa de negociações. A declaração foi dada em entrevista à rede Fox

0: News e veio no quarto dia seguido de troca de ataques entre os dois países. Ao mesmo tempo, o governo americano recuou na medida que prometia taxar em 20% todas as cargas que passassem pelo Estreito de Hormuz, mas retomou o bloqueio aos portos iranianos. Em entrevista ao programa Special Reports da Fox News, Trump disse, abre aspas, o Irã precisa fechar um acordo ou então não vai sobrar nada. Os ataques entre os dois países continuaram na madrugada de hoje. O Comando Central dos Estados Unidos disse ter atingido dezenas de alvos militares iranianos próximos ao Estreito de Hormuz. O exército do Irã confirmou hoje a morte de pelo menos 7 militares em um ataque americano a uma base da cidade de Banpur, no sudeste do país. Com a escalada dos ataques, o preço do petróleo subiu e o tráfego de navios pelo Estreito de Hormuz caiu para a menor marca em 2 meses, Mauro.
1: É isso aí. Stephanie.
2: Duda, meu bom dia, direto daqui de Brasília também. Vamos falar de outra coisa que também é característica do governo Donald Trump, né? Essas idas e vindas, ele anuncia, depois ele volta atrás, a gente tem visto isso semanalmente aqui. Agora, outra coisa que é muito característica do governo dele também são aquelas abordagens, né, da polícia de imigração, que leva o nome de ICE. E agora essas abordagens do ICE foram suspensas, porque já foram 2 mortes em 1 semana. Nos conte sobre isso também.
0: Pois é, Stephanie, o governo Trump ordenou ao Serviço de Imigração e Alfândega dos Estados Unidos, o ICE, que suspendesse a maior parte das abordagens a veículos. A decisão foi tomada após 2 tiroteios fatais em 1 semana, segundo pessoas próximas ao caso e pela agência AP News. A mudança na política veio depois que um agente do ICE matou a tiros um motorista colombiano no estado de Maine, anteontem, na segunda-feira. E 1 semana após, outro agente mataram um motorista em Houston. Os 2 casos renovaram as críticas às táticas de fiscalização da agência. E após isso, ontem, na Flórida, um terceiro homem morreu durante uma abordagem de agentes. Segundo as autoridades, o homem de 28 anos foi atropelado por uma carreta enquanto fugia dos agentes federais.
1: Que horror, meu Deus. É impressionante isso. O grau de violência dessas abordagens a imigrantes nos Estados Unidos. Ô Duda, pra gente terminar rapidinho, teve um fóssil de Tiranossauro Rex leiloado em Nova York?
0: Pois é, um esqueleto de Tiranossauro Rex se tornou o fóssil mais caro já vendido em leilão, após ser arrematado por $50,1 milhões na casa da Sotheby's em Nova York na terça-feira, ontem. A venda foi feita por telefone e o comprador não foi identificado. O esqueleto de cerca de 67 milhões de anos recebeu o apelido de Gus, em homenagem ao fazendeiro Gary Gus, dono do terreno dos Estados Unidos em South Dakota, onde o fóssil foi encontrado. Segundo a Sotheby's, Gus tem 11,5 metros de comprimento, 3,8 metros de altura, com um crânio de 1,37 metros, o que torna um dos maiores T-Rex já encontrados. A Sotheby's disse que Gus tem características raras, como a fúcula, a bacia completa e os 2 pés bem preservados. Segundo a Casa de Leões, só outro espécime conhecido tem os 2 pés tão bem preservados, o que gerou certa incerteza entre os pesquisadores, já que paleontólogos costumam dizer que um fóssil em mãos privadas se perde para a ciência, já que revistas científicas só publicam pesquisas feitas com espécimes em coleções de acesso público. Então, é uma notícia que tem 2 lados, né? É. Por um lado, que é muito legal que a ciência esteja sendo valorizada, também pode ser uma perda à pesquisa.
1: Tá certo. Vamos lá, seguimos. Obrigado, Duda. São 6h56. Você segue aqui com a gente, ficando bem informado, bem informada no jornalismo da Nova Brasil.

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2: Olá, muito bom dia para você que está na sintonia da Nova Brasil. Eu sou Stephanie Swerdick e daqui a pouquinho a gente se encontra no Jornal Nova Brasil Salvador com as principais notícias e informações da capital baiana e da Bahia. E nesta quarta-feira a gente fala sobre a previsão do tempo, porque Salvador permanece em alerta com a chegada da frente fria, com chuvas e ventos fortes. Você também vai acompanhar a situação da BR-324. O governo federal decretou estado de emergência. Também é dia de Jorge Alan com as notícias do futebol e da nossa coluna Liderança Empresarial. Nesta quarta-feira, João Gomes fala sobre empreendedorismo e aprendizado. Eu espero você daqui a pouquinho. Até já!
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2: Ouvinte Nova Brasil, nesse momento a BR-324 flui sem grandes complicações no trecho que vai de Valéria ao centro de Salvador. Se você segue no sentido Bonocô ou Via Expressa. 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
4: Chegamos ao meio da semana e você não vai perder a hora. São 7:00. Nós estamos aqui ao vivo para toda a nossa rede em Andradas, no sul de Minas, Araçatuba, Campinas, Brasília, João Pessoa, Mococa, Recife, também no Rio de Janeiro pela Nova Paradiso, em Salvador, São José dos Campos, São Paulo e em Ribeirão Preto. A gente está aí na sintonia do seu radinho, mas se você já está chegando no seu compromisso, relógio quase virando 7:01 da manhã, sem problema, é só você migrar para a internet onde eu vou te. 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Bom, vamos falar dela. Vamos falar de Copa do Mundo, porque ontem o que tivemos foi uma final e eu já quero ouvir o Weber Lima por aqui.
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4: Ah, senhores, vocês não me escutam. É uma pena que vocês não me escutem, Weber e Mauro. Eu avisei, a Espanha está vindo aí.
5: É, a Espanha. É, a Espanha passou o carro por cima da França. 2-0, a Espanha está na final da Copa do Mundo.
6: A França jogou ontem, Weber? Era a França?
4: Pois é.
6: Era o Mbappé jogou? Tava em campo? Não vi.
5: Não estava em campo o Mbappé ontem, né?
6: O Lise também não apareceu pro jogo, não, né? É. Deve ter ido pra Disney.
5: Surpreendeu, né? Uma surpresa ontem o que aconteceu na partida, até porque se a gente analisar o que aconteceu até agora na competição, né? A França mostrava um futebol muito melhor que o da Espanha, né? A Espanha até então não tinha feito nenhum grande jogo, passando apertado contra Portugal, contra a Bélgica, e aí consegue dominar completamente a França. Não sei, me parece, Mauro e Stephanie, que o jogo da Espanha encaixa pro bem da Espanha, né? Dos espanhóis, e encaixa com o da França, até porque, né? Como a gente disse ontem, nos últimos confrontos só deu Espanha, tanto na Liga das Nações como na Eurocopa, e agora novamente na Copa do Mundo a história se repetiu. A Espanha avançou 2-0 e aguarda o vencedor da partida de logo mais, que acontece em Atlanta a partir das 16h, horário de Brasília, às 16h, entre Inglaterra e Argentina. E vamos ver, né? A Argentina ainda não enfrentou ninguém na Copa do Mundo, nenhuma seleção que tivesse um craque, um grande jogador, e dessa vez não, tem alguns bons jogadores, e principalmente com o Kane, né? Centroavante, que faz uma temporada espetacular e já se torna um dos favoritos à conquista da Bola de Ouro, e tem o Bellingham, enfim, um grande time tem a Inglaterra. Finalmente a Argentina vai enfrentar alguém nesta Copa do Mundo, Mauro e Stephanie.
6: Vai ser bonito a Argentina enfrentando a França na disputa do terceiro lugar. E a Inglaterra campeã mundial depois de 60 anos, hein, Weber?
7: Não.
5: É, eu tô torcendo pra Inglaterra, tô torcendo pra Inglaterra conquistar o título depois de 60 anos. E vocês sabiam que pela primeira vez na história, na carreira dele, o Messi vai enfrentar a Inglaterra. É um número interessante, legal, né? Porque nunca jogou contra os ingleses, nem amistosos, e vai enfrentar agora o English Team pela primeira vez. E eu tô torcendo pra isso, né? Que a Argentina jogue lá o terceiro lugar com a França. Que a Inglaterra chegue à final contra a Espanha.
7: Desculpa, Messi.
5: Eu acredito que grande parte dos brasileiros estão torcendo para isso, né? Tem uns, mas é o que eu falo, né? Tem uns, cada um, né? Mas procure um argentino com a camisa do Brasil lá na Argentina. Vai ser difícil de achar.
7: Não.
5: Vai ser difícil de achar, mas aqui no Brasil tem alguns que colocam a camisa da Argentina para torcer.
7: Olha, senhores, estamos todos de acordo com relação a quem avança hoje, mas a resultado de final aí a gente discorda. E na segunda-feira eu aposto com vocês. Vai dar Espanha, tá? Vai dar Espanha na final. Segunda-feira eu apareço aqui com uma cabeleira, uma peruca do Cucureia pra tirar onda com vocês.
6: Eu quero ver.
7: Depois da vitória da Espanha, tá?
5: Fica tranquila, Stephanie. Fica tranquila, Stephanie, que você não vai usar peruca, então.
6: Mas, olha, é um futebol extremamente eficiente esse da Espanha, né? Só lembrando que a Espanha já tinha vencido outros dois jogos decisivos contra a França ultimamente, né? Nos últimos tempos, quer dizer, é muito eficiente. Não toma gol esse time, é impressionante a marcação. Realmente é um time muito bom, vai ser difícil tirar esse título da Espanha. Agora, de repente a Inglaterra morde ali, ou a própria Argentina, né? Os dois têm chance de passar.
5: É, porque o jogo muda, né, Mauro? A forma de jogar de cada adversário, ela muda demais, e a Espanha teve dificuldades com a Bélgica, que é um time, não que joga igual a Inglaterra, mas é um time que prioriza os cruzamentos para a chegada de um centroavante. Foi assim que a Bélgica fez o gol e se encaixa parecido, assim, é bem parecido com o que faz a Inglaterra. A Inglaterra, além do Kane, que é um centroavante dos poucos que a gente tem no futebol mundial aí, é um cara que tem presença de área, né? Mas a Inglaterra, além desse, essa questão de jogar, de atuar com a bola aérea, né? Pro Kane chegar e matar o jogo, tem ainda o Bellingham, que é o cara de infiltração. Então, se a Inglaterra passar, e acredito que sim, né? Vejo um time argentino muito cansado dentro de jogo, acredito que é um jogo da Inglaterra que se encaixa melhor dentro do selecionado espanhol. Porque ontem a gente viu a França, né? A França não tenta quase nenhuma jogada aérea, né? É tudo infiltração, é toque de bola e tal, e nisso a Espanha se deu muito bem na marcação e deu uma aula de futebol ontem para a França, que agora disputa o terceiro lugar, né? O terceiro lugar será disputado no sábado, às 18 horas em Miami, Mauro e Stephanie.
6: Obrigado, Weber. Bom trabalho pra você.
7: E hoje,
6: até
7: né,
6: hoje.
7: Mauro?
6: Oi.
7: Mauro e Weber, estamos todos cantando assim, ó, hey Jude, don't let me down, não me decepcione, Jude, por favor.
5: É verdade. Estaremos lá com bandeirinha e tudo.
6: Bom trabalho, Weber.
7: Isso aí. Valeu, Weber.
5: Valeu, até assim que vem a Nova Brasil em Campo, tchau.
6: Obrigadão, tchau, tchau.
7: Valeu, tchau, tchau, até amanhã. São 7:08, a gente volta a girar com a nossa reportagem para te deixar muito bem informado, muito bem informada.
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6: Vamos lá, girando a reportagem, a gente começa aqui por São Paulo. Olha, um caso completamente absurdo. A Polícia Civil está investigando um caso que começou com uma suposta brincadeira e terminou numa tragédia. O Décio Caramigo está aqui com a gente para explicar o que aconteceu, Décio.
8: Bom dia, Mauro, para você, para Stephanie, para quem nos acompanha. Então, Mauro e Stephanie, ontem a gente falou exatamente sobre, na edição local, sobre uma brincadeira irresponsável, onde dois jovens simularam um assalto, não era uma brincadeira, eles chegaram numa loja e simularam um assalto. E aí, infelizmente, um desses homens de 36 anos, acabou morto porque os dois foram baleados, porque tinha um policial civil na loja de veículos, né? E hoje a gente está com essa notícia de que ele perdeu a vida porque ele foi baleado duas vezes durante uma folga, né? O policial civil, ele estava nessa concessionária e ele tentava comprar um carro. E esses dois que trabalhavam num lava rápido chegam para brincar com os funcionários da loja de carros. O policial estava vendo o carro exatamente onde a moto parou e sacou a arma e deu 4 tiros neles. Segundo nos informou a Polícia Civil, o motociclista e o garupa trabalhavam, portanto, nesse lava-rápido que era próximo, e esse incidente começou quando eles chegaram lá de moto e os dois brincaram dessa forma, volto a dizer, irresponsável. Ao acreditar que se tratava de um roubo de fato, o agente reagiu e efetuou os disparos, e tudo foi registrado por câmeras de segurança. A gente tem inclusive essa imagem pra gente soltar pra quem nos acompanha pelo YouTube. Depois dos disparos, os dois, eles informaram que conheciam os funcionários da concessionária e que tudo não passava de uma brincadeira. As vítimas foram socorridas, conscientes ainda, e levadas ao Hospital Vila Alpina. O condutor da motocicleta, que foi o atingido no peito, não resistiu aos ferimentos, e o garupa, que foi baleado no abdômen, permanece internado e o policial não ficou ferido. Em nota, a Secretaria de Segurança Pública informou que o caso foi registrado como lesão corporal decorrente de intervenção policial e legítima defesa, né, na delegacia do Parque São Lucas, e a pasta informou ainda que a Corregedoria da Polícia vai acompanhar essas investigações e que o local onde aconteceu tudo isso passa por perícia, né? Passou por uma perícia da Polícia Técnico-Científica e o inquérito vai apurar, portanto, todas as circunstâncias da ocorrência. Então, fica aí o registro, né, Mauro? Tudo tem um limite.
6: Que coisa, né, gente? Que absurdo.
8: Tem um limite.
6: Que absurdo. Obrigado, Décio.
7: Que história, gente, que história complicada. Bom, de São Paulo, a gente desembarca aqui na capital federal agora para acionar a minha xará, que vai te contar que a Polícia Federal concluiu a primeira investigação sobre aquele esquema de descontos ilegais em aposentadorias, pensões do INSS. 48 pessoas foram indiciadas, entre elas, ex-dirigentes do Instituto e o presidente da CONAFER. Vamos com ela, Stephanie Ferreira, muito bom dia para você.
9: Bom dia, Stephanie, Mauro, ouvinte da Nova Brasil. Pois é, Stephanie. Com essa investigação, né, o primeiro inquérito aí da Operação Sem Descontos, ao todo 48 pessoas foram indiciadas. O relatório foi enviado ao ministro do Supremo Tribunal Federal, André Mendonça, e agora a Procuradoria-Geral da República vai decidir se apresenta a denúncia, pede novas investigações ou solicita o arquivamento do caso. Entre os indiciados está o ex-presidente do INSS, Alessandro Stefanuto. Segundo a Polícia Federal, ele recebia propina de até 250 mil reais por mês. Stefanuto foi indiciado por organização criminosa, corrupção passiva e lavagem de dinheiro. Os mesmos crimes foram atribuídos também ao ex-procurador-geral do INSS, Virgílio de Oliveira Filho, e ao ex-diretor de benefícios, André Fidelis. O empresário Antônio Carlos Camilo Antunes, mais conhecido como Careca do INSS, foi indiciado por lavagem de dinheiro e participação em corrupção passiva. Ele é apontado como um dos operadores do esquema. Também foi indiciado o presidente da CONAFER, Carlos Roberto Ferreira Lopes. A Polícia Federal afirma que ele comandava a entidade usada para fazer os descontos e determinar o pagamento de propinas. Lopes está foragido e responderá por organização criminosa, lavagem de dinheiro e corrupção ativa. Além desses nomes, aparece também o ex-ministro da Previdência, José Carlos Oliveira, que hoje se chama Ahmed Mohamed Oliveira. Também aparece entre os indiciados, como eu disse, segundo a investigação, ele teria recebido propina para impedir que o INSS atuasse contra as fraudes. O esquema cobrava mensalidades nos benefícios dos aposentados e pensionistas, como se fossem associados a entidades. O valor retirado dos benefícios pode chegar a 6 bilhões e 300 milhões de reais. As defesas contestam as acusações e a gente aguarda agora, né, a decisão da Procuradoria-Geral da República em relação a esse indiciamento, que, claro, não representa ainda uma condenação, Stephanie.
7: Indiciamento por enquanto, né, nesse caso absurdo do INSS. Mauro.
6: É isso, vamos seguir acompanhando, porque esse caso é muito grave, precisa ser apurado com detalhes e os responsáveis punidos de acordo com o que diz a lei, com o que a justiça julgar. 7:14, vamos falar de eleições, tem pesquisa nova saindo.
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6: Acaba de sair uma nova rodada da pesquisa Quest, pesquisa de opinião em relação, de intenção de voto em relação à eleição presidencial. Essa pesquisa da Quest, divulgada hoje, mostra o presidente Lula 8 pontos à frente do senador Flávio Bolsonaro na simulação de segundo turno. Lula tem 45% das intenções de voto contra 37% de Flávio. Até junho, os números entre os dois candidatos apontavam empate técnico. Só para você ter noção da evolução dos dois candidatos, em maio, Lula tinha 42%, em junho tinha 44% e agora tem 45%. Em maio, Flávio Bolsonaro tinha 41%, em junho 38% e agora 37%.
7: Essa pesquisa aí, quentinha, que a gente está trazendo para você agora, trouxe 4 cenários de segundo turno. Contra Ronaldo Caiado, Romeu Zema, Renan Santos e, claro, contra Flávio Bolsonaro. Em todos, Lula seria reeleito. A menor diferença é contra Flávio Bolsonaro, esse resultado que a gente acabou de te apresentar. E a maior vantagem de Lula é contra Renan Santos, do MBL, de 12 pontos percentuais a vantagem. Também, segundo a Quest, 48% dos entrevistados aprovam e 47% desaprovam o governo Lula. 48% aprovam, 47% desaprovam. Essa é a primeira vez desde julho de 2025 que a aprovação supera numericamente a desaprovação. A margem de erro da pesquisa é de 2 pontos percentuais, para mais ou para menos, e o nível de confiança é de 95%.
6: E por falar em pesquisa, o presidente do Tribunal Superior Eleitoral, ministro Cássio Nunes Marques, propôs ontem um selo de acurácia eleitoral, que seria um reconhecimento para institutos de pesquisa que se aproximarem mais do resultado final das eleições. O Tribunal Superior Eleitoral vai receber até a próxima sexta-feira sugestões para ajudar a definir as regras desse prêmio. A Associação Brasileira das Empresas de Pesquisa criticou a proposta, ressaltando em nota que as pesquisas são um retrato do momento em que foram feitas. Diz a nota, abre aspas, exigir que uma pesquisa acerte o resultado é confundir ciência com bola de cristal.
7: 7:17. Estamos falando aí de pesquisa, de eleições. Vamos acionar quem sabe tudo sobre isso. Diego Amorim.
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7: E Diego circula, traz bastidores, traz análise pra gente aqui de absolutamente todos os ambientes. E ele presenciou uma cena no Congresso Nacional que vale o destaque, né, Diego? Muito bom dia pra você.
10: Bom dia, Stephanie. Bom dia para o Mauro. Bom dia para toda a nossa audiência da Nova Brasil. Ontem o Congresso estava mais movimentado nessas vésperas de recesso parlamentar do lado do Salão Azul, ou seja, no Senado, onde foi aprovada aí essa pauta bomba, a PEC da aposentadoria de agentes de saúde, também a medida provisória do frete. Mas eu estava ontem dentro do plenário da Câmara dos Deputados quando a sessão foi aberta. Não era nem o Hugo Mota que estava lá presidindo a sessão, era o deputado do MDB do Maranhão, Wildo Rocha, e pouco antes de abrir a sessão já tinham ali pouquíssimos deputados inscritos para falarem na tribuna da Câmara dos Deputados. Os assessores já estavam a postos, os assessores dos parlamentares, para fazer devidamente os filmes para as redes sociais, e ali começou uma provocação tão tacanha, tão pequena, que eu falei, meu Deus do céu, preciso comentar isso no rádio, rádio amanhã, porque às vezes o nosso ouvinte vai ver nas redes sociais um recorte do vídeo do Nicolas, vai ver um recorte do vídeo da Maria do Rosário e aí vai achar lindo porque vai concordar com o que está sendo dito e não viu a cena toda. Eu preciso contar para vocês como que foi a cena toda, porque é um embate, mas um embate tão infantil. A gente fala que às vezes o Congresso parece uma quinta série, mas eu acho que é até um desrespeito com a quinta série aí para quem tem filhos que estão na quinta série, porque às vezes até na quinta série o embate ele é um pouco mais maduro, né? O que eu assisti ontem no plenário da Câmara foi algo muito pior do que quinta série, é algo que me entristece como cidadão, como ser humano, um parlamento de tantos nomes já valiosos que passaram por ali, o parlamento que é um lugar do debate, né? Virar um lugar para estúdio de TikTok, é isso que virou o plenário da Câmara dos Deputados, um estúdio de TikTok. Então veja, o tema era o projeto da misoginia. E aí subiram primeiro os parlamentares da direita e eles usavam tons de voz, Stephanie e Mauro, que assim, eu tô até agora tentando entender o que é o projeto da misoginia, porque ninguém subiu na tribuna para explicar o que é o projeto, subiu na tribuna para ridicularizar o outro grupo. E literalmente no plenário da Câmara fica o pessoal da direita do lado direito, de quem olha para a mesa diretora da Câmara, e fica o pessoal da esquerda, quem fica do lado da esquerda. Até infantil até nesse ponto, tem um corredor no meio, de um lado fica a direita, do outro lado fica a esquerda. E aí o Nicolas, a Júlia Zanatta subiram lá na tribuna e ficaram: a esquerda vem dizer que o PL da misoginia, eu não tô imitando, fazendo chacota, não, foi assim mesmo que eles estavam falando. A esquerda vem aí não sei o que, aí depois a Maria do Rosário junto com a Benedita subiram na tribuna do outro lado, porque eles não se olham ali, fica cada um em cada lado, e começou: a extrema direita não respeita as mulheres, a extrema direita não sei o quê. E eu ali assistindo aquilo como jornalista, mas como cidadão, e vou concluir, mas olhando para um lado e para o outro e falando: meu Deus, o que está acontecendo aqui? Eu não estou nem entendendo o que é o projeto da misoginia, só estou vendo um monte de marmanjo, um monte de gente adulta que é deputado federal, que tem um monte de privilégio, aqui trazendo rótulos, trazendo divisões. Não houve momento algum debate sobre o projeto. O coitado do que assiste nas redes sociais, assiste e vai bater palma, porque se ele é de direita, ele tem que ser contra o projeto. Se ele é de esquerda, ele tem que ser a favor do projeto. Seja lá qual for o projeto, ele já coloca uma divisão ali. Se você é de direita, a esquerda não sei o que, não sei o que. Se você é de esquerda, a extrema direita não sei o que. Então veja, não se trata de não ter um lado. É preciso que a gente conheça o que é o PL da misoginia, e eu não vou trazer isso hoje aqui, porque eu confesso que nem eu entendi o que está sendo discutido, porque ninguém explica, é só confusão, é só chacota sobre o outro. Veja, é uma vergonha, voto para vocês, Mauro, Stephanie, mas é uma tristeza a gente ver o que se transformou o parlamento brasileiro, e infelizmente eu não vejo ainda aquela chamadinha luz no fim do túnel. Voto com vocês.
6: Eu todo dia vou falar isso aqui, nós é que elegemos eles. Nós é que elegemos eles, a responsabilidade é nossa, é de cada um de nós aqui.
7: Outubro tem eleição,
6: dá pra mudar. Obrigado, Diego.
10: Até amanhã, coragem.
6: E a gente segue te informando de tudo que é essencial no noticiário desta quarta-feira.
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7: Hoje, dia 15 de julho, né? Dia importantíssimo nas relações Brasil-Estados Unidos. O governo brasileiro realizou ontem uma última reunião com o representante comercial dos Estados Unidos, Jameson Greer, antes da decisão sobre a possível aplicação de um tarifaço de 25% contra produtos brasileiros que está prevista para hoje. O Palácio do Planalto reiterou que considera injustas essas tarifas propostas pelos Estados Unidos, afirmando que nenhuma das alegações apresentadas pelo governo americano justifica a adoção dessas medidas. O Brasil também contestou a proposta de sobretaxa de 12,5% relacionada às investigações sobre o trabalho forçado. A equipe brasileira voltou a defender uma solução negociada. A expectativa do governo de cá e do setor produtivo de cá é de que a alíquota tende a ser fixada em 25%, atingindo cerca de 21% das exportações aos Estados Unidos, mas com a possibilidade de produtos que afetem a inflação americana ficarem de fora disso aí, desse tarifaço.
6: Pois é, a expectativa é de que haja exceções. Caso as tarifas sejam confirmadas, o governo vai avaliar a lista final de produtos atingidos para definir os próximos passos, que poderão incluir a continuidade das negociações ou a adoção de medidas previstas na Lei de Reciprocidade Econômica, que autoriza o Brasil a responder a barreiras comerciais impostas por outros países. O ministro da Fazenda, Dario Durigan, afirmou que o governo federal estuda editar uma nova medida provisória para apoiar setores da economia que possam ser prejudicados pelo tarifaço. Segundo ele, a proposta poderá seguir o modelo do programa Brasil Soberano, com ações voltadas aos segmentos mais afetados.
7: 7h24, vamos para aquele convite à reflexão.
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7: Chalita chegando para cá, muito bom dia. Hoje a gente vai falar sobre conversar em casa. Como é que os pais podem criar aí um ambiente em que a conversa seja um hábito, né, Chalita? Derrubar alguns tabus.
12: Bom dia, Stephanie. Bom dia, Mauro. Como a conversa é algo importante, né? A gente vê o Diego Amorim falando dessa tristeza que é o nosso congresso. Infelizmente, né? Um congresso em que tantas pessoas tiveram tantos sonhos, tanta capacidade de diálogo, em que só há monólogos para gravar, para colocar em redes sociais. Numa família, a gente precisa construir caminhos de diálogo, uma construção de diálogo. Esses dias encontrei uma família, pai, a mãe, dois filhos adolescentes, e eles dizendo, inclusive, que não perdem aqui o nosso programa, e que eles encontraram uma forma de desenvolver esse diálogo. O que que eles fazem, Stephanie e Mauro? Todo domingo, essa família escolhe um filme e de temas que os pais acham relevantes de serem tratados com os filhos, e eles assistem esse filme em família. E depois eles conversam. Os dois são adolescentes, os pais ficam perguntando o que eles acharam do filme, que temas são instigantes ali, o que mais tocou, o que mais marcou. E a partir de um filme, vários temas das relações cotidianas se dão. Eu quis saber alguns filmes que eles viram, né? E como é que as conversas surgiram. Então, por exemplo, eles falaram de um filme que a Regina Casé faz lindamente, que chama Que Horas Ela Volta, que fala sobre a maneira com que as pessoas tratam quem trabalha em casa, as empregadas domésticas. E foi muito interessante a maneira com que a abordagem do preconceito surgiu ali. Fala um filme sobre política, tem um filme chamado Invictus, que conta um pouco a trajetória do Nelson Mandela. A gente está falando, infelizmente, de muitos políticos sem sonhos no Brasil, mas a gente não pode tirar das pessoas a beleza do sonho e a importância do sonho. E de repente, vendo um filme desse, né, do Mandela, foram lá discutir sobre isso. Um filme recente agora, da Fernanda Montenegro, chamado Vitória, que fala sobre droga, tráfico de drogas. Veja que coisa interessante. Às vezes, o pai ou a mãe chegar para um filho e falar que droga faz mal, não repercute muito. Porque um adolescente, ele tem uma certa rebeldia ali, ele quer mostrar que ele é livre, que ele faz o que ele quiser. Agora, quando você mostra um filme sobre drogas, esse adolescente vendo, né, essas dores causadas pela droga, essa forma de escravizar as pessoas, o que é o tráfico, aí eles começam a tratar sobre esse tema e perguntar sobre isso. E a conversa fica muito mais instigante. E aí teria muitos filmes, né? Tem um filme japonês lindíssimo chamado Dias Perfeitos, que fala sobre a contemplação dos instantes. Mas olha que legal. Ao invés de você chegar para o seu filho dando conselho, veja um filme com ele, leia um livro com ele, conte uma história para ele. A literatura também tem o mesmo sentido, mas conversa, conversa. O verbo conversar é o verbo que mais precisa ser conjugado em qualquer lugar, e principalmente dentro de casa. Conversar, dá espaço para que o seu filho pergunte as suas dúvidas, as suas dores, as suas angústias, para que ele fale com você. Olha, isso evita muitos dissabores depois. Conversar.
6: Tá dado o recado. Conversar, e conversar significa ouvir também, não só falar, né? Principalmente ouvir, isso é uma parte importante da conversa. Obrigado, Chalita.
12: Ouvir é tudo, ouvir as dores. Às vezes as pessoas ouvir as dores, né? Por exemplo, uma coisa que me preocupa muito, que é a história do bullying na escola. Às vezes você não consegue evitar o bullying, né? Aconteceu um preconceito dentro da escola, mas quando esse filho encontra no pai ou na mãe, encontra em quem cria um espaço para falar: mãe, eu tô sofrendo, pai, eu tô sofrendo, eu tô triste, já diminui esse efeito terrível que é o bullying. O pior é quando não tem conversa e essa doença silenciosa cresce num quarto fechado, olhando apenas para a tela e para a dor interna. Então, por isso que a gente precisa abrir esses espaços de conversa.
6: A gente já estourou o tempo aqui, mas tem um dado importante, que é o seguinte: é também aproveitar as oportunidades que surgem para essas conversas. O filme que você citou, os filmes, abrem esse espaço. É, não adianta chegar pro adolescente e falar assim: tá tudo bem? Como é que você tá? E aí? E na escola? Ele vai responder: tá tudo bem. E vai correr pro quarto e vai ficar lá na rede social. Mas tem momentos em que ele ou ela vem para você e abre um tema. E é ali que a conversa começa. É também saber aproveitar essas oportunidades, né, Xalita?
12: Exatamente. Não é interrogatório, né, Mauro?
6: Isso.
12: Tá tudo bem? O que aconteceu? Sua mãe tá aí? Já comeu? Isso é interrogatório. É conversa. Às vezes, vendo uma matéria, ouvindo a gente aqui, sai uma reportagem lá, os dois que vocês acabaram de dar, que foram brincar de assaltar. O filho tá no carro ouvindo e comenta com o pai. Esse é o momento, fala: tá vendo? Brincadeira não pode ser pra tudo. Olha isso. Uma história de corrupção, tá vendo? Que coisa feia. Alguém desenvolver isso, deixar naturalmente os cotidianos nos ajudarem a desenvolver essas conversas.
6: Boa quarta pra você, Xalita. Obrigado por hoje.
12: Até semana que vem.
6: Até. Boa quarta, Stephanie.
7: Valeu, Mauro. Até amanhã.
6: Você fica agora com as notícias da sua região. Obrigado pela companhia e até amanhã.
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5: Bom dia, ouvinte Nova Brasil, quem sai de Cajazeiras demora um pouco mais para seguir para o centro da cidade, porque a paralela tem lentidão da saída da 29 de março até a estação Flamboyant do metrô, e quem usa a BR anda lentamente de Porto Seco até a Jaqueira. 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
9: Agora às 7:34 na capital baiana. Muito bom dia para você que nos acompanha e segue na sintonia da Nova Brasil com o nosso jornalismo, acompanhando as principais informações. Esse é o Jornal Nova Brasil Salvador. Hoje, quarta-feira, dia 15 de julho. Eu sou Stephanie Swerdick e fico com você até às 8 horas. Esse é o momento da gente começar o dia bem informado. Então, vamos juntos. 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Tem chat aberto para você mandar sua mensagem, assim como o nosso WhatsApp também está à sua disposição, 993471047. Vamos aos destaques desta quarta-feira. Salvador permanece em alerta com a chegada de uma frente fria, com chuvas e ventos fortes. IMET emite alerta de chuvas intensas para Salvador e mais 110 cidades da Bahia. Secretário pede exoneração e é substituído na prefeitura após operação contra a suposta organização criminosa. Governo federal decreta estado de emergência em trecho da BR-324 após abertura de uma cratera. Jorge Alan traz as notícias do futebol nessa reta final de Copa do Mundo. E hoje na coluna Liderança Empresarial, João Gomes fala sobre empreendedorismo e aprendizado.
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0: Agora 7:36 e a gente já vai direto para as informações da previsão do tempo para você saber como é que fica o clima aqui em Salvador hoje, quarta-feira, e nos próximos dias.
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0: Olha, e como já havíamos anunciado aqui desde o início da semana, a esperada frente fria já chegou aqui na capital baiana. Desde ontem, terça-feira, no período da tarde, o clima mudou. A gente já acompanhou aí o céu com maior período de tempo nublado e as chuvas começaram a se intensificar, principalmente à noite, para esta quarta-feira. A meteorologia indica que há ainda previsão alta e principalmente probabilidade em torno de 90% de precipitações aqui na capital baiana. Os ventos também permanecem fortes, intensos, e a previsão aponta que essa instabilidade do clima deve permanecer aí até o domingo, mas com menor intensidade. A partir de amanhã, quinta-feira, a gente já começa a ver aí diminuir a ação dessa frente fria aqui na capital baiana. Na sexta-feira, reduz mais um pouco aí a probabilidade de chuvas, que fica em torno de 50% também no fim de semana, mas a gente segue e volta atualizando você amanhã, sexta-feira, sobre a previsão do tempo e como é que fica o clima aqui na cidade. Ainda falando do tempo, não só Salvador está em alerta, o IMET, o Instituto Nacional de Meteorologia, emitiu o chamado alerta amarelo de perigo potencial para chuvas intensas para a capital baiana, além de outros 110 municípios aqui da Bahia. Esse aviso entrou em vigor ontem, terça-feira, e segue valendo nesta quarta. Segundo o órgão, são esperadas aí chuvas entre 20 e 30 milímetros, que é um volume aí acima da média diária, e também pode chegar até 50 milímetros por dia. Os ventos permanecem fortes também em outras regiões do estado, e apesar do baixo risco, o IMET alerta para a possibilidade de corte de energia elétrica, queda de galhos de árvores, alagamentos, além de descargas elétricas. O órgão ainda recomenda que a população evite se abrigar debaixo de árvores durante rajadas de vento, não estacione veículos próximo a torres de transmissão ou placas de propaganda, e também evite usar os aparelhos eletrônicos ligados à tomada. Eu te lembro que, em caso de emergência, a orientação é procurar o atendimento da Defesa Civil de Salvador, a Codesal, através do telefone 199. A ligação é gratuita, o órgão pode ser acionado 24 horas a qualquer momento, e você também pode acionar aí o Corpo de Bombeiros através do 193. Entre os municípios aí afetados por esse alerta amarelo do IMET, eu trago aqui alguns próximos a Salvador. A gente tem aí na região do Recôncavo, Castro Alves, Conceição da Feira, Conceição do Jacuípe, Cruz das Almas, também aqui próximo à região metropolitana, Dias d'Ávila, Entre Rios, Esplanada, e outras regiões da Bahia também acometidas, como principalmente a região sul, a parte litorânea, envolvendo aí Itacaré, Itabuna, Itajuípe e outras áreas também. É uma lista aí de 110 municípios baianos afetados pelas chuvas e pela chegada dessa frente fria. A gente já começa a ver os impactos dessa frente fria no sul da Bahia, né? Um vendaval provocou destelhamentos e também deixou imóveis danificados nas cidades de Eunápolis e Itaim. As duas também fazem parte dessa lista, e esse vendaval, acompanhado de chuva, causou estragos aí entre a noite de segunda-feira e terça-feira, justamente com a passagem dessa frente fria que vem aí do sul do país, subindo em direção aí ao litoral norte. Os ventos fortes provocaram destelhamento, além de quedas de árvores e danos à rede elétrica, deixando imóveis com risco de desabamento. O IMET reforça esse alerta para as chuvas. Essa situação aconteceu aí no município de Eunápolis e em Itaim. Os ventos fortes provocaram destelhamento também, além de bloqueio de vias. A prefeitura informou que postes e fios também foram danificados na cidade e mobilizou uma força-tarefa com diversas secretarias para atender as ocorrências. A gente segue de olho no alerta do IMET e nessa frente fria que acomete aqui não só Salvador, mas também outras regiões da Bahia.

0: 7:41. Eu sou Stephanie Suerdi, que fico com você no Jornal Nova Brasil Salvador até às 8 horas. E a gente muda de assunto para falar de mobilidade, mas principalmente ainda atenção redobrada na BR-324. A gente acompanha a situação da cratera que se abriu na via ali na altura de Simões Filho. A gente já teve algumas intervenções, a pista foi bloqueada, foi aberta, permanece com interdição parcial e o governo federal, através do DENIT, decretou estado de emergência nesse trecho da BR-324 em Simões Filho, após o surgimento aí dessa cratera e o avanço dos problemas estruturais na pista. Essa decisão foi publicada no Diário Oficial da União de ontem, terça-feira, e segundo o DENIT, a medida foi adotada devido à necessidade de intervenções imediatas para garantir a segurança dos motoristas. O órgão informou que o trecho apresenta um recalque da plataforma causado por um processo erosivo na estrutura de drenagem, uma situação aí que evolui nas duas pistas da rodovia, ou seja, em ambos os sentidos, pegou ali bem onde a gente tem o canteiro central e acomete tanto o sentido Salvador como o sentido Feira de Santana. Com isso, a BR-324 permanece parcialmente interditada já há uma semana. As faixas da esquerda nos dois sentidos, né? Como eu falei, tanto para quem vai em direção à Feira de Santana como quem vem para Salvador, seguem bloqueadas e o tráfego segue realizado aí com desvio pelas faixas da direita. Desde o início desse problema, equipes do DENIT executam obras emergenciais para recuperar o pavimento. O trecho chegou a ser liberado temporariamente. A gente trouxe aí essa atualização na nossa programação desde a semana passada, mas após novas rachaduras na pista e buracos novos que também surgiram, houve aí uma nova interdição. O órgão ainda não informou uma previsão para a conclusão dos serviços e análise de todos os impactos, assim como para a liberação total da rodovia. Então, reforçando a tensão redobrada, região de Simões Filho, na BR-324, segue com trânsito desviado e impacto aí, certamente, para você, motorista que trafega nessa região.
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Olha, e agora a gente traz informações para atualizar você sobre a operação do Ministério Público da Bahia, que apura um esquema aí envolvendo o secretário da Prefeitura de Salvador por suspeita de fraude milionária. Essa operação do Ministério Público afastou um secretário da Prefeitura de Salvador, um vereador aqui da capital baiana, e vem investigando aí esse suposto esquema de fraudes em contratos públicos. Segundo aí as investigações, a gente vai aí ainda saber novos rumos dessa investigação e temos uma reportagem no ponto para você acompanhar. Segundo a investigação realizada pelo Grupo de Combate ao Crime Organizado do Ministério Público da Bahia, o esquema criminoso pode ter causado um prejuízo de mais de 38 milhões de reais e teria atuado por cerca de 10 anos dentro da prefeitura com fraudes em contratos ligados à pasta de manutenção e obras de Salvador, além dos afastamentos do secretário Luciano Sandes e do vereador Jorge Carlos Pereira. O Ministério Público da Bahia também determinou a indisponibilidade dos bens dos investigados e pediu as prisões preventivas do secretário, do vereador e de mais 4 pessoas, mas os pedidos não foram acatados pela justiça. As apurações apontam indícios de fraude em licitações, direcionamento de contratos, superfaturamento, corrupção, peculato e lavagem de dinheiro. Em nota, o secretário informou que recebeu com surpresa a operação e que mantém a confiança de que os fatos serão esclarecidos. A defesa do vereador disse desconhecer os elementos que fundamentaram a apuração. Já a Prefeitura de Salvador afirmou que vai colaborar com as investigações e que instaurou um procedimento administrativo para apurar os prejuízos ao erário. Nesta terça-feira, após o secretário pedir a exoneração do cargo, a pasta, que era comandada por ele, teve a nomeação de uma nova gestora, a então subsecretária Cláudia Cavalcante. De acordo com o Ministério Público Baiano, as investigações seguem em andamento. E a gente, claro, segue de olho nesse assunto, trazendo atualizações

0: banho de bola na seleção francesa ontem, na primeira semifinal da Copa do Mundo 2026. Não deixou a França jogar, anulou seus principais jogadores sem abrir mão de atacar. Fez 2 a 0 e poderia até ter sido mais. A Espanha, pela segunda vez, chega em uma final de Copa do Mundo. A primeira foi em 2010, quando conquistou o título em cima da Holanda. A França deixou escapar a oportunidade de chegar à terceira final seguida, façanha que só foi conseguida pela Alemanha em 1982, 86 e 90 e o Brasil em 94, 98 e 2002. A segunda semifinal é hoje, Argentina contra Inglaterra. A Argentina ganhando vai para a sua 7ª final e em caso de título se iguala à Itália em 34 e 38 e Brasil em 58 e 62, únicas seleções que venceram 2 Copas seguidas. A Inglaterra tenta sua 2ª final. A única até agora foi em 1966, quando foi campeã em cima da Alemanha. E amanhã tem a volta do Campeonato Brasileiro da Série A. O Vitória joga no Barradão, 7:30 da noite, contra o Vasco. O Bahia joga na sexta-feira, mesmo horário, na Fonte Nova, contra a Chapecoense, partida atrasada da 4ª rodada. Nessa parada para a Copa do Mundo, o Vitória contratou 4 jogadores: o volante Wallace, o meia Pochettino, o lateral direito Fabiano Souza e o zagueiro Emanuel Brites. O Bahia contratou 3 jogadores, todos estrangeiros: o goleiro Guido Herrera e o atacante Alejo Vélez, que são argentinos, e Marco Moreno, zagueiro espanhol. Mas nenhum deles pode jogar nestes jogos agora, de quinta e sexta, porque a janela de contratação abre somente no próximo dia 20. A partir daí é que eles podem estrear. Amanhã eu volto para falar sobre a 2ª final da Copa. Para mim, Argentina favorita, ainda mais que tem sempre o auxílio luxuoso dos árbitros e do VAR. Mas, como a França também ontem era favorita, vamos aguardar para ver. Até lá!
1: Aí, até Jorge Alan, e amanhã a gente quer você de volta por aqui trazendo as informações da nossa partida de hoje e dá sequência aí essa reta final da Copa do Mundo. 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

Agora às 7h50 e uma nova lei garante acesso de cães de assistência a comércios, táxis e aplicativos aqui em Salvador. Então, agora não há mais possibilidade de impedir a entrada de pessoas acompanhadas por cães de assistência, nem cobrar valores adicionais pelo acesso dos animais por motoristas de aplicativo, taxistas e estabelecimentos comerciais aqui da capital baiana. Essa medida está agora prevista na lei sancionada pelo prefeito Bruno Reis na segunda-feira. A nova legislação garante aí o direito de ingresso e permanência desses animais em locais de uso público e privado e reconhece como cães de assistência os cães guia, cães ouvintes, cães de assistência a pessoas com transtorno do espectro autista, além de cães de assistência emocional e de serviços voltados a outras necessidades específicas. Todos esses estão aí cobertos por essa lei. A norma também proíbe a exigência de focinheira para os cães de assistência, animais em treinamento e cães em processo de socialização, sob o argumento de que o equipamento pode comprometer o desempenho das funções para quais foram treinados. Impedir o acesso de uma pessoa acompanhada por um cão de assistência ou exigir a separação do animal será considerado, então, um ato de discriminação. As multas variam de R$1.000 a R$30.000 quando a infração envolver o usuário do cão e de R$1.000 a R$10.000 nos casos relacionados a treinadores ou acompanhantes dos animais em treinamento. Em caso de reincidência, o estabelecimento pode ser interditado por até 30 dias. Quando solicitado, o usuário deve apresentar a identificação do cão de assistência e também o comprovante de vacinação do animal. Essa lei foi aprovada pela Câmara Municipal de Salvador.

0: Em maio, é de autoria da vereadora Marcele Moraes e a proposta tem o objetivo de ampliar a autonomia e garantir mais segurança às pessoas com deficiência que dependem aí desses animais para realizar suas atividades do dia a dia. Agora são 7:52. Hoje é quarta-feira, dia da nossa coluna Liderança Empresarial, e hoje o João Gomes vai falar sobre empreendedorismo e aprendizado. Vamos conferir.
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0: Bom dia, João.
3: Bom dia, Stephanie, amigos ouvintes da Rádio Nova Brasil Salvador. É um prazer estar aqui com vocês. É muito admirável o espírito do empreendedor brasileiro em tentar, testar opções e colocar suas apostas e energia naquilo em que acreditam. O empreendedorismo é um tipo de liderança que se desenvolve desde um pequeno e micro negócio até muitas das grandes empresas que surgiram de iniciativas pequenas e foram se consolidando. Os empreendedores brasileiros carregam muitas histórias de superações, seja no campo ou nas cidades, no varejo, nas indústrias, comércio, nos serviços e no agronegócio. A agricultura familiar, que a princípio é voltada para o autossustento, com a possibilidade de formar cooperativas, ganhou outro impulso e, com o apoio de programas oferecidos pelo Sebrae para fortalecer as ações e até alcançar mercados maiores, vem se consolidando e já é um fato. Da mesma forma, entidades como a Embrapa, que é o Centro de Excelência de Pesquisas Agropecuária Brasileira, possibilita novas descobertas científicas para melhorar a produtividade, combater pragas, conviver com estresses gerados pela natureza e desenvolver novas culturas e manejos. No varejo também é assim. Por vezes, empreendedores se agrupam em uma associação de bairro de comércio de uma área da cidade e conseguem, assim, juntos aos poderes públicos, melhorias estruturais, programas de créditos e empréstimos específicos a juros mais baixos e tantas outras possíveis conquistas. Esse é um exemplo da importância do associativismo. O desafio da nossa economia é enorme. Apesar do Brasil estar relativamente bem diante do cenário mundial, nossa economia tem sido afetada fortemente desde 2016. Com isso, muitos empregos formais desapareceram, a renda média familiar reduziu, a inflação de alimentos e de outros itens cresceu, o perfil de consumo mudou e todos os setores sentem, para mais ou para menos, os efeitos da globalização. Vou citar aqui alguns exemplos de empreendedorismo que têm chamado a atenção e que vão conquistando parcelas de consumo. Na orla do bairro da Barra, em Salvador, um empreendedor colocou um sorvete de coco servido no coco e com a cobertura de coco caramelizado. O sucesso está tão grande que a fila se forma no local que ele instala o carrinho muito antes do início do atendimento e já não consegue atender a demanda de todos os compradores. Outro exemplo é sobre o morango do amor, uma receita simples que ganhou o Brasil pela mídia jornalística e que fez muito sucesso. O morango do amor desdobrou em vendas para a empreendedora e conseguiu ganhar bem para estruturar melhor seu negócio de vendas de doce. Já está consolidado encontrarmos nos grandes redes de supermercados produtos como hortaliças, folhagens e outros orgânicos produzidos no povoado de Berimbau, interior da Bahia. Esses são pequenos exemplos de ações empreendedoras transformadoras do presente, mas a história nos conta muitas outras histórias de superação, sobrevivência e crescimento de negócios. Quem em Salvador, por exemplo, não se lembra do famoso acarajé de Cira em Itapuã? Muitas pessoas atravessavam a cidade para ir até a orla de Itapuã e enfrentar a fila para consumir a iguaria. Além de ter conseguido sustentar sua família, Cira abriu outras frentes participando de eventos sociais, corporativos, abriu filial no Rio Vermelho. E ainda no bairro do Rio Vermelho, podemos destacar o Boteco do França, com mesas no corredor de uma travessa entre duas ruas e sempre muito disputado por baianos e turistas, oferece seu arroz de polvo e outras iguarias há muitos anos. Hoje, os exemplos citados foram muito focados na alimentação, mas podemos destacar o caso do mercado atacarejo como referência histórica de empreendedorismo que surgiu a partir de uma jornada épica do seu fundador, Teobaldo, que foi feirante, teve mercadinho, abriu sua primeira loja de vendas por atacado, brigando por um mercado dominado pelas grandes redes. Depois de muitos anos, conseguiu expandir e abrir novas lojas, até fazer um acordo de venda de uma parte, mas mantendo-se na gestão. A liderança empreendedora é uma inspiração inspiração para todos que não conseguem se enxergar fazendo nada por estarem no desemprego, no mercado formal, e poder colocar algo para produzir e vender, identificar um segmento que necessita de força de trabalho e se enxerga nessa possibilidade, tirando-se da inércia. E se um dia, lá na frente, o que você está fazendo, o que você optou por colocar sua energia, não virá um grande negócio, mas tiver sobrevivido com dignidade, tendo conseguido sustento da família e não contraindo dívidas, já será uma vitória. Nem todas as histórias são somente de sucesso estrondoso, mas passar pela vida liderando sua competência e dignificando sua jornada sempre será uma grande vitória pessoal e uma fonte de inspiração para muitos. Até o nosso próximo encontro.
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0: Aí, olha que bacana, e a gente conhecendo um pouquinho da nossa produção baiana, de ideias, projetos e o que foi criado por aqui e que ganhou aí outras dimensões. Importante a gente ter esse olhar, mas principalmente, né, como a gente pode empreender e aprender, né, com exemplos, com ideias. E falando ainda desse ambiente empresarial, corporativo, a gente aproveita para lembrar que vem aí a quarta edição do ESG com Dendê, um evento consolidado como uma das principais plataformas de debate sobre sustentabilidade, inovação e desenvolvimento econômico da Bahia, promovido pela revista Let's Go Bahia. Esse evento acontece na segunda-feira, no próximo dia 20 de julho, no auditório da FIEB, e vai reunir aí empresários, executivos, especialistas em liderança para discutir os desafios e as oportunidades da agenda ESG. Falar de sustentabilidade virou, sim, é uma necessidade. A gente precisa entrar nesses assuntos, e a agenda ESG consolidou-se como um dos principais vetores aí de transformação do ambiente empresarial, influenciando decisões estratégicas, investimentos e também a forma como as organizações se relacionam com a sociedade. É com esse cenário que a revista Let's Go realiza esse evento, que chega à sua quarta edição, um encontro que já se consolidou e é uma das plataformas de debate aí sobre sustentabilidade, governança, inovação e desenvolvimento econômico da nossa Bahia. Ao longo das três primeiras edições, o evento reuniu centenas de empresários, executivos e especialistas e representantes de instituições públicas e privadas, tornando esse espaço aí permanente para troca de experiências, apresentação de cases e também discussão de soluções voltadas ao crescimento sustentável da Bahia. A cada edição, o ESG com Dendê amplia sua participação, né, com grandes empresas e instituições que reconhecem esse evento como um ambiente qualificado para o diálogo. A programação reúne empresas e especialistas em torno dos principais desafios dessa agenda da ESG. Temos aqui Salvador Bahia Airport, CCR Metrô Bahia, BYD, grandes aí do nosso setor econômico e principalmente o que faz colocar a nossa Bahia para frente. Eu aproveito, né, para trazer aqui que as inscrições são gratuitas, mas são limitadas. Você pode acessar aí a plataforma Simpla e garantir a sua vaga na edição do evento ESG com Dendê, promovido pela revista Let's Go Bahia. A gente caminha para o finalzinho da nossa edição de hoje do Jornal Nova Brasil Salvador, e já dando aí um spoiler do que vem da nossa agenda cultural para o fim de semana, eu te lembro que Geraldo Azevedo revisita aí sua própria trajetória ao celebrar 80 anos de vida e mais de 6 décadas dedicadas à música com a turnê O Tempo é o Fio Condutor de 80 Ação. E se apresenta aqui em Salvador na sexta-feira na Concha Acústica do Teatro Castro Alves. Depois de percorrer aí diferentes capitais brasileiras, esse espetáculo chega aqui à capital baiana e reúne clássicos da carreira, canções recentes e a participação especial de quem nada mais, nada menos que Gilberto Gil. O show percorre aí diferentes momentos da carreira de Geraldo Azevedo, um dos principais nomes da nossa MPB. 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Assim a gente se despede, eu desejo uma excelente quarta-feira para você. Ao longo do dia eu volto trazendo atualizações, informações para você continuar bem informado aqui na Nova Brasil com o nosso jornalismo. Você fica agora com a programação musical, o melhor da música brasileira, na companhia de Érica Saraiva. Eu espero você amanhã. Tchau, tchau.
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11: Duas dicas, para ir do acesso norte para paralela, pegue a Avenida Luiz Eduardo Magalhães para evitar a lentidão da ACM Detran. E para ir do centro da cidade até Estela Maris, use a Orla. Quem usa paralela enfrenta congestionamento em Mussurunga. Lixo tem lugar certo, dia e hora também. 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Lucas Barbosa, Nova Brasil, Salvador, 104,7.

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1: Olá, bom dia! Agora 8 horas e 7 minutinhos. Sou Érica Saraiva. A gente segue junto até 1 da tarde. Hoje tem um monte de coisa pra acontecer. 15 de julho, quarta-feira, dia de mais uma semifinal da Copa do Mundo de Futebol Masculino. A gente vai acompanhar. Lembrando que ano que vem tem feminino, hein? Tenho certeza que nos consagraremos. E olha, nessa hora a gente vai ouvir de tudo um pouco, daquele jeitinho que a gente gosta, né? A música popular brasileira é rica, é incrível, é outra coisa que a gente pode tirar onda, né? Futebol também, mas futebol tá meio numa fase de transição. Vamos ver o que acontece no próximo ciclo. A gente vai ouvir Djavan, Seu Valença, Ana Carolina, mas a gente vai começar com ela. Ivete Sangalo, A Lua Que Eu Te Dei. Um bom dia pra você, uma boa quarta-feira, tá bom?

Nova Brasil, tá aí de Javan com Seduzir. Antes teve Jota Quest com Dentro de um Abraço, versão acústica. Agora 8 horas e 18 minutos. Bom dia.

Aí você acabou de ouvir Alceu Valença com Girassol. Antes dela, Duncan com Me Revelar. É o Submedida, uma hora inteirinha sem intervalo comercial. Só música, o melhor da nossa MPB. Sou Erika Saraiva, a gente segue junto até uma da tarde. Mas essa primeira hora é inteirinha só de música, tá bom? Nova Brasil, mais que moderna, brasileira. Vou deixar você com Jorge Benjor e Paralamas do Sucesso nessa versão de Que Maravilha. 8 horas, 25 minutos. Bom dia.

Nova Brasil, tá aí Paulo Miklos com sua versão de O Sal da Terra. Antes teve Seu Jorge, né? Amiga da minha mulher. Agora 15 para as 9, a gente vai de Moraes Moreira.

0: Nova Brasil, mais que moderna, brasileira, tá? E você acabou de ouvir Fagner com Zé Cabaleiro em Palavras e Silêncios. Antes, Maria Bethânia com as canções que você fez pra mim. A gente encerra sob medida dessa hora, mas aguarde que a qualquer momento na programação da Mais Que Moderna Brasileira, essa hora inteirinha só de música, volta, tá bom?
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0: Pesquisa Quest divulgada hoje mostra o presidente Lula 8 pontos à frente do senador Flávio Bolsonaro na simulação de segundo turno da eleição presidencial. Lula tem 45% das intenções de voto contra 37% de Flávio. Até junho, os números entre os dois candidatos apontavam empate técnico. A margem de erro da pesquisa é de 2 pontos percentuais para mais ou para menos e o nível de confiança é de 95%. O dinheiro esquecido em bancos e outras instituições financeiras soma 6 bilhões e 240 milhões de reais, segundo o Banco Central. Desse total, 4 bilhões e 440 milhões pertencem a pessoas físicas e 1 bilhão e 800 milhões a empresas. Os valores podem ser de contas encerradas com saldo, tarifas cobradas indevidamente ou recursos de consórcios. A consulta é gratuita e pode ser feita no sistema de valores a receber do Banco Central com a conta gov.br. Agora o Nova Brasil informa Salvador com Stephanie Serdic.
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3: Uma frente fria chegou a Salvador nesta terça-feira e trouxe chuvas e ventos fortes. O clima deve permanecer instável nos próximos dias. Nesta quarta-feira, o Instituto Nacional de Meteorologia emitiu um alerta amarelo de perigo potencial para chuvas intensas na capital baiana e em outras 49 cidades da Bahia. Esse aviso vale ao longo do dia de hoje e a previsão é de grande volume de chuvas. Segundo o INMET, o alerta abrange municípios da região metropolitana, além das regiões Nordeste, Centro-Norte e Sul da Bahia. Em caso de emergência, a Defesa Civil pode ser acionada pelo número 199 e o Corpo de Bombeiros pelo 193. Eu sou Stephanie Swerdick, de hora em hora, eu volto com mais informações do Jornalismo Nova Brasil.

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6: Com a lentidão no viaduto da estação aeroporto do metrô atrapalhando quem vai de Salvador para Lauro de Freitas, após sair da Avenida Caribel de São Cristóvão, entre no bambuzal do aeroporto, faça o retorno e use a Rua das Locadoras para chegar ao centro de Lauro sem dificuldades. 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Lucas Barbosa, Nova Brasil, Salvador, 104.7.
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8: Mais que moderna, brasileira. Agora 9:02. Aquele bom dia especial pra vocês. Estamos no meio da semana já, hein? E aí, seus objetivos pra essa semana, como é que andam? Tudo certinho? Sou Erika Saraiva, a gente segue junto até 1 da tarde com o melhor da música popular brasileira. Hoje, quarta-feira, 15 de julho. Abrindo essa hora, Isabela Taviani com Digitais.

0: Brasil, mas que moderna, brasileira, tá aí Ira com Tolices versão acústica, antes teve Marisa Monte com Depois, agora 9:21.
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10: 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Teve acidente envolvendo moto na BR-324 na Jaqueira do Carneiro, atrapalhando o trânsito nos dois sentidos. Por isso, use a Avenida Suburbana para chegar a Palípio para vir para o centro de Salvador. 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
0: De volta com Mosca. Tudo novo de novo. Agora 9:24. Bom dia.

0: Calma, Brasil, tá aí o som de Paulo Ricardo, quando estava no RPM, Alvorada Voraz, versão ao vivo, antes Flávio Venturini com Caetano Veloso, Céu de Santo Amaro, agora 17 minutos para as 10 da manhã.
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3: A seleção brasileira, infelizmente, caiu nas oitavas de final dessa Copa de 2026, mas apesar do fiasco, o que o Brasil arrecadou nessa Copa foi muito maior do que ele ganhou 24 anos atrás, quando foi pentacampeão do mundo ao ganhar a Copa de 2002. Lá naquela época, a premiação do Brasil foi de 8 milhões de dólares, o que, corrigido pela inflação, daria uns 14 milhões de dólares nos dias de hoje. Mas aqui, nessa Copa de 2026, o Brasil embolsou de premiação 15 milhões de dólares, ou seja, mais do que ganhou quando foi campeão do mundo. Obviamente, isso não me deixa nem um pouco feliz. Eu preferia que o Brasil chegasse até a final, até porque a premiação seria muito maior. Mas vamos ver se na próxima Copa a gente estoura não só como campeão, mas também ganhando muito dinheiro. Vai, Brasil!
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0: Mais que moderna brasileira, de volta com Rita Lee, Coisas da Vida. Agora 9 horas 46 minutos. Bom dia,

0: Brasil tá aí Chico César com Pensar em Você. Antes dele teve Tim Maia, Réu Confesso.
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0: Lançada em 1985 no álbum De Gosto, De Água e De Amigos, Mistérios da Meia-Noite é uma composição de Zé Ramalho que marcou uma fase importante de sua carreira. No mesmo ano, a canção ganhou projeção nacional ao integrar a trilha sonora da novela Rock Santeiro, exibida pela TV Globo, tornando-se assim um dos maiores sucessos do cantor. Acompanhe esse clássico agora aqui no Arquivo Nova Brasil.

0: Brasil, mais que moderna brasileira, Thaís Zé Ramalho, encerrando com o Arquivo Novo Brasil, essa hora só de com muita música boa.
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0: A Polícia Federal cumpre 13 mandados em uma operação contra fraudes em crédito consignado. Segundo a investigação, empresas ofereciam cartões consignados que funcionavam como empréstimos com juros elevados e dificultavam o pagamento da dívida. A ação ocorre em Mato Grosso, São Paulo e Rio Grande do Sul. Os Estados Unidos iniciaram nesta quarta-feira uma nova rodada de ataques contra alvos militares do Irã. Segundo o Comando Central Americano, a ofensiva busca reduzir a capacidade iraniana de atacar navios comerciais no Estreito de Hormuz. A ação ocorre pelo quarto dia consecutivo após os Estados Unidos retomarem o bloqueio naval aos portos iranianos. 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
3: O governo federal decretou estado de emergência no trecho da BR-324 em Simões Filho, onde uma grande cratera se abriu e há avanço de problemas estruturais na pista. A decisão foi publicada no Diário Oficial da União desta terça-feira. Segundo o DENIT, a medida foi adotada devido à necessidade de intervenções imediatas. O trecho apresenta um recalque da plataforma causado por um processo erosivo na estrutura de drenagem. A BR-324 permanece parcialmente interditada nos sentidos Salvador e Feira de Santana, com as faixas da esquerda bloqueadas e o tráfego desviado para as faixas da direita. Ainda não há previsão para a liberação total da rodovia no trecho de Simões Filho.
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4: Viver com uma doença inflamatória intestinal requer alguns cuidados no dia a dia, mas é possível manter uma boa qualidade de vida. A alimentação balanceada, a prática de atividades físicas leves, técnicas de relaxamento e o controle do estresse são importantes aliados, já que o estresse pode desencadear ou intensificar os sintomas. O acompanhamento médico regular é fundamental para monitorar a evolução da doença, ajustar o tratamento quando necessário e garantir um melhor controle ao longo do tempo.
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9: O motorista que sai de Cajazeiras, Castelo Branco ou da Estrada do Derba já aproveita a pista mais livre na BR-324 no caminho para Salvador. Há um pouco de retenção perto da estação Pirajá, mas você não demora muito para chegar ao acesso norte. 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Lucas Barbosa, Nova Brasil, Salvador, 104.7.
0: Nova Brasil. Mais que moderna brasileira, agora 10:05. Nessa quarta-feira, 15 de julho, sou Érica e é um prazer estar em sua companhia. Espero que você esteja bem e que sua manhã esteja incrível para que o resto do dia siga do mesmo modo, tá bom? A gente vai abrir essa hora com Pedro Mariano e Roberta Sá juntos. Um sonho a dois. Bom dia.

0: Brasil tá aí Gilberto Gil com Estrela. Esteve Skank com Resposta. Aqui no Mais Que Moderna Brasileira, agora 10 horas e 25 minutos. Bom dia.
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0: De volta com roupa nova, a Fiagem.

0: moderna brasileira, Jorge Benjor com Yves Bruxelles. Antes, Vitor Clay com Carta Marcada. Agora 10 horas e 38 minutos.
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6: A Espanha é a primeira finalista da Copa do Mundo. Com mais uma atuação de alto nível, a equipe espanhola venceu a França por 2-0 e confirmou a vaga na decisão. Mostrando organização, intensidade e eficiência, a seleção chega à final embalada e sonhando com mais um título mundial. Agora, as atenções se voltam para a grande semifinal desta quarta-feira, entre Argentina e Inglaterra. Um dos maiores clássicos do futebol internacional promete fortes emoções. De um lado, a tradição e a qualidade técnica dos argentinos. Do outro, a força e o poder ofensivo da seleção inglesa. A expectativa é de um jogo equilibrado, decidido nos detalhes, valendo a última vaga na final contra a Espanha. Promessa de casa cheia, muita rivalidade e um espetáculo que pode entrar para a história da Copa do Mundo. Nova Brasil FM Salvador, do Departamento de Esportes, Ivo Ferraz.
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0: De volta agora com Gonzaguinha, lindo Lago do Amor. Agora, 19 minutos para as 11 da manhã. Bom dia.

0: composta por Tom Jobim e Vinícius de Moraes. Chega de Saudade é considerada o marco inicial da bossa nova. Gravada pela primeira vez por Elisete Cardoso em 1958, a canção ganhou projeção na interpretação de João Gilberto, cuja batida inovadora de violão e a forma intimista de cantar ajudaram a definir a sonoridade de todo o movimento. Acompanhe este clássico agora no Arquivo Nova Brasil.
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0: Novo Brasil, tá aí João Gilberto com esse som gostoso, Chega de Saudade.
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0: Uma pesquisa da Cast mostra que 42% dos brasileiros concordam mais com Michele Bolsonaro no desentendimento com o enteado, o senador Flávio Bolsonaro, pré-candidato à presidência. Outros 18% ficam ao lado do senador. O levantamento ouviu 2.000 e 4.000 pessoas entre os dias, entre 2.000 e 4.000 pessoas, entre os dias 10 e 13 de julho, com margem de erro de 2 pontos percentuais. Perdão, corrigindo. Ouviu 2.004 pessoas. Segundo Felipe Nunes, diretor da Cast, o episódio expõe uma fragilidade na campanha de Flávio entre eleitores de direita. E a China proibiu hoje os chamados namorados virtuais criados por inteligência artificial com o objetivo de combater a dependência emocional de chatbots. As novas regras também proíbem plataformas de oferecer parceiros virtuais a menores de idade e exigem que as empresas identifiquem emoções extremas dos usuários. A China é a primeira grande economia a adotar normas específicas para esse tipo de ferramenta. 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
3: Professores da rede privada de ensino da Bahia farão uma nova paralisação nesta quinta-feira para realizar uma assembleia da categoria. O movimento foi anunciado pelo Sindicato dos Professores no Estado, que aponta que o setor patronal não avança nas negociações da campanha salarial. Segundo o sindicato, um dos principais impasses é a falta de acordo sobre a regulamentação e o pagamento de atividades realizadas pelos docentes fora da carga horária contratada. Outro ponto de divergência é a proposta de reajuste salarial da categoria. Eu sou Stephanie Swerdick e de hora em hora eu volto com mais informações do Jornalismo Nova Brasil.

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5: 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Ouvinte Nova Brasil que chega a Salvador pela BR-324 encontra lentidão passando por Valéria. Depois ali o trânsito melhora. Saindo de Simões Filho, você pode usar a estrada do Cia Aeroporto para chegar até a Avenida Paralela com um pouco mais de tranquilidade. 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Lucas Barbosa, Nova Brasil, Salvador, 104.7.
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7: Mas que moderna brasileira. Agora 11:03 desta quarta quinta de julho. Sou Érica Saraiva e a gente segue junto até 1 da tarde, combinado? Que você tenha uma excelente manhã. A gente abre essa hora então agora com Rita Lee, Desculpe o Awe.

0: Brasil, tá aí seu Jorge com Marisa Monte. Quando chego, agora 11 horas, 17 minutos.
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0: Mais que moderna, brasileira. Voltando com Ana Carolina, encostar na tua. Agora 11 horas, 20 minutos. Bom dia.

0: Brasil, mais que moderna, brasileira, Nath Roots com Andei Só. Antes, Caetano Veloso com Lua e Estrela.
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0: Lançada em 1983 no álbum Rádio Táxi, Eva é uma versão em português da canção gravada pelo italiano Umberto Tozzi no ano anterior. A gravação foi uma sugestão da gravadora e acabou se tornando um dos maiores sucessos do grupo. Anos depois, a música ganhou uma nova geração de fãs ao ser regravada pela banda Eva. Acompanhe este clássico aqui no arquivo Nova Brasil. Agora 11 horas e 33 minutos. Bom dia.

0: Nova Brasil tá aí, Maria Rita, com o Caminho das Águas, agora 11 horas 39 minutos.
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3: Olá pessoal, eu sou o chefe Tom Rosa do Vale do Capão e hoje eu vou falar de Benê Ricardo. Você conhece? Foi uma das pioneiras da gastronomia brasileira. Ela não teve uma vida fácil não. Foi empregada doméstica, aos 17 anos foi com seus patrões para a Alemanha e voltou de lá como especialista em culinária germânica. Em 1981, ela ganhou um concurso de gastronomia pela revista Cláudia e se tornou a primeira mulher no país a ser uma chefe de cozinha negra. Formada pelo Senac de Água de São Pedro, lá no interior paulista. Ela teve uma vida intensa na gastronomia, criou seu próprio buffet. Em 2018, ela faleceu e agora ela completaria 80 anos. É isso aí. Pra quem é apaixonado pela gastronomia, ela foi a nossa pioneira. Um beijo pra todo mundo. Fui!
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6: Voltando com Flávio Venturini, Léo Gandelman, juntos em Todo Azul do Mar. Agora 11 horas 42 minutos. Bom dia.

0: Nova Brasil, mais que moderna, brasileira, o Rapa com Pescador de Ilusões fechando essa hora. Antes teve Gal Costa com Estrada do Sol.
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0: A Receita Federal paga hoje um lote especial de restituição automática do imposto de renda, conhecido como cashback. A medida deve beneficiar cerca de 4 milhões de contribuintes que não precisaram declarar o imposto em 2025, mas têm valores a receber. Serão liberados aproximadamente 500 milhões de reais, com valor limitado a R$1.000 por contribuinte. O pagamento é feito diretamente na conta vinculada à chave Pix do tipo CPF. E a seleção inglesa tenta minimizar a polêmica entre o meio-campista Jude Bellingham e o técnico Thomas Tuchel, antes da semifinal da Copa do Mundo contra a Argentina, que é hoje. O atrito começou depois que Tuchel criticou a atuação técnica do time na vitória sobre a Noruega nas quartas de final e Bellingham rebateu o treinador. Jogadores minimizaram o caso nas entrevistas e defenderam a união do grupo. O próprio Tuchel disse considerar o assunto encerrado. Então tá, a gente vai poder acompanhar logo mais às 16h. 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
3: Um alerta para a ocorrência de ressaca marítima no litoral baiano até esta quinta-feira foi emitido pela Marinha do Brasil. O fenômeno deve atingir o litoral entre Salvador e Maceió com ondas de até 2,5 metros. O alerta é provocado pelo avanço de um sistema que também influencia nas condições do tempo na capital baiana. Segundo a Defesa Civil de Salvador, a frente fria que chegou na cidade nesta terça mantém o tempo instável nos próximos dias. Nesta quarta-feira, a previsão ainda indica a chance de chuvas e ventos intensos. A partir desta quinta, o volume de chuvas deve começar a diminuir. Eu sou Stephanie Swerdick, de hora em hora, eu volto com mais informações do Jornalismo Nova Brasil.
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2: Olá, agora meio-dia e 3 minutinhos, aquele boa tarde especial, primeiro boa tarde do dia aqui na Nova Brasil. Pois é, quarta-feira, 15 de julho, dia de semifinal da Copa do Mundo de Futebol Masculino. Pra quem você tá torcendo, hein? Espero que seja pra mesma seleção que eu tô torcendo. O fato é que todo mundo vai estar ligado nesse jogo de hoje à tarde com olhos clínicos. E você aí que tá indo pro almoço, te convido a passar essa primeira hora aqui comigo, com o melhor da música popular brasileira. Tem Lulu Santos, tem Ivetinha, o seu Valença. Tá vendo? De tudo um pouco. A gente vai abrir essa hora com Zélia Duncan. Sentidos. Uma boa tarde pra você, tá bom?

Nova Brasil, mais que moderna brasileira. Esse foi Djavan com Cigano, agora Ivetinha, quando a chuva passar. Meio-dia e 15, você está sintonizado no Sob Medida, uma hora só de música.

Você acabou de ouvir Lulu Santos com Certo Alguém, antes de Ivete Sangalo, né? Quando a chuva passar. 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Agora a gente continua com Sob Medida, Alceu Valença e Solidão. 12:23, boa tarde.

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1: Eu preciso de você. É uma composição de Roberto Carlos e Erasmo Carlos, gravada por Maria Bethânia no álbum As Canções Que Você Fez Pra Mim, lançado em 1993. O disco é inteiramente dedicado à obra da dupla e se tornou o maior sucesso comercial da carreira de Bethânia, ultrapassando a marca de 1 milhão de cópias vendidas. Acompanhe então agora esse clássico aqui no Arquivo Nova Brasil.

Nova Brasil, mais moderna brasileira, tá aí o som de Skank, o beijo e a reza. Antes teve Maria Bethânia no arquivo Nova Brasil, agora faltam 10 minutos para

0: Nova Brasil, estamos chegando ao final do Sob Medida dessa hora. Essa foi Adriana Calcanhoto com Vambora. Antes dela, teve Skank, o beijo e a reza, como eu já falei. E agora a gente vai de Nova Informa.
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0: O jornal britânico The Guardian publicou um editorial afirmando que o presidente dos Estados Unidos, Donald Trump, está usando a ameaça de novas tarifas comerciais para atacar a autonomia do Brasil. O texto cita a investigação americana sobre o PIX e as decisões do Supremo Tribunal Federal em relação às redes sociais, afirmando que a verdadeira infração do Brasil é sua soberania. O editorial também destaca que o PIX reduz a dependência de empresas norte-americanas de pagamentos e afirma que o governo dos Estados Unidos deve decidir ainda nesta quarta-feira se vai impor novas tarifas a produtos brasileiros. E mudando de assunto, a Inglaterra e a Argentina se enfrentam hoje pela segunda semifinal da Copa do Mundo de 2026. Quem vencer enfrenta a Espanha na grande decisão do torneio. Fora das quatro linhas, a partida também ganhou repercussão por causa da Guerra das Malvinas, conflito travado entre os dois países em 1982. Para evitar manifestações políticas, a FIFA proibiu a entrada de bandeiras e adereços relacionados ao tema no estádio. O presidente argentino, Javier Milei, apoiou a decisão e o técnico Lionel Scaloni afirmou que o confronto deve ser visto apenas como uma partida de futebol. Nova Brasil, mais que moderna, brasileira. Eu vou aproveitar e me despedir, tá bom? Eu, Érica Saraiva, volto agora só amanhã, às 8 da manhã, logo depois do Nova Brasil em Salvador com Stephanie Suerdick. Vou deixar você bem acompanhado, como sempre. 14 bis, Nova Manhã. Daqui a pouquinho tem a locução de Ana Pellicer. Um beijo, uma boa tarde e um bom jogo pra gente.

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0: Lançada no álbum Feminina de 1980, Clariana é uma composição de Joyce escrita em Roma no ano de 1976 como uma canção de ninar para suas filhas. A letra já antecipava a chegada de Mariana, que ainda estava para nascer. No mesmo ano do lançamento do disco, a música foi apresentada no Festival de Música Popular Brasileira da TV Globo. E essa canção que a gente recorda agora aqui no Arquivo Nova Brasil, Clariana, Joyce.

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0: chegando agora a coluna do João Marcelo Bôscolo, que traz as novidades da música brasileira.
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3: Olá, vamos ouvir Clara Valverde com Canetaria, numa música que tem um nome ótimo, Carinha de Problema. A Clara Valverde, além de compositora, cantora, produtora, ela impulsiona a carreira de vários outros artistas, ela movimenta aquilo que a gente costuma chamar de agitadora cultural. Então agora para você, Clara Valverde, Canetaria, Carinha de Problema. O novo sempre vem aqui na Nova Brasil, mais que moderna, brasileira.

Marcelo Bosco, que volta amanhã durante a nossa programação com mais novidades da música brasileira. E ó, toda segunda-feira, a partir das 8 da noite, João chega uma horinha completa com artistas novos da nossa música. Em O Novo Sempre Vem, só aqui na Mais Que Moderna Brasileira, 1:36.

0: rádio Gilberto Gil, aqui na Mais Que Moderna Brasileira, 20 para as duas.
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0: Brasil, fechando essa hora com Trem Bala, Ana Vilela. Teve também Detonautas, Rádio Love Nacional. Aqui na Mais Que Moderna Brasileira, 1h56.
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0: Geraldo Azevedo, Zé Ramalho e Elba Ramalho, Táxi Lunar. Teve também Cássia Heller, O Segundo Sol, aqui na Mais Que Moderna Brasileira, 12h17.
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Brasil. Verso simples. Chima Rutes, teve também Tim Maia, gostava tanto de você. Aqui na Mais Que Moderna Brasileira, 2h39.

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0: Brasil entre olhares, Ana Carolina com John Legend, fechando essa hora, que teve também o Lobão com Rádio Blá, mais que moderna brasileira, 12h57.
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2: Geraldo Azevedo revisita a própria trajetória ao celebrar 80 anos de vida e mais de 6 décadas dedicadas à música, com a turnê O Tempo é o Fio Condutor de 80 Ação, e se apresenta em Salvador nesta sexta-feira na concha acústica do Teatro Castro Alves. Depois de percorrer diferentes capitais, o espetáculo chega à capital baiana com a realização da Alcance Produções e reúne clássicos e canções recentes, com a participação especial de Gilberto Gil. O show passa por diferentes momentos da carreira de Geraldo Azevedo, um dos principais nomes da nossa MPB. 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

Agora o encontro do Nando Reis com Marisa Monte. Teve também Pedro Mariano, pra você dar o nome, aqui na Mais Que Moderna Brasileira, 3:17.

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3: A Espanha é a primeira finalista da Copa do Mundo. Com mais uma atuação de alto nível, a equipe espanhola venceu a França por 2-0 e confirmou a vaga na decisão. Mostrando organização, intensidade e eficiência, a seleção chega à final embalada e sonhando com mais um título mundial. Agora, as atenções se voltam para a grande semifinal desta quarta-feira, entre a Argentina e Inglaterra. Um dos maiores clássicos do futebol internacional promete fortes emoções. De um lado, a tradição e a qualidade técnica dos argentinos. Do outro, a força e o poder ofensivo da seleção inglesa. A expectativa é de um jogo equilibrado, decidido nos detalhes, valendo a última vaga na final contra a Espanha. Promessa de casa cheia, muita rivalidade e um espetáculo que pode entrar para a história da Copa do Mundo. Nova Brasil FM Salvador, do Departamento de Esportes, Ivo Ferraz.
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0: Rosa. Tá hoje comemorando aniversário, festejando seus 60 aninhos. Parabéns, Samuel Rosa. Uma carreira cheia de hits, sim. Completando 6 décadas de vida, uma história de muito amor com a música brasileira. A gente aqui da Nova Brasil deseja muita saúde, muita felicidade. Feliz aniversário do Samuel Rosa.
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0: E agora a gente volta pro ano de 1979. Sabe por quê? Foi lançada nesse ano a Canção da América. É uma das mais conhecidas parcerias de Milton Nascimento e Fernando Brandt. Escrita em homenagem ao músico sul-africano Rick Fattah, amigo de Milton nos tempos em que viveu nos Estados Unidos, a canção nasceu da saudade e acabou se tornando

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0: Brasil, fechando muito bem meu horário com satisfação. Som do Lulu Santos, teve também a Luísa Posse, Seu Nome.
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0: O Ministério da Educação divulgou nesta quarta-feira o resultado da primeira chamada do ProUni do segundo semestre de 2026. Os candidatos pré-selecionados têm de hoje até o dia 24 de julho para comprovar as informações nas instituições de ensino. Nessa edição, o programa oferece mais de 471 mil bolsas de estudo, entre integrais e parciais, em faculdades privadas de todo o país. E a gente muda de assunto. A Copa do Mundo Feminina de 2027, que será sediada no Brasil, deve movimentar 8,8 bilhões de reais na economia nacional e gerar mais de 73 mil postos de trabalho. Segundo o estudo da FGV para a Embratur, o impacto histórico do primeiro Mundial na América do Sul será impulsionado

0: pelo fluxo de turistas e investimentos da FIFA. O torneio está marcado para ocorrer de 24 de junho a 25 de julho de 2027. Mais que moderna brasileira, agora faltando um minuto para as 16h, eu sou a Ana Pellicer e tô indo nessa, sempre agradecendo o carinho da sua companhia. Fique bem, cuide-se bem, uma excelente tarde de quarta-feira para você. Volto amanhã, a partir das 11 da manhã. Já já, você fica na companhia do Júlio César. Um beijo junto a você e até amanhã.
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9: Motoristas de aplicativos, taxistas e estabelecimentos comerciais de Salvador não poderão impedir a entrada de pessoas acompanhadas por cães de assistência, nem cobrar valores adicionais pelo acesso dos animais. A medida está prevista na lei sancionada pelo prefeito Bruno Reis esta semana. A nova legislação garante o direito de ingresso e permanência desses animais em locais de uso público e privado. A norma também proíbe a exigência de focinheira para estes cães. Em caso de infração, a aplicação de multa prevista em casos envolvendo o usuário do cão e também relacionados a treinadores ou acompanhantes de animais em treinamento. Eu sou Stephanie Swerdick e de hora em hora eu volto com mais informações do Jornalismo Nova Brasil.

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4: O trânsito está congestionado na Avenida Luiz Eduardo Magalhães, no sentido paralelo da saída da BR até depois do túnel. Quem sai do Retiro do Acesso Norte deve usar a ACM Detran para chegar à paralela com tranquilidade. 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
1: Mais que moderna brasileira, ótima tarde pra você. 4:03, tá no ar o Sob Medida com Paula Toller. Ouça, curta comigo.

0: Nova Brasil, mais que moderna, brasileira. Agora 4h21, ótima tarde pra você. Eu tenho o privilégio de receber aqui Edu Cristófaro. Ele que é compositor com mais de 300 canções gravadas e também empresário à frente da promoção. Edu, seja bem-vindo, ótima tarde pra você.
1: Muito obrigado, Júlio. Que legal estar aqui na Nova Brasil, porque eu sou fã.
0: Eu tô sabendo que você é ouvinte da rádio mesmo.
1: Sou fã, sou ouvinte da rádio mesmo. Não é porque eu tô aqui. É, no meu carro tá sintonizado lá, Nova Brasil. Eu adoro, sei tudo que toca.
0: Agora, Edu, eu não duvido que entre indas e vindas, reuniões, as tantas as quais você faz, você consiga, sim, no carro ouvir a Nova Brasil. Mas dá tempo de você buscar aquilo que você gosta? Porque você é compositor, como é que você faz pra se inspirar? É ouvindo rádio, é o dia a dia?
1: Eu só ouço rádio. Eu não
0: é ouvinte raiz.
1: É, tipo, Spotify. Não, comigo não funciona, só rádio. Eu ainda procuro o velho companheiro, a rádio, ou tá falando a hora, algum programa falado ou tocado. Eu ainda sou desses. Agora, a pergunta que você fez, como se inspirar e montar navio, aí é aquela coisa de saber tudo que tá acontecendo no mercado, né? O mercado se fala muito, mas cada navio tem um DNA. Então tem o navio que a gente lançou agora, que é os reis do samba. Então é Jorge Aragão, Alcione, Zeca Pagodinho.
0: Que vai ter pagode raiz, vai ter pagode 90.
1: Isso, e mais um monte de convidado. Quer dizer, todo navio tem mais ou menos o anfitrião mais 10 convidados. Então é muita coisa. Então a gente tem o navio de Chitão e Chororó, tem navio Dominguinho, que é o maior fenômeno que aconteceu do último ano pra cá, né? A gente tem o navio deles, que estão animadíssimos e com convidados incríveis e muita coisa. Roberto Carlos.
0: Sim, perfeito. Isso tudo lá com a promoção que vocês fazem. Que legal. E como é que faz pra organizar isso tudo, rapaz?
1: Ah, não dá pra fazer sozinho, né?
0: Sem dúvida.
1: É um time de gente especializada, de um time pela cabeça de um técnico só, isso que é muito importante, né? O meu vice-presidente da empresa é o Bruno Ribeiro, que é o artístico da empresa. Então ele que fica focado, assim, em saber o que tá acontecendo, qual é o movimento que tá arrebentando e me traz, ó, que você acha dessa possibilidade desse navio, que você acha disso, que você acha daquilo. E eu vou sempre naquele meu feeling de um pouco músico, um pouco espectador, ouvinte e
0: eu ia te perguntar, dentro do navio já surgiu uma canção?
1: Muitas.
0: Olha aí.
1: Muitas vezes, muitas. Eu fiz.
0: Porque o mar inspira, né?
1: O mar inspira. Eu fiz muita travessia, né? Tô fazendo navio agora faz 25 anos.
0: Olha.
1: O primeiro navio que eu fretei foi em 2001 e realizei em 2002. Ali já nasceu música na travessia, que é 18 dias que leva da Europa pro Brasil.
0: Que bacana.
1: Então ali já foi 18 dias de vendo o mar. Então em um pedaço pensando em aquilo que eu ia fazer. Da organização que ia ser, do que a gente ia elaborar, e outro pedaço era aquele momento que falava, quero escrever uma música.
0: Então são 18 anos, né, que você falou?
1: 25 anos.
0: 25 anos no total, de muito sucesso com a promoção aí, é isso?
1: Muito sucesso
0: com a promoção. A promoção já nasceu ali?
1: Nasceu ali.
0: Que legal, que bacana. Junto com as suas canções, você já vinha fazendo música antes?
1: Já, eu sou músico desde 7 anos de idade e até encontrei aqui hoje um ex-funcionário da Warner, que lançou um disco meu em 95 na Warner.
0: Que legal.
1: E que aqueles discos que as gravadoras costumavam lançar e jogar na gaveta, não fazer nada com o disco. E eu fui pedir rescisão na hora pro presidente da Warner, falei, eu quero que cancele o meu contrato. Na época ele disse, ô moleque, porque eu tinha 20 anos. Uhum. Moleque, o que você pensa da vida, né? Não querer uma gravadora do nosso tamanho. Falei, não, pra jogar o disco na gaveta eu prefiro que não ter gravadora, prefiro seguir sozinho. E assim foi, e assim também eu me afastei de cantar e fazer show, nunca deixei de tocar, nunca compor, tocar, nunca deixei, mas me afastei pra poder me dedicar à promoção. me dedicar em construir o palco para os outros cantarem.
0: Eu ia te perguntar isso. Tem do Cristóforo nos shows ali dentro?
1: Tem,
0: do...
1: as duas últimas temporadas, as três últimas temporadas eu fiz em todos os navios, não importava o ritmo, eu fazendo show, navio de samba eu fazendo rock, navio de sertanejo eu fazendo rock, qualquer coisa que tava acontecendo eu tava lá fazendo show no teatro.
0: E aí tem música autoral, tem regravação?
1: Música autoral, antes eu era mais fechado pra tocar música dos outros, queria mais fazer uma coisa autoral, 100% autoral, mas vi que não é possível. Você tem que conversar com o público, né? Ele tem que ouvir aquilo que ele também conhece. E eu comecei a fazer uma mistura maior disso. Essa última temporada eu fiz gravações de várias de músicas que eu gosto de cantar. E ficou um show bem dinâmico, bem legal.
0: Intimista?
1: Intimista, dinâmico, cheio todo dia. Porque apesar de você dizer, mas poxa, Edu, tem 4.500 pessoas no navio. E você vai dizer que tá feliz porque o teatro ficou cheio? Tô, porque ao mesmo tempo tem um Jorge Versilo tocando na piscina, sim, sim. Ao mesmo tempo tem Gilberto Gil, ao mesmo tempo tem outro. Tem muita opção pro cara assistir. Então o cara fala, vou agora jantar e dormir um pouquinho, para depois pegar o Bel Marx e pegar a madrugada inteira com o Bel Marx, ou eu vou assistir o show do Edu Cristóforo. Então tem essa situação, né? E então pra mim foi uma vitória, tá cheio todo dia e o público se fala, o público é muito legal, se falam e vi que o show foi vencedor, foi totalmente vencedor.
0: E me fala, qual que é o próximo passo então da promoção e por consequência do cantor e compositor Edu Cristóforo?
1: O Edu Cristóforo agora, esse ano, a não ser que seja pra Nova FM, de fazer um show exclusivo pra Nova FM.
0: Opa, fica... tem um camarada bom pra você conversar, chama Ayrton.
1: Então, essa
0: procura ele que você vai resolver.
1: Então, é aí que tá.
0: A Juliana é parceira dele também, pode conversar com os dois.
1: Pois é, se não tiver um show pra Nova FM, esse ano vai ser sabático. Eu vou só fazer promoção.
0: Ah, eu vou fazer campanha aqui então pro show.
1: A gente vai fazer 15 navios, então no navio essa temporada eu não faço show. Decidi isso há um mês atrás.
0: Tem um planejamento da sua carreira e também da promoção.
1: Sim, eu decidi há um mês atrás, então tô com músicas muito legais. Eu não sabia o que é bastante visualização, porque você fica vendo números hoje tão parece uma loucura. Então tem música minha com 3 milhões de visualizações, outra com 3 milhões e meio de visualizações.
0: Legal.
1: E eu perguntei se isso é bom ou é ruim, porque você vê às vezes uma influencer com 50 milhões de visualizações, aí me falaram, não, é muito legal, poxa, eu vi música, 3 milhões de pessoas, é muito legal. Então esse é o caminho,
0: tá no caminho,
1: sem dúvida. Isso aí, mas eu quero isso sem compromisso. Eu quero fazer show pra quem eu gosto. Se tiver que fazer show pra Nova Brasil, eu quero fazer. Se tiver show, fazer Blue Note, como eu fiz agora lá. Voltar a fazer uma temporada em algum lugar legal.
0: Aí eu vou te pedir a gentileza, faz uma promoção com a Nova Brasil pra presentear os nossos ouvintes, então, pro teu show.
1: Vamos fazer. Acho que agora
0: fica aqui o teu compromisso, então. Posso contar? Já, a gente que é ouvinte da Nova Brasil.
1: Pode contar, mas vocês já podem contar que muito em breve vocês terão cabines para sortear aqui.
0: Opa, você que é ouvinte da Nova Brasil, fique sabendo que Edu Cristóforo não veio aqui à toa.
1: Muito em breve vocês vão ter cabines para sortear.
0: Acompanha a nossa programação.
1: Pro cara viajar com tudo pago, a bordo, ver cada navio 10, 15 shows.
0: Vai ter aquele Meet Creed também com o Edu Cristóforo ali.
1: Pode
0: conhecer,
1: ter.
0: Tirar uma foto.
1: Pode ter, tô lá, tô à disposição. Tô ali. Ali eu fico vestido de produtor e correndo de um lado pro outro.
0: E para cantar também.
1: E paro pra cantar às vezes.
0: Pra fazer seu show.
1: Exatamente.
0: Que legal. Eu vou te pedir pra deixar as redes sociais, tanto a sua ou então da promoção, pra
1: todo mundo
0: seguir.
1: O meu é @ Edu Cristóforo.
0: Tá facinho.
1: Você vai encontrar rapidinho, @ Edu Cristóforo, você vai me encontrar lá. Tem muita música lá que é publicada, no YouTube também, Edu Cristóforo, tá? Tem várias músicas, essas releituras que eu te falei que eu fiz. E é isso aí.
0: E da promoção?
1: Promoção é @ Promoção Eventos.
0: Perfeito. Promoção Eventos e Edu Cristóforo tem ali Instagram e todas as redes sociais, as principais ali.
1: Exatamente, certo? Julião. Isso aí. Perfeito.
0: Você quer atualizar a nossa audiência sobre algum próximo evento, ou seu, ou da promoção?
1: Os navios começam. Eles começam, olha, me mandaram aqui agora uma lista. Começam 17 de novembro e seguem até fevereiro.
0: Perfeito. Então é só encontrar. Ah, eu quero ir nesses eventos todos. Vai lá no arroba do
1: vai
0: Promoção
1: Loja
0: Eventos.
1: Promoção, acho.
0: Loja tem, Promoção?
1: 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Você vai Loja Promoção, ali você encontra todos os cruzeiros. E como eu te falei, tem mais de 200 shows na temporada.
0: Que perfeito, maravilhoso.
1: Então o cara se identifica, às vezes fala, poxa, eu não vejo um show de tal artista, tanto tempo, do Fábio Júnior, tá lá em um dos navios, tá todo mundo lá.
0: E praticamente de frente pro mar.
1: De frente pro mar.
0: Maravilhoso.
1: Literalmente é, no mesmo lugar que o artista, no mesmo barco.
0: Que perfeito, maravilhoso. Edu Cristóforo, obrigado mais uma vez aí
1: muito
0: pelo
1: obrigado,
0: seu tempo.
1: Muito
0: volte
1: obrigado.
0: Volte sempre. Por mim, né, chefe? Ayrton tá aqui pra te receber sempre. Por mim, já virou sócio aqui
1: já
0: da
1: sou.
0: Casa.
1: Já
0: venha
1: tô.
0: Quando quiser, traga quem você quiser, já vai estar sempre sendo muito bem recebido. Eu vou te pedir só mais uma gentileza antes de você ir embora.
1: Vamos
0: pra
1: lá.
0: Pra nossa audiência conhecer um pouco mais do seu talento. Edu Cristóforo, locutor por um dia, anuncia a próxima canção que você vai interpretar para nós aqui, por gentileza.
1: Uma releitura difícil de fazer, porque quando você é fã, gosta muito da música e gosta muito do artista, é muito difícil de fazer, mas segue para vocês Certas Coisas do Lulu Santos, que eu regravei.
0: Vamos curtir aqui na Nova Brasil. Edu, obrigado.
1: Valeu.
0: Um abraço.

0: 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Agora 5:03, fique na sintonia.
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3: Conviver com uma doença inflamatória intestinal requer alguns cuidados no dia a dia, mas é possível manter uma boa qualidade de vida. A alimentação balanceada, a prática de atividades físicas leves, técnicas de relaxamento e o controle do estresse são importantes aliados, já que o estresse pode desencadear ou intensificar os sintomas. O acompanhamento médico regular é fundamental para monitorar a evolução da doença, ajustar o tratamento quando necessário e garantir um melhor controle ao longo do tempo.
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7: Para ir do centro da cidade para o aeroporto, você pode usar a Orla ou então a BR-324 no sentido interior do estado e a Avenida 20. Para ir do centro da cidade para o aeroporto, você pode usar a Orla ou então a BR-324 no sentido interior do estado e a Avenida 20.

0: Brasil mais que moderna, brasileira, já já tem nova Brasil em campo. Weber Lima com seu timaço de craques e você acompanha tudo aqui na Rede Nova Brasil. Fique na sintonia, mais que moderna, brasileira, agora 5:26, ótima tarde.
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8: Para ir do Rio Vermelho para Pituba, use a orla, escapando assim da lentidão da Juraci Magalhães. E a paralela segue travada da Lipe até o CAB, por isso use a orla se você vai do centro de Salvador para Itapuã ou aeroporto. 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

0: Deus é por nós, quem será contra nós? Salve, salve, galera brasileira, nosso abraço, uma ótima tarde, vamos juntos batendo uma bolinha redondinha aqui na Nova Brasil FM Salvador. Olha a hora, galera, 5:29 na capital baiana. É o Nova Brasil em campo a partir de agora, no rádio, no aplicativo, no YouTube. Vamos juntos, em clima de Copa do Mundo, jogo decisivo tá rolando, hein? Por enquanto vai dando Inglaterra, quase Argentina empata, e teve gente que deu um pulo aqui no estúdio, hein? Quase, galera, quase o empate da Argentina. Rapaz, o que é ter um goleiro de qualidade, né? Olha aí, a defesa, a queima-roupa, puro reflexo, olha o replay que o goleiro da Inglaterra fez. Então, a Argentina quase empata o jogo, quase a Argentina faz aqui o gol de empate. E se empatar, vai para a prorrogação, pode chegar a pênalti, 68 minutos, é jogo para pegar pressão agora nesse finalzinho. Uma pausa para hidratação, os treinadores vão conversar, tá ali, né? Eu tô vendo o Messi aqui com a cara de preocupado, mas os argentinos nas arquibancadas estão ainda vibrando e confiante em que a Argentina pode fazer diferença. Fez assim contra, né, a seleção do Egito, que estava perdendo e conseguiu fazer aí três gols em 15 minutos. Só que Egito não é Inglaterra. Inglaterra tem mais postura, né? É um time mais carimbado em Copa do Mundo, tem mais experiência, é mais maduro, né? É uma seleção mais madura. Então, pode ser que dificulte para a Argentina, mas um gol não tá assim tão longe que a Argentina possa, de repente, chegar aí e fazer o empate, levar esse jogo, quem sabe, para uma prorrogação, tá bom? Vamos, aqui na nossa rádio tem, né, uma equipe dividida, por exemplo, a Fernanda, que acabou de sair, que tá, saiu até chorando aqui, porque diz que é fã do Messi, e a Argentina perdendo por 1-0, mas vamos lá, vamos embora, galera, começar o programa de hoje. 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Gabriel Barcelar tá com a gente, Lorena Vinhas, bota a vinhetinha do Gabriel aí, garotão. E aí, Barcelar, como é que tá você? Tudo bem?
1: Boa tarde, Ivo, boa tarde, Lorena, Francinha, Roberto, Genildo, Toninho, todo mundo que estiver com a gente, todo mundo que acompanha também, os ouvintes que estão com a gente aqui em mais uma resenha da Nova Brasil em Campo. Pois é, né? Tá chegando o dia do Campeonato Brasileiro voltar. Amanhã tem o jogo do Vitória e na sexta-feira tem o jogo do Bahia. Depois de um período aí, né, de uma pausa por conta da Copa do Mundo, os nossos clubes estão retornando e a Copa tá dando adeus e pelo menos fazendo a gente sorrir momentaneamente.
0: E você tá no clima da Argentina ou da Inglaterra aí?
1: Nunca estive no clima da Argentina. Tô sempre contra o clima da Argentina. E contra Messi, inclusive, que isso pra mim é a maior besteira.
0: Você tem alguma coisa contra Messi, Gabriel?
1: Todas as coisas contra ele, é argentino. Pra mim ele já nasceu errado daí já.
0: Esses caras, quando é Brasil, os caras tiram onda mesmo.
1: Eu não gosto desse negócio. Ah, tô torcendo pra Messi. Messi não me viu nascer, não vi Messi nascer, não me deu nada.
0: Olha, ele saiu daqui, disse que é fã do Messi.
1: Poxa, Nanda, que pena. Eu gosto tanto de você, mas de Messi é totalmente o contrário.
0: Ela tá lhe ouvindo aí, mas
2: Gabriel,
0: vai trazer aquele bombom de chocolate pra você.
1: Não diga isso, Nanda. Você sabe que a gente é parceiro.
0: Lorena Vinhas, torcedora da Argentina. Boa tarde, Lore.
2: Tá repreendido.
0: Oxê, boa tarde. Não tem nenhum argentino aqui, é?
2: Boa tarde pros nossos ouvintes, pros meninos que estão aqui na transmissão junto com a gente. Olha, infelizmente dando adeus, né? Aos poucos aí a Copa do Mundo, onde a gente consegue ver partidas de futebol, grandes jogos, jogos bonitos, né? Que dá gosto da gente ver. Hoje eu não torço pra Argentina não, inclusive eu fui treinar hoje, tava com uma roupa azul, eu quase desisto de treinar. Falei, meu Deus, não é possível que eu fiz
0: essa infelicidade. Mas o azul pode ser o azul do Bahia, né? Em vez de ser Argentina. Né?
2: Foi isso que eu pensei, pô, azul do tricolor, disse, vou usar o azul do tricolor, né? Mas, felizmente, não tava batendo hoje, mas... Tô torcendo pela Inglaterra e, se Deus quiser, o resultado vai permanecer aí, ó. Mesmo o Messi no extremamente perigoso, né? Aquele cara que decide pra Argentina, algo que sempre faltou pro Brasil, né? Pra essa nova geração do Brasil, um cara que chega e decide. A Argentina pode contar com esse cara que simplesmente pode achar uma bola e fazer um gol.
0: Será que dá pra empatar esse jogo ainda aí? O que é que vocês acham aí, velho?
2: Olha, eu acho que sim, tudo pode acontecer, viu? Até porque a Argentina tá querendo.
0: Pelo menos força a Argentina sim, tem, né? Essa raça, essa entrega, essa vontade.
2: Eles não desistem,
0: diferente
2: não.
0: Do Brasil, que não teve na Copa, né?
2: Com certeza. Eles são, eu acho que é uma característica do povo argentino ser raçudo, não desistir. Eu acho que esses atletas tendem a ser dessa forma aí, ó. Buscando contra-ataque.
0: É perigo aí o tempo todo. Você acha isso. O que, Gabriel? Você acha que consegue empatar aí?
1: A Argentina tem essa questão do brilho,
0: 73 minutos, tem mais de 25 ainda aí.
1: Tem essa questão do brilho argentino, né? Se for tecnicamente pelo que a Argentina apresentou na Copa, não tem a menor chance de empatar. Mas se for pelo brilho, pela gana, pela raça, aí sim tem condição, fora esse extra-clássico que é Messi, apesar de não ter o meu apreço, mas é realmente um jogador de outro mundo, de outro planeta, é um cara que pode decidir a qualquer momento. É a primeira vez que a Argentina fica atrás de um placar na Copa do Mundo contra uma grande seleção. Já ficou atrás outras vezes, já teve que correr atrás do resultado, mesmo não estando atrás, como foi no caso dos empates contra Cabo Verde ali durante o jogo. Mas nunca contra uma seleção que tem potencial maior do que ela para segurar um resultado de 1-0. Pode vir a empatar, mas é a primeira vez que a Argentina tá nas cordas contra um grande lutador, que é a Inglaterra, dessa vez na Copa do Mundo. Então eu acho que por esse motivo, com 50% de torcida também, espero que não, e acho que também não vai obter o resultado que deseja a Argentina.
2: Vamos botar nossa energia aí a favor da Inglaterra, viu?
0: Vamos sim. Lorena Vinhas tá com a gente, galera brasileira, vem comigo, atenção, galera, você pode participar do programa com a gente, tá aqui acompanhando a gente, ó, no YouTube também, se inscreva no canal, deixa o like, o joinha, compartilhe, ativa o sininho, olha, falei o que, Gabriel? E atenção, galera, mande aí a sua mensagem de zap agora, tá confiante no retorno do Vitória contra o Vasco amanhã no estádio do Barradão, tá confiante no retorno do Bahia sexta-feira no mesmo horário, 7:30 da noite contra Chapecoense? Pra mim, Bahia vai dar 3-0 e o Vitória vai dar 2-1 no Vasco da Gama, hein? Então, vamos lá, tá certo? Manda aí a sua mensagem de áudio aqui pra mim no nosso WhatsApp, 9626-9020. Tá no carro, anote aí, vou repetir pra você, dá tempo ainda aí. 9626, muito fácil, ó, de gravar. 9626-9020 pra você mandar a sua mensagem de áudio pra gente, tá certo? 9626-9020, mande a mensagem de áudio, participe, faça o programa com a gente. Bom, amanhã a bola vai voltar a rolar pelo Campeonato Brasileiro a partir de 5:30 da tarde, começa a nossa transmissão amanhã, hein?
2: Já tô 5:30,
0: já é jornada,
2: aí,
0: hein?
2: Vejo a hora de
0: a jornada
2: amanhã.
0: Vai ser a primeira jornada entrando amanhã, de todas as rádios é a nossa, então 5:30 da tarde, já estaremos ao vivo, direto do Barradão, com a nossa, em vez de Nova Brasil em Campo, a gente já entra direto com Nova Brasil em Campo, com Jornada Esportiva, amanhã a partir de 5:30 da tarde. E sexta-feira a mesma coisa, viu, Gabriel? Sexta-feira a mesma coisa, 5:30, direto da Fonte Nova, já abrindo a nossa Jornada Esportiva, no caso, Bahia e Chapecoense, e amanhã Vitória e Vasco da Gama. Hoje o Vitória apresentou o Emanuel Martins, o Emanuel Brites, e já vamos ouvir um trecho da coletiva, vamos ouvir também inicialmente o Papelinho falando sobre a chegada dele, né? Primeiro o Papelinho, depois a gente coloca o Brites falando sobre a sua chegada no Vitória, o que levou a ele decidir por jogar no Vitória, deixar o Fortaleza, e assim, eu acho que já tava, quase o gol da Argentina. Eu tô achando que a Argentina vai empatar esse jogo, hein?
2: Eles estão tentando.
0: Eu tô sentindo,
2: viu,
0: que a Argentina vai empatar esse jogo.
2: Tentando,
0: não, a Argentina não vai se entregar assim tão fácil. 77 minutos, vamos ter aí pelo menos mais 20 minutos ainda pra...
2: E o goleiro, e mais uma vez um goleiro sendo protagonista, né? Em jogos assim, em grandes jogos como esse. O goleiro, acho que em 5 minutos aí já fez umas 3 defesas assim.
0: É verdade.
2: Bem difíceis. tá? Se não fosse esse goleiro aí.
0: Grandes, já pensou um cara desse no Vitória do Bahia, um goleiro desse aí, Gabriel? Muito caro, né, Gabriel?
1: Aí é irreal, né?
0: Aí é loucura.
2: Papo de loucura.
1: É pedido de Bin aí, deve
0: joga
1: ser.
0: Joga onde esse goleiro da Inglaterra?
1: No Everton. Ele joga no Everton da Inglaterra há muitos anos já.
2: Goleiro da Holanda.
1: É um goleiraço, Pickford, né? É um goleiraço, tem feito grandes defesas. E o Tuchel, ele precisa acertar algo que tá escancarado aos olhos, né? A bola aérea tá sendo um terror pra Inglaterra nesse segundo tempo. Tem o Burnley no banco, é um zagueiro altão, de 1,91m, se eu não me engano, que é um jogador que poderia fazer diferença nesse setor defensivo da Inglaterra para esse problema de bolas aéreas aí da Argentina. Vamos ver se o Tuchel, aos 80, 85, aí já na reta final, ele opta pelo zagueiro, que é muito alto, muito grande, pode ser favorável à Inglaterra nessas bolas cruzadas da Argentina, porque a Argentina descobriu que esse é o ponto fraco da Inglaterra no jogo e tem forçado algumas bolas aéreas. Vamos ver se nesse contra-ataque agora a Inglaterra consegue ampliar e matar o jogo. Lá vai eles.
0: O goleiro da Argentina joga em que time, hein, Gabriel?
1: O Dibu Martini joga no Aston Villa também na Premier League. Os dois goleiros jogam na Inglaterra. O Pickford joga no Everton e o Dibu Martini joga no Aston Villa.
0: Rapaz. Esses jogadores aí, a maioria, todos eles na Inglaterra, Espanha, né? Até a Europa no geral, né?
1: A grande maioria joga nos grandes mercados europeus, né? Copa do Mundo, você tem os melhores jogadores, né? A gente vê até as menores seleções ali, de história, eu digo assim, como Cabo Verde e outros, com alguns jogadores também que jogam no cenário europeu, né? A Copa do Mundo, ela é muito nichada, principalmente com jogadores que jogam no futebol europeu, né? A grande maioria, alguns, obviamente, como é o caso da África do Sul, que a maioria do time da África do Sul joga no Mamelodi, eu acho, Sundowns, alguma coisa assim, que é de lá da África do Sul, e o time do Egito, né? Que a maioria é do Al-Ahli lá do Egito, que é o multicampeão. Tirando essas duas seleções, o restante, todo mundo tá na Europa, nos grandes centros.
0: É verdade.
2: E é o que falam, né? Que pra jogar na seleção, tem que jogar na Europa, tem que jogar na Espanha, tem que jogar as grandes ligas, então, eu acho que eles tendem
0: pra jogar a Copa do Mundo, né? Tem que estar nesses centros aí, né? A gente fica assim, observando, né? E vê muito jogador de qualidade, muita qualidade técnica, né? Pra estar numa Copa do Mundo, de fato, os caras têm que jogar a bola. Que não foi o caso da nossa seleção brasileira, hein?
2: Tem que ser os melhores.
0: O do nosso Brasil não foi esse critério aí. Critério pra Inglaterra, pra Argentina, pra França, né? Pra outros e outras seleções, mas pra nossa seleção brasileira, tudo bem. Pode até ter sido, né? Critério de Europa, mas os jogadores que foram convocados, né? Esses que vieram da Europa pra jogar pela seleção brasileira, aqui pra nós, hein?
2: O critério deveria ter sido o momento, né? Quem está jogando no melhor momento, quem está performando melhor, deveria ser convocado, né? Mas...
0: concordo.
2: Infelizmente não foi isso, né?
0: Será que a Inglaterra vai suportar essa pressão aí? A Argentina tá em cima, viu? Tá.
2: E vai ter troca agora.
0: 80 minutos, né? Faltando aí no mínimo 17 ainda. Ele vai dar uns.
2: Pra Argentina é até muito pra poder fazer um gol. Buscando eles estão.
0: É verdade. Boa, galera brasileira, vamos juntos. E amanhã, Lorena Vinhas, qual é a sua confiança, a sua expectativa pro jogo do Vitória, retornando aí ao Campeonato Brasileiro, depois de já uns 30 e alguns dias, né? O Vitória vai voltar a jogar e desta vez a enfrentar o Vasco da Gama no estádio do Barradão. Tá otimista, Lore? Tá confiante? Tá nervosa? Tá preocupada? Qual é a sua impressão sobre esse jogo aí?
2: Vitória! Eu tô muito feliz que a gente vai voltar pro estádio, né? Fazer o que a gente gosta de fazer. Tem tudo pra ser uma noite muito boa pro Vitória. Retorno, um adversário que não tá vivendo um bom momento, que tá em crise ali, que tava em crise buscando um treinador, tá na zona de rebaixamento, não vem fazendo bons jogos, já o Vitória parou pra Copa em um momento bom, sendo campeão da Copa do Nordeste com mais um título, vencendo e convencendo, jogando, se reestruturando ali no futebol, onde Jair Ventura conseguiu achar sintonia no elenco e estava extraindo o melhor de cada atleta. Então, amanhã eu estou bem confiante, eu acho que o público também vai, mesmo sendo um jogo dia de semana, né, na quinta-feira, um horário que não é tão bom, eu acho que o público vai aderir ao jogo, até porque o retorno está todo mundo com saudade. Eu quero muito ver as novas peças em campo, quero saber o que Jair Ventura vai aprontar de escalação. A minha ansiedade seria para saber isso, saber quem ele vai utilizar. Se já entra com o Pochettino, se já entra com o Brits. Como vocês sabem, o Fabiano não pode jogar por conta da janela de transferência da Internacional. Então, mas eu tô muito ansiosa para poder saber o que que Jair vai fazer amanhã, o que ele vai escolher, o que ele vai trazer de novo pra dentro do campo. Então, amanhã, todo mundo ligado, a partir de 5h30, a gente já tá no Barradão, mostrando para vocês todas as emoções de Vitória e Vasco.
0: Com certeza. E você, Gabriel, qual é a sua expectativa desse retorno do Bahia, voltando aí a reencontrar o seu torcedor, jogando na Fonte Nova, num jogo que pra mim vai ser fácil?
3: Bahia! A expectativa é que o Bahia possa fazer uma segunda parte de temporada mais digna do que foi a primeira, né? Eu acho que faltou muita coisa ao Bahia nessa primeira parte. Acho que os jogos contra o Remo foram fatores cruciais aí pra queda de emocional do Bahia. Na verdade, assim, queda de emocional, né? Não, né? Declínio total do emocional. O emocional que começou a ter uma queda ali no jogo contra o Rings ainda, né? Quando o Bahia deixou a Libertadores, quando foi eliminado naquele jogo que nenhum torcedor quis acreditar naquela eliminação. Um jogo que parecia na mão, o Bahia coloca 2-0 no jogo, fica tranquilo. O torcedor acreditava que aquela a vaga viria, né, pra terceira fase da pré-Libertadores ali, e aí a queda começou a minar o emocional do Bahia durante a primeira parte da temporada. Depois vieram jogos contra o Remo, a primeira derrota, a eliminação na Copa do Brasil, e aí ficou de vez negativado o emocional tricolor. Isso prejudicou muito a primeira parte do Bahia, depois aquela sequência aqui que a gente pegou de 8 jogos sem vencer, incluindo 2 da Copa do Brasil e 6 pelo Campeonato Brasileiro, voltando a vencer só na última rodada antes da pausa para a Copa do Mundo, quando venceu o Botafogo, e mesmo assim venceu o Botafogo aos trancos e barrancos, com muita dificuldade. Então acho que o torcedor quer uma segunda parte para além de qualquer coisa tranquila, uma segunda parte em que o Bahia consiga atingir o seu único objetivo necessário, porque o Bahia não tem outro objetivo a não ser ir para a Libertadores. Campeão brasileiro o Bahia não vai ser, o objetivo do Bahia é ir para a Libertadores da América, e o torcedor espera que...
0: Sul-Americano é o segundo plano.
3: É, o segundo plano.
0: Lá na frente, depois de alguns jogos na Libertadores, se o Bahia não conseguir, o Bahia vai...
3: E digo mais, se for para a Sul-Americana, vai ser o combo final da frustração do torcedor no ano, porque não é isso que o torcedor esperava no início
0: chegar
3: de 2026.
0: Chegar só a uma Sul-Americana, né?
3: Exatamente. Então, a minha expectativa é essa, uma segunda parte que pelo menos seja tranquila para o torcedor, mas eu, como alguém que acompanha o Bahia diariamente desde antes como torcedor e hoje principalmente como repórter...
0: Como surgiu essa vocação pelo Bahia aí, cara? Tem influência?
3: É uma coisa engraçada, sabe? Porque na minha casa todo mundo é Vitória. Não sei porquê, mas todo mundo é Vitória. Meu pai era Vitória. Meu pai era Vitória, minha mãe é Vitória, minha irmã é Vitória, meu sobrinho de 3 anos já é Vitória, mas eu sou...
2: Quem foi que te corrompeu, Gabriel?
3: Não, ninguém me corrompeu, ainda bem. Se eu tivesse ido pra lá, quem tinha me corrompido?
0: Ele sozinho não teve influência.
3: Isso. Minha influência foi positiva, com todo respeito aos meus familiares, brincadeira. Mas aí todo mundo lá é Vitória. Eu sempre tive esse carinho pelo Bahia, gostei mais do Bahia. Não sei, o Bahia sempre me chamou a atenção, mas até pela questão do meu pai, principal laço da Argentina,
2: foi.
3: Enzo Fernandes.
0: Empatou, tá vendo?
2: Vixe.
0: O que eu falei? Falei que a gente ia empatar esse jogo, cara?
2: Ah, não.
0: Olha você.
2: Para a gravação.
0: A Argentina tá pressionando muito. Vai, ó, a esposa do mestre lá vibrando, fazendo a festa.
3: Difícil.
0: Eu sabia que a Argentina, esses caras não se entregam, pô. Pelo menos o argentino tem essa perspectiva. Tomamos um gol, mas nós temos uma seleção que os caras entregam tudo. Coisa que o Brasil não fez. Isso aí é exemplo para Carlo Ancelotti, para os jogadores brasileiros. Se fosse Brasil e Inglaterra aí tomando 1-0, vocês tinham expectativa do Brasil empatar esse jogo?
2: A Argentina, ela não se desespera. Você consegue ver.
0: Não afoga.
2: Eles conseguem desenvolver o futebol
0: Messi,
2: deles.
0: Ó. Foi pra cima.
2: A ansiedade não toma conta
0: deles. De longe o cara tomou esse gol, Gabriel.
3: Fez defesas mais difíceis.
0: Peraí. Né? Olha pra aí, cara. Olha pra aí, ó.
3: Mas
0: que é isso?
3: Também.
0: Mas estava defensável, cara. Estava defensável. Ele não acreditou no goleiro. Ó. Mas bateu bem colocadinho, mas dava pra pegar. Eu achei
3: não,
0: que
3: dava,
0: o goleiro tava muito dentro do gol.
3: Não,
0: cara.
3: Faça isso com o goleiro, pelo amor de Deus.
0: Se ele tivesse mais
3: coitado do rapaz.
0: Ele tava muito dentro do gol. Se ele tá mais um pouquinho mais fora do gol, ele ia ter mais ângulo pra pegar a bola. Aonde ele estava, não dava. Aí foi indefensável. Né? Porque ele estava mais dentro do gol, mas se ele tivesse um pouquinho mais fora do gol, que é tipo de goleiro, ficar um pouquinho mais afastado, mas como o lance estava muito próximo da grande área, ele teve que recuar mesmo, entendeu? Ele teve que voltar mais pra dentro do gol, mas se fosse um mas aí, sinceramente,
3: não
0: pegou...
3: Não é possível que esses caras...
2: A Argentina jogo, fazendo o que foi pra fazer, eu não tem jeito
3: não. Não é possível.
0: Aí é festa argentina.
3: Pra testar o psicológico do ser humano.
0: Pra mim já valeu.
2: E
0: aí,
2: ele chegando cada aí, vez mais próximo da gente, né?
0: A Argentina
2: é
0: campeã da última Copa, né? Campeã da última Copa, nesse mesmo ritmo aí, cara. Nessa mesma pegada. A Argentina na última Copa também foi assim. Com raça, com vontade, com
2: entrega. E o principal forte é que eles não se desequilibram. A ansiedade não toma conta deles. A ansiedade é por fazer o gol. Assim, eles têm que o tempo inteiro fazer o gol, finalizam pro gol, mas eles conseguem trocar passes com tranquilidade, conseguem observar a fragilidade do outro time, criar estratégias, coisas que o Brasil não faz. O Brasil
0: deveria
2: toma
0: contratar
2: um gol.
0: Esse treinador aí, se eu fosse a CBF, demitir o Ancelotti, trazer esse cara aí pra treinar a seleção.
2: O Brasil toma um gol, pronto, se descabela tudo.
0: Pra ver se o cara implanta na nossa seleção.
2: Essa é a metodologia de
0: essa postura argentina, pô. É sério. Vocês estão achando? Eu tô brincando, não, tô falando sério mesmo. Eu traria, pronto, um treinador argentino, esse cara aí, convidaria ele pra treinar o Brasil.
2: Mental é muito importante.
0: Talvez tivesse uma percussão muito grande, mas eu traria ele pra treinar o Brasil, pra mostrar, pra ver quem é que tem condição de jogar na nossa seleção. Porque é vergonha, cara. Messi com 50 anos, arrebentando, jogando um bolão. Olha aí, ó, de novo. É capaz da Argentina virar esse jogo. Tá?
2: Pra mim, eles estão querendo.
0: Pra mim não é nenhuma surpresa. Já viu que dá. Agora a Inglaterra que tá com medo. Já botou o cara no chão ali, vai segurar um pouquinho o jogo, né? Com medo de quê? Tomar o gol.
2: A Argentina, ela acredita que pode virar. Isso é o principal. Eles entendem a capacidade que eles têm, entendem que tem a chance e acreditam nisso. E quando você acredita que você pode mudar um resultado, que você pode fazer algo de outra forma, acontece de forma natural. A Argentina tomou o primeiro gol, não se desesperou, continuou jogando e aproveitando os espaços e as fragilidades da Inglaterra, e conseguiu. Se continuar assim, vai fazer outro e outro e outro até o final do segundo tempo.
0: É complicado, mas vamos lá. É isso aí. Bom, o jogo promete muita emoção pra esse finalzinho. Vamos ouvir aqui a galera participando com a gente, 96269020, manda mensagem de áudio pra participar aqui do nosso programa, aonde quer que você esteja, 96269020, pra você participar e falar com a gente. Fala aí, torcedor.
4: Boa noite, meu amigo Ivo Ferraz e bancada aí do Agitou Esportivo aí, a toda essa galera competente aí com esse trabalho maravilhoso que vocês fazem aí. Estamos ainda no clima de Copa do Mundo, estou aqui acompanhando aqui Inglaterra 1, Argentina 0. Espero que continue assim, ou que a Inglaterra possa até melhorar esse placar aí, né? Apesar que a Argentina está botando pressão para cima, para que a gente possa começar nosso campeonato brasileiro e que o Bahia aí, do seu Rogério Ceni, venha realmente com uma nova roupagem, porque teve o amistoso lá, tá chorando, que tomou. Perdeu porque o juiz roubou e tal, mas hoje é essa novela. Vai começar de novo o Campeonato Brasileiro e vai ser o mesmo chororô. Um abraço a todos aí, Aguinaldo aqui de Araucária, região metropolitana de Curitiba, no Paraná. Muito frio.
0: Um abraço, Aguinaldo, lá no Paraná. Alô, Danil, tá indo pra casa no trânsito, ouvindo a gente. Um abraço, hein? Tamo junto aqui pela Rádio Nova Brasil FM Salvador. Mais um aí, vamos lá.
5: Boa tarde, meu amigo Ferraz, equipe de esporte da Nova Brasil FM, quem vos fala é Carlos Brito em Caja City, muito feliz com a Espanha na final, bem merecido, né? Eliminou a favoritíssima a ser campeã, né? Prova por A mais B que a coletividade vale mais do que um ou dois jogadores jogando bola sozinho. Então a coletividade da Espanha sobressaiu sobre a França, e eu tô torcendo agora para a Inglaterra, né? Para a Argentina não conquistar sua quarta estrela, para se aproximar da gente, né? Então a Inglaterra vai pra final com a Espanha e toma uma cacetada da Espanha na final, tá tudo certo, tudo bonitão, e o Vitória se organizando aí, né? Vitória que futuramente será o novo campeão da Copa do Brasil, armando uma boa equipe, tá focado, unido, não preciso falar mais nada. Um abraço, Deus abençoe a Nova Brasil FM e a vocês é do esporte.
0: Valeu, obrigado, Carlos Brito, participando com a gente, um abraço pra essa galera que manda WhatsApp aqui pra gente, 9626-9020, o que, Ló?
2: Eu não entendi, Ivo.
0: O que foi?
2: Quando o nosso ouvinte falou que o Vitória ia ser o campeão da Copa do Brasil, o Gabriel deu tanta gargalhada aqui que o microfone tava desligado.
0: Onde a vida é esperança. O Vitória eliminou o Flamengo na Copa do Brasil,
2: Gabriel.
0: Seu
2: garoto.
0: Quase o gol da Argentina na vira, bateu no pé da trave a bola, hein? Rapaz. Não se surpreendam. Olha o Messi jogando aí como ninguém, cara. Já ia dizer, pronto.
2: Meu
0: virou.
2: Deus do céu.
0: Virou o jogo Argentina. É isso aí. Eu falei o quê? Vai fazer 2 gols em 15 minutos, em 10 minutos? Tá fazendo menos do que isso. Pronto. A Argentina vai ser campeã da Copa do Mundo. Se jogar esse futebol aí com vontade, com garra, vai também atropelar a Espanha. Viu, seu Gabriel? Mesmo contra a sua vontade, pode esperar que a Argentina. Os caras não vão entregar esse título, pô. Não vão. Viu, Gabriel?
2: O Kleber ficou sem palavras aí.
3: O Tuchel cometeu o mesmo erro que o Ancelotti cometeu contra a Noruega, né? Ele deu completamente a bola à Argentina, deixou a Argentina à vontade pra fazer o que a Argentina não tinha feito na Copa do Mundo ainda, que era amassar um adversário com posse de bola, com troca de passes, empilhando grandes chances. E o preço tá pago, a virada da Argentina. Você não pode ter uma seleção do nível da Inglaterra com jogadores como Kane, como Bellingham, vencendo por 1-0 e dar a bola ao seu adversário. Se você dá a bola ao seu adversário, em algum momento você vai acabar sucumbindo
6: as
3: chances empilhadas pelo seu adversário, né? Gol do Lautaro Martínez. E a Inglaterra provavelmente vai dar adeus à Copa do Mundo e a Argentina fará mais.
0: Gostaria de ver esse centroavante aqui no Brasil. Esse cara é muito bom, velho. Goleador. Agora, olha ali, Gabriel, o que é que o Messi fez? A Argentina pegou a bola, chutou, bateu no pé da trave. Messi foi lá na lateral, pegou a bola, botou no pé direito, levou, foi na linha de fundo e cruzou. De quem foi o lance do gol? Do Messi. Pode observar, ele

0: décimos ali, né? Então já estamos chegando ao quarto minuto. Temos mais cinco. A Inglaterra vai empatar? Não duvido, mas eu acho muito difícil, porque a Argentina está jogando hoje melhor do que o jogo anterior. Eu tô achando.
1: É difícil parar o ataque da Argentina, eles vão ter que.
0: Vai, fale, Ori. Pode escrever. Narre.
1: Tá difícil parar o ataque da Argentina. Além de ter que fazer isso, eles teriam que surpreender no contra-ataque. Só resta isso pra Inglaterra agora.
0: É, rapaz, vou te falar, viu? Que virada histórica, mais uma nessa Copa do Mundo. Então, assim.
1: Ele vai fazer história.
0: Não, viu? Vamos tirar o mérito da Argentina. Por mais que estejamos torcendo aqui para uma outra seleção, mas vamos reconhecer, né? A grandeza, a Sim. garra, a força, a entrega da Argentina. Olha o treinador ali, ó. Tá ali sorrindo, dizendo, a Copa é nossa. Dizendo, a Copa é nossa, né? Você vê, derrotando a Inglaterra. A Argentina atropelou todo mundo. Aquela historinha que a Argentina pegou um bocado de bagatela pelo meio do caminho, isso é verdade, mas agora tá se confirmando que a Argentina, né, também está derrotando grandes seleções, tá? Então, já atropelou aí a Inglaterra, porque eu acho muito difícil a Inglaterra chegar a esse empate aí para tentar uma prorrogação. Seria histórico, né? Esse empate da Inglaterra em 4 minutos aí seria algo histórico, mas é difícil, né, Gabriel?
2: É difícil, né? Depois que você dá a bola cerca de 45 minutos, 40 e 50 praticamente minutos aí, né? Mais os acréscimos aí pro seu adversário, você toma os 2 gols, não tem mais tanta força assim pra recorrer, né? Pode ser que empate, Copa do Mundo, tudo pode acontecer, mas o erro tá na estratégia que a Inglaterra montou pra segunda etapa, né? Deveria ter se defendido com a posse de bola pra poder garantir o resultado. Uma pena.
1: Muita coisa envolvida agora. Agora é surpreender um contra-ataque, é segurar a marca, segurar o ataque da Argentina, é também o mental, conseguir se organizar dentro de campo, é muito difícil agora.
0: Beleza, galera brasileira, 5:57, eu vou ao intervalo comercial, eu volto já, galera brasileira.

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2: Uma nova tentativa de venda do antigo Centro de Convenções da Bahia, no bairro da Boca do Rio, vai acontecer no próximo dia 20 de julho, data marcada pelo governo do estado para mais um leilão. O imóvel será ofertado com valor inicial de R$138.400.000, abaixo dos R$170.000 previstos no leilão anterior, que não teve interessados. Além do valor, o novo edital também trouxe mudanças para o comprador, que terá um prazo para a retirada da estrutura antiga e preparação do terreno, ampliado para 16 meses. Seu dia com mais informações na Nova Brasil. Amanhã, logo cedo, teremos mais notícias. Até lá.
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3: Avenida Paralela segue com trânsito intenso no sentido aeroporto, desde a saída da Avenida Luiz Eduardo Magalhães até perto da estação Pituaçu do metrô. A orla segue como o melhor caminho para você que sai da Pituba ou Caminho das Árvores e quer chegar a Itapuã. Lixo tem lugar certo, dia e hora também. 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Prefeitura de Salvador, Raíza Macário, Nova Brasil, Salvador, 104,7.

0: Valeu, galera brasileira, de volta, Nova Brasil, FM Salvador, vamos juntos nas ondas do rádio, agora são 6:01 na capital baiana. Deixa eu mandar aqui um abraço aos amigos, me pararam hoje, eu tava no trânsito, parou, você que é Ferraz, rapaz, eu lhe ouço todo dia, um abraço então para o Herculano e pro Enio, essa dupla aí que tá ouvindo a gente, obrigado pelo carinho, Herculano e Enio, Enio e Herculano, ouvintes, são torcedores do Vitória, hein? Ligados, ouvindo, acompanhando aqui a Nova Brasil em Campo, então tá dado um abraço aí, obrigado pelo carinho, sempre importante ter esse feedback, essa participação da galera com a gente, valeu? Vamos juntos, atenção galera, lixo tem lugar certo, dia e hora também, se cada um fizer a sua parte, Salvador fica ainda mais linda e limpa, é só respeitar o local, o horário e a frequência da coleta no seu bairro e não esqueçam pilhas, baterias, lâmpadas, eletrônicos, pneus, medicamentos e óleo lubrificante, não vão no lixo comum. 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Vamos embora, galera. Bom, vamos ouvir agora, Lori, o papelinho, né? Sim. Que em coletiva de imprensa hoje, né? Já tá aí já o Genildo? Então, só pegar aqui pelo menos o boa noite do Genildo e já eu volto com ele, porque eu vou falar agora do Vitória, colocar aqui o nosso papelinho para falar um pouquinho sobre a chegada, né? Do jogador, o Brites, que foi apresentado hoje na Toca do Leão. Genildo, nosso Boeing. Diga aí, garotão, a sua Argentina tá na final da Copa, Genildo.
1: I'm sad because the England will go home just now. Ai, meu Deus do céu, tô triste porque a Inglaterra vai pra casa. Tô falando sério. Agora, o time da Argentina mostrou uma força extraordinária, né, rapaz? E esse tal de Messi, que é esse rapaz que eu nunca tinha ouvido falar nele? O cara dá passe de pé direito, pé esquerdo, ele fez um cruzamento na cabeça do cara com o pé direito, jogando de ponta direita. Eu acho que a posição de Sanabria tá ameaçada. Depois que eu vi Messi hoje jogar isso aí, sinceramente, Ademir nem se fala. Ademir também é canhoto, joga pela direita. Messi é canhoto, joga pela direita.
0: Os caras deveriam aprender, viu, Genildo?
1: Fazer um cruzamento desse.
0: Acho que o mundo deveria seguir o exemplo do Messi aí, o mundo, né? Não só, principalmente o Brasil, o nosso futebol brasileiro, a nossa seleção, Carlo Ancelotti, deveria ver muito bem.
1: Esqueça essa história de comparação, rapaz. O Brasil já foi, ficou lá atrás.
0: Sim, mas eu tô cobrando.
1: A gente tá vendo aí uma...
0: Eu tô dizendo que os caras deveriam observar muito como é que joga a Argentina, como joga uma seleção que quer ser campeão. Que tem objetivo numa competição.
1: Discordo. Me perdoe, mas eu discordo de você. Olhar como a Argentina joga. O Brasil tem que voltar a jogar o futebol dele, o futebol arte, que é muito melhor do que o da Argentina. Desde que jogue o futebol arte e não fique importando técnicos pra cá, pra proibir o drible, pra proibir que o jogador crie, pra proibir uma série de coisas que hoje a gente vê, pra proibir que o jogador termine o treino e fique treinando a cobrança de falta, de pênalti, tudo mais. Isso é o que tá faltando ao futebol do Brasil, tá? A gente fica enchendo isso aqui de argentino, de português, disso e daquilo, aquilo outro, e esquecendo de olhar os babas aí da periferia, lá da Liberdade, do Uruguai, do Campo do Lasca, da Boca do Rio, lá da periferia, enfim, né? E a garotada aí jogando bola, e quando cresce um pouquinho, se manda vai pro exterior, pra jogar aquele futebol amarrado de corda que eles jogam por lá. Enquanto isso, aqui no país vizinho, o pessoal tá construindo mais e mais estádios. Não sei se você sabe, mas Buenos Aires é uma das cidades com mais estádios né, do mundo, talvez, tá? Tem estádio em toda a ponta de esquina em Buenos Aires. E o pessoal joga bola por lá o dia inteiro. E aqui a gente fica nessa frescura de trazer gente de fora, construir esses campinhos aí que não resolvem nada na periferia de Salvador, campinho com grama sintética, né? Campinho de futebol society para riquinho jogar. E quando o guri quer jogar bola, encontra aquilo que a gente encontra, por exemplo, aí na periferia, em alguns bairros aqui do centro, com tudo arrebentado, tudo quebrado, ninguém pode fazer nada. Eu acho que esse é o exemplo que a gente deve ter, tá? E não olhar simplesmente e dizer, ah, a Argentina tá bem. A Argentina tá bem porque ela se preparou para ganhar o bicampeonato, tá? Não sei se ganha, mas a essa altura, eu que estava torcendo contra, não vou torcer nunca a favor da Argentina, mas já tenho dúvidas de que a Espanha seja a grande favorita, sinceramente, depois do que eu vi em alguns jogos aí.
0: É, eu acho que vai dar a Espanha, mas vai ser uma grande decisão, né? Argentina e Espanha nessa grande final da Copa do Mundo. A Argentina tentando o quarto título e a Espanha o segundo, né? Em Copas do Mundo. Agora, Genildo, você falou aí, tudo bem, vou respeitar a sua opinião, agora há muito tempo que o Brasil não joga nada, há muito tempo, desde a última Copa, e há já um bom tempo que a Argentina vem crescendo, foi campeã da última Copa do Mundo e pode ser campeã de mais um agora, pode ser bicampeã, tá? Do mundo, sabe, seguido, então pode ser bicampeã, né? De uma Copa que teve agora 48 seleções, muito mais difícil, muito mais concorrida, e a Argentina mais uma vez mantendo aí essa hegemonia de chegar à final da Copa do Mundo com estilo. Nós falamos que a Argentina pegou aqui algumas seleções tido como mais fracas e tal, pegou um caminho mais fácil, mas olha aí, ó, já derrotou o Egito, já derrotou a Inglaterra e aí vai partir para cima na Espanha. Independente, não podemos tirar a qualidade. E como você falou, eu falei assim, seria muito bom que o treinador Carlo Ancelotti ou que vier treinar na seleção brasileira, que os jogadores brasileiros vejam aí o futebol da Argentina, que não entrega, pô. Faltando 15 minutos para acabar o jogo, tava perdendo atrás do placar, virou contra o Egito, tava 2-0 pro Egito, faltava 15 minutos para cá. Foi lá em 15 minutinhos, fez 3 gols e virou o placar. Hoje da mesma forma, os caras acreditam, pô. Os caras acreditam, se tem 10 minutos, vamos para cima, se tem 5, vamos tentar. O Brasil não, tomou um gol no primeiro tempo, teve o jogo inteiro, não conseguiu fazer um gol. Jogadores que somem do jogo, que não aparecem na partida, né? Um desentrosamento terrível, não tem esquema de jogo da seleção brasileira, não tem entrosamento, não tem Vinícius Júnior sozinho lá de um lado, um goleiro que fica meio oscilando o tempo todo, uma zaga que não passa confiança, não temos laterais, o esquerdo foi mais razoável do que o direito, que não jogou nada o Danilo, um cara em fim de carreira, convocado para uma Copa do Mundo. A que ponto chegamos em uma seleção, Gabriel, que não tem um lateral direito? Machucou o Wesley, não teve mais nem opção. É brincadeira? O que é que você acha sobre isso?
2: É difícil, né? O momento do Brasil é muito complicado na sua formação, na sua safra. Em alguns detalhes eu concordo com o Genildo, inclusive. Eu não acho que o Brasil tenha que jogar igual a Argentina. O Brasil nunca, até nos tempos áureos, nunca foi no mesmo padrão da Argentina. Tecnicamente, o Brasil sempre foi encantador quando teve suas melhores seleções, né? E coisa que a Argentina nunca foi. A seleção argentina nunca foi uma seleção encantadora. A Argentina teve um cara abissal, que foi o Maradona. Hoje tem pra mim o cara mais fora de série do futebol mundial, que é Lionel Messi. Mas estrelismo completo como a seleção brasileira já teve outrora, a Argentina nunca teve. Então, nesse ponto eu concordo com o Genildo. Não acho que o Brasil...
1: Encontrei alguém com a cabeça no lugar para ver o futebol.
0: Ah, bom. É isso aí. Eu não vou tirar em momento nenhum, vou respeitar a opinião de cada um aqui da resenha, mas em momento nenhum eu vou aqui ser, vou falar com o coração, vou falar com a razão.
2: Mas não acho.
0: O Genildo tá falando com o coração, não gosta da Argentina.
1: Não, você tá enganado, Ivo. Não tem nada a ver com o coração, não. Eu tô falando aqui o que existe hoje, a questão toda, sabe qual é, Ivo? É que a gente não deve fazer determinado tipo de comparação. Não existe comparação entre o futebol do Brasil e da Argentina, como disse Gabriel aí.
0: Existe um parentesco, entendeu? Muito grande, Genildo.
1: Não.
0: Ah. Como é que é? Parentesco que é muito grande, a Argentina e Brasil, uma rivalidade muito grande.
2: Porque são primo distantíssimo.
0: São dois países que têm qualidade.
3: Não passa nem na unha.
0: São dois países que têm qualidade no futebol, são referências. Sim, mas ultimamente só a Argentina tá jogando.
1: Eu sei disso, só com estilos diferentes. Gabriel determinou muito bem o que eu não soube falar aí, tá? O Brasil é um futebol arte inigualável, incomparável em relação aos argentinos, que jogam na correria com um ou dois jogadores. Agora, é positivo o que ele tá fazendo hoje? É, sim. Só que eu detesto fazer comparação, tá? Porque cada time tem a sua estrutura, cada time tem a sua característica, cada jogador tem a sua. Nós não estamos bem, esse é fato. Porque é um fato para se estudar. Se a gente for pensar em Danilo, em não sei quem, não sei quem, a gente não vai falar de nenhum. Ancelotti não é por aí. O buraco é mais embaixo, muito mais embaixo, baixo do que um simples Danilo, do que um simples Ancelotti, do que um simples Casemiro e companhia.
3: Observa, o futuro da Argentina é muito pobre tecnicamente, sem Messi, né? Quando o Messi parar...
1: Vai entrar na história da entre safra também.
3: Exatamente, porque esse time da Argentina, e digo mais, esse time sem ele nessa Copa do Mundo já teria caído há muito tempo. Ele colocou a bola embaixo do braço todas as vezes, e decidiu a vaga pra Argentina. Essa safra da Argentina é muito pobre, tirando Lionel Messi. Então, assim, E só pra completar o que eu vinha falando com relação à questão da Argentina e do Brasil de estilos, a Argentina tem uma coisa que o Brasil nunca vai ter, e o Brasil tem uma coisa que a Argentina, o Brasil já teve uma coisa que a Argentina nunca vai ter também. O brilhantismo brasileiro não combina com o estilo de jogo da Argentina. E a gana argentina, o brasileiro nunca vai ter, não é do nosso histórico, não é da nossa formação, desde quando a safra era boa, tanto agora quanto a safra ruim também, né? Então, assim, eu acho que são dois extremos que não se combinam de forma alguma esportivamente, talvez por isso a gente seja até rival um do outro, né? Porque são dois estilos tão diferentes, mas eu não vejo um futuro promissor para essa safra da Argentina depois que esse extraterrestre parar de jogar futebol.
1: Bom, a menos vamos voltar. Que eles estejam lá prendendo esses caras em alguma bola, né? Alguma bolha para depois soltá-los.
4: Pode ser também, né?
0: Vamos voltar ao nosso futebol aqui. Amanhã tem jogo, amanhã tem Vitória enfrentando o Vasco da Gama. Às 5:30 já começa a nossa jornada esportiva direto, emendando, né? Nova Brasil em Campo, jornada esportiva direto do Barradão. Vamos ouvir o Papelinho, que é o diretor do futebol do Vitória, né, Lore? Que hoje ele deu coletiva lá apresentando o Manuel Brits, o zagueiro. Vamos ouvir primeiro o Papelinho, que ele falou sobre a chegada do Brits para reforçar esse elenco rubro-negro.
5: Reforço que nós contratamos e nós temos uma reviravolta no segundo turno. Fizemos uma campanha sensacional, chegamos 40 pontos no segundo turno, chegamos na pré-Libertadores. É um feito que realmente foi uma coisa fantástica, porque naquela época ninguém que tinha terminado o primeiro turno na lanterna do campeonato tinha conseguido reverter no segundo turno, e nós conseguimos. E o Brits é um exemplo claro daquele jogador vencedor. Vou lembrar aqui um fato aqui que eu acho que nem lembra, sabe? Mas para mostrar um pouco como é o caráter e o perfil do Brits. Ano passado a gente estava numa situação delicada pra caramba, cai, não cai, e todo mundo estressado lá no Fortaleza, pensando como é que podia reverter a situação. Aí reunimos os capitães do time, que eram 5 ou 6, né, que eram os líderes do grupo. E a gente reuniu eu, Marcelo, acho que o Marcelo Boeck, para poder conversar com eles e sobre premiação, né? A gente queria dar um incentivo para poder ver se conseguia reverter aquela situação delicada, né, que a gente estava no momento. Eu me lembro aí, chegou os jogadores, reuniram. E Marcelo, eu queria ouvir vocês, o que vocês pensam?

0: de premiação, aí não passou 5 minutos de reunião, o Brito pediu a palavra e disse: presidente, deixa eu te falar uma coisa aqui. Ninguém está com condição de pedir nada para você. Nós vamos tentar lutar aqui para salvar o time do rebaixamento. Se a gente conseguir, a gente sabe que você vai recompensar a gente na medida que você acha viável, entendeu? Então, aqueles 5 minutos acabou a reunião e a gente deu uma reagida, né, naquele ano. Brito, não sei se você lembra disso. Por pouco a gente não conseguiu o feito de escapar. Então, assim, é uma alegria trabalhar com ele novamente, porque aquele jogador, aquele perfil vencedor, jogador que não se entrega aos 90 minutos, é competitivo. Isso eu também tive a oportunidade de falar, que você era um exemplo para mim. Desde na volta mesmo para Fortaleza, eu falei isso na apresentação do grupo. Falei que queria cumprimentar todo mundo como você tinha um comprometimento com o clube. E espero que aqui no Vitória não seja diferente. Você continue com esse mesmo perfil que você tem, vencedor, brigador, sempre buscando as vitórias, entendeu? Eu tenho certeza que a torcida vai se identificar muito com você aqui. Seja bem-vindo ao Vitória, é uma alegria grande estar com você mais uma vez. Ô, Mafia. Ah.
1: Aí foi a fala do Papelim, né? Apresentando o Emanuel Brito.
2: Liderança.
1: Sobre a sua chegada no Vitória, como é que foi lá no Fortaleza e por que o Vitória trouxe ele, né? Pela entrega, né? Pela capacidade do jogador, de ser um cara de grupo, de ser uma referência, né? De ser uma liderança no elenco, ele e mais alguns eram liderança no Fortaleza. E aí tá muito claro, né, Lói? O cara tá passando por dificuldades lá no Fortaleza. E o Papelinho diz aquele, faz um velho, né, telefonema pro Brito, diz: rapaz, vem pra cá. Aí o Brito vai lá, rescinde o contrato com Fortaleza, dá uma semanazinha e acerta com Vitória. Eu acho que foi por aí, viu?
3: O Papelinho ligou pra ele e falou assim: Brito, aqui você vai ser feliz, venha pra cá. Aqui você vai ter salários em dia, aqui você vai ter uma boa estrutura, aqui tem uma medicina legal, aqui você...
1: É a primeira divisão,
3: aqui você é elite do futebol brasileiro, aqui a gente tem um projeto que está se tornando sólido, o Jair Ventura tem a confiança dos atletas, o Jair Ventura confia nos atletas também, então aqui você vai ser feliz. Então ele veio para cá para ter esse renovo, como o próprio Papelinho falou. Um jogador de liderança, é um jogador comprometido com o resultado, um jogador que promete entregar o seu melhor e vai dar. É assim que o Fábio Mota costuma chamar os seus jogadores, né? De guerreirinhos, os caras que não têm tanta qualidade técnica, não são jogadores de primeira prateleira de Brasileirão, mas são jogadores que entendem a oportunidade, entendem que o Vitória é um clube grande, entendem que está jogando primeira divisão, então vão chegar aqui e vão dar o seu melhor. Eu estou bastante confiante no Brito, que é um jogador que vem jogando, que tem sequência, que tinha a confiança do Carpini, que jogava, estava passando por um momento ruim, porque para um jogador você não jogar ou jogar sem receber, acho que são as piores coisas que podem acontecer, né? Lesão, não jogar ou jogar sem receber. Então, como ele estava vivendo essa realidade, eu acho que muito do futebol dele ter dado uma decaída é por conta disso, tanto ele quanto o Pochettino. Então, a partir do momento que eles vêm pro clube diferente, outra cidade, outro clima, quer dizer, clima parecido, né? Porque Fortaleza e Salvador devem ter a mesma pegada ali, né? Então, acho que tem tudo pra dar certo. Como eu sempre falei aqui, vou bater nessa tecla de novo. Se Papelinho, que esteve no ambiente do Fortaleza, que trabalhou lá durante muitos anos, que teve grandes conquistas com alguns do elenco e foi vencedor no Fortaleza, trouxe o Pochettino e trouxe o Brits pra cá, é porque ele sabe o que ele tá fazendo, ele sabe o que pode agregar, ele sabe que os jogadores que têm o potencial. Então, assim, torcedor, calma e confie. Pode não dar certo, porque o cara pode chegar aqui, pode se deslumbrar com Salvador, deslumbrar com o clube, ou qualquer outro tipo de coisa, mas a tendência é que dê certo. E eu tô torcendo por isso.
1: Com certeza. Bom, eu, França, vou chamar você só para dar uma boa tarde e já já eu volto com você no Plantão Esportivo, com o Genito, com o Gabriel, pra gente falar também de Bahia. E no outro bloco a gente ouve a coletiva do Emanuel Brits aqui na Nova Brasil FM. Boa tarde, Francinha. Boa noite, Francinha.
4: Boa noite.
2: Meu caro Ivo Ferraz, boa noite, torcedor de todo o Brasil e os demais colegas que estão ao teu lado aí, produzindo mais uma edição do Nova Brasil em Campo. Ivo, já estamos firmes, meio gripado, velho, mas graças a Deus, firmes, certo? Em especial aí no programa de hoje. Ô Ivo, aconteceu, né? Aquilo chama-se futebol garra. Argentina de virada ganhando 2-1 da Inglaterra e mais uma vez na final de uma Copa do Mundo, enfrentando a Espanha. Mas daqui a pouquinho eu volto, Ivo, e vou falar também do Campeonato Brasileiro, né? Amanhã teremos a 19ª rodada e Vitória joga, depois de amanhã joga o Bahia, né? O Bahia joga na sexta-feira, né? Na sexta é também uma partida, é bom lembrar que é jogo atrasado, né? Contra a equipe da Chapecoense. Mas depois o Bahia volta sim a jogar por esta 19ª rodada da Série A do Campeonato Brasileiro. Daqui a pouquinho eu volto, Ivo, e vou trazer os jogos que estão programados por esta rodada, falando também da Série B, a Série C, a Série D, enfim, aquilo que for necessário se falar neste programa.
1: Beleza, Francinha.
2: Nova Brasil em Campo, meu caro Ivo Ferraz.
1: Valeu, Francinha. Então vou aqui, galera, eu volto já com toda a turma. Segura aí.
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14: Trânsito complicado na Estrada do Coco devido a um acidente com moto sentido Lauro de Freitas, mas se está na região não tá valendo a pena desvios. Já na BR-324 o trânsito também tá complicado no sentido Pirajá. A lentidão vai até a estação Bonjoá. Se sai do Retiro, sentido Pirajá não tá valendo a pena desvios. 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

0: 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Amanhã a bola vai rolar a partir de 5:30. Começa a nossa jornada esportiva direto do Barradão, galera. É isso mesmo, em 5:30, direto do Barradão, tem Vitória enfrentando o Vasco da Gama e o retorno do Campeonato Brasileiro. Sai na frente, Futebol Show é com a gente. Nova Brasil em campo, crescendo, 3 pontos na audiência, hein? É, o Ibope confirmando, galera. Gabriel Barcelar, vamos lá, garotão, para ITS Brasil, para o Mundo Adico, Casa Motos, na paralela para a Prefeitura de Salvador. Vamos falar do tricolor, bora Bahia, minha porreta, 3-0 contra Chapecoense, é o meu placar. É, mesmo o Genildo não confiando tanto, pedindo calma, pra mim é 3-0 o jogo da Chapecoense. Venha, garotinho!
1: Vamos lá, vamos falar do Bahia. Primeiro trazer a informação que a gente, completar a informação que a gente trouxe ontem, né? O Bahia foi campeão da Copa Alcans Cup sub-14 hoje em São Paulo, venceu o Santos, como eu tinha trazido ontem, né? Venceu o Santos nos pênaltis, o jogo foi 2-2 no tempo normal, né? São dois tempos de 30 minutos na categoria sub-14 e o Bahia foi campeão dessa competição. É, em São Paulo, né? Competição importante, venceu o Santos que pra mim nessa categoria tem um jogador que é o futuro do futebol brasileiro, como eu falei ontem, ele inclusive marcou um dos gols do Santos no tempo normal, fez o seu pênalti também na disputa de pênaltis, mas o Bahia conquistou esse título, uma conquista importante então pros garotos do sub-14 do Bahia. Ontem, como eu já havia falado também, o Bahia foi eliminado da Copa 2 de Julho na semifinal, né? Perdeu pro Santos por 3-0 e hoje o Santos foi campeão da Copa 2 de Julho, bateu Vitória por 1-0 no CT Evaristo de Macedo. Imagine, a Argentina final de Copa, se o Vitória tivesse ganhado um título no CT do Bahia, realmente eu só trabalhava segunda-feira agora, mas enfim, que bom que o Santos conseguiu vencer e venceu o Vitória por 1-0, mas enfim, vamos falar do profissional agora do Bahia. O Bahia já divulgou o treino de hoje, o treino que foi pela manhã, segundo o Bahia, nesta quarta-feira, às 15, na academia, os atletas participaram de uma atividade sob comando do preparador José Mário Campês. E em seguida, no campo 2, o treinador Rogério Ceni organizou um exercício técnico em espaço reduzido, com o elenco dividido em dois times. Foi um treino de posse de bola e situações de jogo com superioridade numérica. O segundo trabalho do dia foi voltado para os ajustes táticos em campo aberto. Por fim, em uma das metas, parte do grupo aprimorou cobranças de pênaltis e finalizações dentro da grande área. E aí, as notícias, né, que sempre ficam no final. Iago Borducci, Kike Oliveira e Everton Ribeiro treinaram com o grupo, assim como o atacante Cauê Furquim, que retornou após serviço à seleção brasileira sub-17. Marco Moreno fez uma atividade física e técnica especial e Luciano Juba segue em transição. Para quem não acompanhou o nosso programa ontem, Kike Oliveira, Iago Borducci e Everton Ribeiro, esses vão pro jogo na sexta-feira, estarão à disposição. Luciano Juba está fora da partida contra a Chapecoense e muito provavelmente fora também do jogo contra o Atlético Mineiro, porque a partida contra o Atlético Mineiro já é na próxima terça-feira. O Bahia joga na terça, depois na sexta e depois na terça. Então,
0: é verdade.
1: Não tem tempo hábil pro Luciano Juba ficar pronto para essas partidas. Então, possa ser que em uma rápida recuperação surpreendente ele vá pro jogo de terça-feira, mas sexta-feira ele tá fora, não vai pro jogo Luciano Juba, enquanto Kiki, Iago e Everton Ribeiro, esses sim, já estão à disposição. Marco Moreno ainda nem tá trabalhando com o grupo, tá fazendo um trabalho especial, também não vai para esse jogo e não poderia jogar, mesmo que estivesse à disposição, como Alejo Vélez e Guido Herrera, que também não podem jogar por conta da janela que só abre no dia 20, no domingo, né? A janela abre no domingo e na segunda, dia 20, e no dia 21 o Bahia enfrenta o Atlético Mineiro, então esses jogadores aí já podem atuar na próxima terça-feira. Essas são as notícias do Bahia, que treinou hoje, tem mais um treino, né? O Bahia ainda treina amanhã, aí sim o treino já pronto para a grande partida de retorno do Bahia após a Copa do Mundo contra a Chapecoense. Após não, né? A Copa do Mundo não acabou, mas esse jogo atrasado vai ser antes da final, então o Bahia enfrenta a Chapecoense às 19:30 na sexta-feira na Fonte Nova, precisando vencer, né? Para voltar com moral e deixar o torcedor confiante para a sequência da temporada.
0: Show de bola. O Genildo tá aí, jogadores já à disposição, o Kike Oliveira, o Iago Borducci, o Everton Ribeiro, são reforços importantes, principalmente o Everton Ribeiro, né, Genildo? Cadê o nosso Lavins, tá aí? Cadê Genildo, consegue me ouvir, será? Então, se conseguir me ouvir, Genildo, você pode falar aí, tá bom? Canal aberto pra ele aí, tudo certinho? Então vamos lá, já já o Genildo volta aí, mas é um jogo sem dúvida nenhuma de expectativa, né? O torcedor tá com saudades, né, Gabriel? Do Everton Ribeiro. Eu e a Bordeaux, eu não digo tanto, né? Porque até hoje não caiu na graça do torcedor. Pra mim foi uma das contratações que o Bahia fez que não menos deu certo, né? Que não acertou, não deu liga, volta e meia ele joga, aqui e acolá Rogério coloca ele um jogo ou outro, mas não emplaca, né?
2: Tentou usar também ele de outras formas, mas acho que não encaixou.
0: No meio eu já vi jogando a vida assim, pelo amor de Deus, hein?
1: O Iago, ele era uma contratação muito esperada, né? Esse é o problema das contratações.
0: A mesma coisa do Kika, né? Que foi esperado assim um tempão, né?
1: Do Alejo, na verdade.
0: Do Alejo.
1: O problema dessas contratações a longo prazo é isso, de você ficar esperando 6 meses pelo jogador. Isso às vezes você coloca muita expectativa e quando o cara vem, não é aquilo que você esperava. Eu torço pra que o Alejo seja diferente, né?
0: Eu também.
1: Que o Alejo tenha um comportamento diferente do que o Iago teve, porque o Iago realmente foi uma surpresa negativa, né? A gente esperava que ele viesse pra até só liberar o Juba pra se tornar um meio campista de vez, mas não foi o caso, né? A gente, muito pelo contrário, com a chegada do Iago, a gente percebeu que precisava mais ainda do Juba como lateral esquerdo. Então são essas escolhas demoradas assim que a gente fica um pouco com o pé atrás, né? Às vezes se você tiver uns 2, 3, 4 milhões a mais pra pagar pro cara vir logo, é melhor você pagar, porque aí você, mesmo pagando, você já vê se o cara presta ou não presta, entendeu?
0: Ah, Genildo tá aí. Genildo, o Everton Ribeiro, o Iago Borducci, Kika Oliveira, tá à disposição já do Rogério Ceni pro jogo de sexta-feira. Acho que o Everton é o principal reforço, né? Importante, um jogador que tem uma referência no time, é o maestro e que pra mim tá fazendo falta, tá à disposição do Rogério pro jogo de sexta.
3: Eu também concordo com você, claro. O principal jogador que o time tem hoje, eu na lateral esquerda, Gabriel falava aí sobre Borducci, você também, eu acho que ele sai com o Zé Guilherme, eu acho, né? Tanto que ele forçou a barra com o Zé Guilherme nesses dois jogos que ele fez, o amistoso contra o time do Uruguai e contra o Fluminense, jogando como titular da lateral esquerda, e ele até que foi bem no primeiro tempo do jogo contra o Fluminense, o Zé Guilherme, tá? Contra o time de Montevidéu, ele foi bem também até quando esteve em campo, e eu acho que ele vai ser mantido para pegar a Chapecoense, tá? Quanto à posição do meio de Everton Ribeiro, não sei, eu tenho dúvida se ele coloca logo o Everton de primeira, ou se coloca o Rodrigo Nestor ali naquele setor, que não foi tão mal, né? No tempo em que esteve em campo. Jogou a contento, né? Ah, o Bahia não ganhou, mas o criador é Everton Ribeiro, só que o jogador vem de uma lesão que a gente não teve uma explicação muito detalhada, porque o Bahia não detalha o que é que alguns jogadores têm, e esse foi o caso de Everton Ribeiro. Então, talvez o técnico coloque Everton no banco, deixe jogar alguns minutos do segundo tempo e deixe o jogador mais pronto, mais firme para pegar o Atlético lá em Minas Gerais, que vai ser um jogo mais pegado, né? Um jogo mais duro, um jogo mais decisivo pro Bahia. É o que eu tô achando, é o que eu espero que aconteça.
0: E o torcedor também espera ver o Bahia voltar a jogar um bom futebol, né? Coisa que a gente não vê há um bom tempo. Bahia venceu o amistoso contra o City, Torque, perdeu o amistoso pro Fluminense, encerrou o Brasileirão antes, a paradinha pra Copa do Mundo lá contra o Botafogo, vencendo por 1-0, mas também não fez um bom jogo, o jogo anterior também não foi bom. Será que o Bahia vai reencontrar esse caminho, claro, de ganhar também, de garantir os 3 pontos, mas também do bom futebol, gente? Você tem essa expectativa que a partir de agora, com esse tempo que parou aí, mesmo com os amistosos que não deu pra tirar assim tanta conclusão, o Bahia vai voltar a ser aquele Bahia de encantar na Fonte Nova?
3: Eu espero, e a torcida também, né? A grande pergunta do torcedor do Bahia, desde que terminou a primeira fase e que entrou a Copa do Mundo, todo mundo perguntava: será que o Bahia vai ser assim mesmo no segundo turno? Será que o Bahia vai melhorar? Será que volta aquele futebol do começo da temporada? E é essa expectativa, né? Essa expectativa do torcedor que gostaria de ver o time jogando firme, jogando forte, com decisão, né? Mas é claro que a gente fica naquela de ver o que é que vai acontecer com a escalação, saber quem é que entra, saber se realmente o Marcos Vitor vai ser o lateral direito, se ele vai botar Romã. Eu acho que Marcos Vitor entra, compõe aquela zaga. Eu não sei Marcos Moreno, aliás, ele não entra ainda, né? Porque não pode entrar, não tá ainda regularizado, igual como o Alejo também, que não está regularizado ainda. Então eu acho que a gente vai ficar na expectativa para ver o que acontece. E torcendo, acima de tudo, torcendo para que as coisas melhorem, tá? 1-0 já tá bom. O negócio são 3 pontos.
0: Eu acho 1-0 muito pouco, viu, Genildo? Jogando em casa, três enfrentando pontos. Lanterna do campeonato, tem que vencer pelo menos pelos três.
2: Mas o Bahia não é mais aquele time.
0: Hein?
3: O importante é como o time vai jogar, a forma como o time vai jogar. Ganhando três pontos, não pode deixar escapar essa chance de ganhar três pontos. Aí eu concordo, não pode, de forma alguma. Tá? Tem que jogar bem e encarar bem o adversário. 1-0, 2-0, 10-0, pra mim não faz diferença nenhuma. Tudo a três pontos.
0: Ah, bom. Fala aí você, Lori.
2: Acho que o Genildo quer dizer, não é perder, é como se perde. O Bahia teve derrotas, assim, vergonhosas, né? Como o Gabriel falou mesmo da fase da pré-Libertadores contra o Ringues, o Horríveis, né? Como eles mesmos estavam falando. E, infelizmente, não conseguiu. Eu acho que mesmo se o Bahia não conseguir sair de lá com três pontos, sair com um, ou sair sem ponto nenhum, mas mostrar uma outra postura dentro de campo, jogar bola, jogar até o final, seguir as orientações que o Rogério Ceni fizer, eu acho que se tiver esse encontro da postura dos jogadores e uma outra metodologia de Rogério Ceni, tem tudo pra dar certo. Eu acho que ele não pode voltar, eles não podem voltar com a mesma postura da janela passada, né, do primeiro 6 meses da primeira temporada, e Rogério teimando também com as mesmas escolhas. Eu acho que tem que ter renovo ali, tanto com os atletas quanto com a comissão técnica.
0: Gabriel quer falar.
1: Eu acho que como eu falei na abertura da minha fala aqui, né, no programa, eu acho que o torcedor precisa de um segundo semestre tranquilo, né? Acho que o Bahia precisa entregar isso ao torcedor, deixar o torcedor mais tranquilo. E isso passa por vencer jogos, né? Eu acho que, obviamente, enquanto torcedor do Bahia, quem acompanha o Bahia diariamente, eu quero que o Bahia vença por 2-3-0 sempre. Todo torcedor quer, a gente quer ver o Bahia bem, né? Assim como quer ver o Vitória bem também, as duas equipes. Só que o futebol é muito difícil, né? A gente às vezes pensa uma coisa e ele surpreende a gente de outra forma. Então, eu acho que esse jogo vai ser mais difícil do que muitas pessoas estão pensando, pelo seguinte: é uma volta, né? Os times estão em tese parados, voltaram a trabalhar há pouco tempo. Ninguém sabe como é que tá todo mundo fisicamente, ninguém sabe até onde pode ir fisicamente. É um jogo atrasado, a Chapecoense pode encarar isso também como um restart no campeonato aí pra sair da situação delicada.
0: Eles precisam reagir, exatamente. São uma lanterna, né?
1: Exatamente. Essa parada, como a gente falava aqui antes da Copa começar, essa parada nunca é boa pra quem tá bem. Essa parada serve melhor pra quem tá mal, né? Porque aí você volta um pouco melhor, e o Bahia estava mal. Então, quem sabe, possa ser uma virada de chave positiva pro Bahia, mas a Chapecoense também estava mal. Então, é um jogo muito traiçoeiro, que pode ser um divisor de águas, tanto pra Chapecoense com isso quanto pro Bahia na sequência da temporada. Lembrando que o Atlético Mineiro na terça-feira fora de casa também não fez uma boa primeira parte de temporada, mas é um jogo sempre difícil jogando fora de casa. Então, se o Bahia quer moral para enfrentar esses jogos difíceis na segunda parte da temporada, tem que vencer um adversário que em tese é mais acessível em casa.
0: E um resultado positivo na sexta-feira, isso cai muito bem, Genildo, Lore e Gabriel, porque na terça-feira já tem outro grande desafio fora de casa contra o Atlético Mineiro.
2: Então, com o Gabriel falou, chega com a moral levantada, né? A partir do momento que o Bahia vence em casa, diante do torcedor, que era uma coisa que essa temporada foi o contrário, né? Ano passado, o Bahia vencia em casa e perdia fora. Esse ano, no início do ano, né, antes da tragédia com o Remo, o Bahia conseguia sair de casa, vencer, empatar jogos, também com vencer em casa, performar bem, mas infelizmente encontrou o Remo, né, desandou tudo. Então, eu acho que agora o Bahia precisa vencer esse jogo, mostrar para o torcedor que pode confiar, mostrar que novamente vai brigar pela Libertadores, né, que são as coisas maiores, que é o que eles querem que o Bahia faça, né, no mínimo, pelo investimento que está tendo, com catações que estão sendo feitas. Então, eu acho que o Bahia vencer na sexta-feira vai mostrar muito para que ele está vindo agora nesse segundo turno, né? Voltar a ter a confiança, a sintonia que precisa ser restabelecida entre torcedores e equipe, clube.
0: Com certeza, eu também estou nessa mesma vibe. E você, Genildo?
3: A mesma coisa, é aquilo, o time precisa ganhar, o time precisa mostrar futebol. Placar, ó, eu sei que você brinca quando você fala essa história de placar.
0: Não, mas eu tô confiante, Nildo. Pra mim vai ser no mínimo 3-3 gols diferentes.
3: Não, mas não existe essa história de placar definir a performance do time. Pra mim não existe, não.
0: 3-0, Genildo.
3: Ah, tudo bem, vai lá, 10-0 o meu placar, então. tá? É, mas é o seguinte, mudando um pouquinho de assunto, do jogo do Vitória, que saiu aí a arbitragem do jogo, não sei se vocês informaram já, a arbitragem do jogo do Vitória.
0: É já o Candançan, saiu, né? Já. Mas pode falar, Julio.
3: Ah, tá bom, Matheus Delgado Candançan, tudo de São Paulo, né? Matheus Candançan, vai ser o árbitro central. Miguel Cataneu, pelo amor de Deus. Miguel Cataneu da Costa, de São Paulo. Rafael Tadeu Alves de Souza é o outro. E o árbitro do VAR é o Herbert. Olha, Herbert aí, rapaz, de Santa Catarina. Nunca mais tinha ouvido falar nele, né? O árbitro do VAR. Herbert Roberto Lopes, que vai estar com Johnny Barros e Vinícius Furlan, tá? E tem até observação. Rapaz, você, deixa eu contar aqui. 1, 2, 3, 4, 5, 6, 7, 8, 9, 10 pessoas trabalhando no jogo desse, na arbitragem, no time de árbitros.
0: É
3: muita gente.
0: Muita, né? Gente, muita grana envolvida aí, né?
3: Pois é.
0: É isso aí. Mas vamos lá.
3: Assistente 1, assistente 2, quarto árbitro, assessor, tem o VAR, tem um assistente do VAR, assistente do VAR 2, observador do VAR e o cara que faz a
0: tem qualidade. Aquele que levanta a plaquinha ali, as plaquinhas, né?
3: O gerente de qualidade. Ali é o quarto árbitro.
0: Mas sempre tem assessor ali entregando a placa pra ele também, uma coisa e outra.
3: O quarto árbitro já recebe tudo pronto.
0: A CBF tem muita grana pra gastar. Os caras têm muito dinheiro. Bom, Genildo, segura um pouquinho, vamos para o último bloco. Na volta, tem mais notícias do Bahia, do Vitória, tem coletiva, tem a participação da galera. Mande o seu áudio, hein? 719-9626-9020. Um abraço, meu querido amigo Paulinho Maquipan, que está lá preparando aquela galinha molho pardo, acompanhando, ligado aqui no nosso Nova Brasil em Campo Salvador. Amanhã tem o Leão, queridão. Amanhã é 2-1 pro Vitória. Volto já, galera.
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11: Trânsito já melhora agora na Avenida Paralela, no sentido Lauro de Freitas. Ainda há pouco de trânsito a partir do Imbuí, mas você não fica muito tempo parado. Tem apenas intensidade na chegada ao CAB. 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

0: Valeu, valeu, galera brasileira nas ondas do rádio, é muito mais emoção, de volta no pique, liberando geral no som da Nova Brasil FM Salvador, vamos juntos aqui até 7 da noite, a bola rolando, solta, a Argentina está na final da Copa do Mundo, hein? É, galera, surpreendeu, raça, entrega, vontade pra cima da Inglaterra, virou o jogo no finalzinho, 2-1, vai fazer a final. Domingo, o jogo é cedo, hein? 1 da tarde, a grande final. Espanha e Argentina. Pra mim vai dar Espanha, 1-0. Pra mim vai dar Espanha.
1: Olha.
0: Vai ficar
1: em cima
0: do gol.
1: Não sei ainda, não vou, não vou.
0: Espanha 1-0, Gabriel.
2: Pra mim a Argentina vai ganhar, 3-0.
0: Oh, você, neste tanto, você não era argentino, será Inglaterra?
2: Não, meu filho, psicologia reversa. Eu já percebi que torcer contra não dá, vou torcer a favor pra ver se eles perdem, né? 3-0, Argentina, se Deus quiser, vai ser 3-0 Espanha.
0: É, Genil deve ter uma vista pra Espanha também.
2: Tá difícil.
0: 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Vamos ouvir o nosso Emanuel Brites, que deu coletiva de imprensa, falou da sua chegada ao Vitória, um trechinho aqui da apresentação do jogador, vamos ver o que, que ele fala dessa sua chegada ao Vitória.
3: Eu pedi personalmente para o presidente poder ir para a Argentina 3 dias para estar com minha família, mas já estava tudo fechado. Então, essa também é a confiança do presidente e, como volto a falar, todas as ligações, todas as coisas que falaram, foi o que me motivou também. Conheço o clube, já he jogado aqui há pouco, na final, a torcida, o ambiente, a cidade também um pouco, uno conhece já, assim que a escola não foi difícil, foi fácil. Valeu.
4: Brits, boa tarde, seja bem-vindo. Aqui, ó, Guma Guedes do Panorama Rubro Negro. Eu queria que você falasse um pouquinho sobre, apesar do torcedor já conhecer o seu estilo de jogo, mas eu queria que você falasse onde é que você se sente mais à vontade, você também que atua na lateral direita, sua camisa vai ser a 2, o torcedor já vai achar ali que você vai fazer sua estreia já amanhã contra a equipe do Vasco. Queria que você falasse sobre o seu estilo de jogo e se você já está preparado mesmo, caso o Jair Ventura escolha para que você seja titular nesse jogo de amanhã contra o Vasco.
3: Sim, claramente estou à disposição. Eu venia jogando, venia com ritmo. Agora acho que 12 dias foi meu último jogo, então estou em ritmo. Se o professor lo predispone, eu estou para jogar, mas também estou para aportar, né? Vengo aqui para trabalhar. Sei que tem um time já montado del semestre pasado, entonces yo vengo a trabajar, a procurar mi lugar trabajando desde donde me toque, sea titular, sea fuera. Yo quiero ayudar a Ochimi, quiero ayudar a Victoria en su desafío. Después, mi personalidad, yo siempre jugué de ese jeito, la entrega, el sacrificio, eso nunca me va a faltar, ¿no? Me destaco mucho por eso. Siempre soy un cara que quiere ganar, del jeito que sea. Y por eso hoy también Papelín faló que mi mentalidad de, y mi constancia, mi insistencia en ganar hace que yo siempre vaya para el frente.
5: É, Brits, boa tarde, bem-vindo à Vitória. Hoje tem Argentina, né? Na Copa do Mundo também, né?
3: Ah, sim,
5: com certeza. Você da Inglaterra, você deve estar na expectativa também aí. Queria que você falasse um pouco da sua carreira, os clubes que você passou e também sobre a estrutura que você encontrou aqui no Vitória comparado a tudo que você já viveu aí no futebol.
3: Tá. Bueno, yo comencé la base allá en Unión de Santa Fe. Yo soy torcedor de Unión de Santa Fe, mucho. Después de Unión fui para Independiente, Independiente fui para Rosario Central, Rosario Central fui para Defensa y Justicia, Defensa y Justicia fui, volteé para Unión y Unión fui para Fortaleza. 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Cara, la estructura es muy boa. He pasado por clubes grandes como Independiente, como Rosario Central. 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
5: Pochettino, prazer em vê-lo, estive lá no aeroporto na sua chegada, Fábio Almeida, canal do PH da Notícia. Hoje eu não vou torcer pra Argentina não, mas vou torcer muito para que você dê sorte daqui no Vitória. Mas eu queria falar, você falou de Pochettino, você falou Marinho, você falou o Kaiser, que são jogadores que já atuaram com você lá no Fortaleza. Eu vou fazer a mesma pergunta que eu fiz para o Brits ontem. Do que isso? Do Pochettino, desculpe. O que isso facilitará para você se ambientar mais rápido aqui no Vitória? Acho que deve facilitar um pouco. Eu queria saber de você no que isso vai facilitar. E uma pergunta que eu fiz para ele ontem também vou fazer para você. Jair Ventura já lhe disse se você vai jogar ou não a Copa do Brasil, já que pela nova regra da Copa do Brasil só poderão 3 inscritos de outro time. Já comentou, disse ao Brits, gosta que faça isso, gosta que faça aquilo. Copa do Brasil é assim, ele já falou alguma coisa para você?
3: 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Porque él ya conoce mi club, ya conoce mis personalidades, ya saben cómo soy. 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Y están haciendo las cosas fácil para que yo, cuando llegué, fui un churrasco, conocí a varios jugadores, entonces eso es importante. Y a la otra pregunta es a disposición de un técnico, ¿eh? De la comisión. Todos queremos el mismo objetivo, que es avanzar en la Copa de Brasil, eso no tengo ninguna duda. 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Entonces, en esta fase,

0: ali na Copa do Nordeste. É, não jogava a mesma divisão, mas o Vitória pôde encontrar o Fortaleza na Copa do Nordeste. E o Brit, tanto ele como o Pochettino, viram como o sistema do Vitória funciona e como o Jair gosta de jogar. Então, se eles vieram é porque agregam, o Brit provavelmente agregue nesse esquema de jogo que o Jair Ventura quer propor agora pro segundo turno, e espero ter tudo certo.
1: Beleza. Ô, França Almeida, cadê você, Francinha?
2: Estamos firmes, meu caro Ivo Ferraz. Estamos aqui.
1: Venha, Fran.
2: Vamos falar, né? A Copa do Mundo, o resultado de hoje confirmando, né? A vitória de virada da Argentina diante da Inglaterra por 2-1. E agora a grande final vai acontecer no próximo dia 19/7 às 16 horas. 19/7, que vai ser no próximo domingo, né? Às 16 horas, tem Espanha e Argentina decidindo o título. Já no sábado, teremos a decisão do terceiro lugar, envolvendo Inglaterra e França. Lembro que a Argentina já conquistou os três títulos, isto em 1978, 1986 e 2022. Enquanto que a Espanha tem apenas um título conquistado, foi na Copa do Mundo em 2010, na África do Sul, quando venceu a Holanda por 1-0. Então são detalhes com relação a esta grande final da Copa do Mundo. E a Série A do Brasileirão, 19ª rodada, teremos amanhã, quinta-feira, Botafogo e Santos, jogando no Nilton Santos às 19:30, e no Barradão tem Vitória e Vasco, com transmissão da Nova Brasil. Isto amanhã, quinta-feira. Já na sexta, tem Fluminense e Bragantino no Maracanã. Em Mirassol, tem Mirassol e Grêmio. E o Bahia fará o seu jogo atrasado diante da Chapecoense. Jogo que seria realizado pela quarta rodada e vai ser realizado amanhã. Já na terça, 21/7, na Arena MRV, tem Atlético Mineiro e Bahia. O Bahia voltando a jogar por essa Copa. Copa não, é a Copa. Campeonato Brasileiro, Série A do Brasileirão, o Bahia voltando a jogar na Arena MRV, 19:30 da terça-feira, dia 21/7, enfrentando o Atlético Mineiro lá na Arena MRV. Já na quarta, 22/7, no Couto Pereira, tem Coritiba e Palmeiras. Em Bragança Paulista, São Paulo e Atlético do Paraná, Beira Rio Internacional e Cruzeiro, e na Arena Condá, Chapecoense e Flamengo. Quinta-feira, 23/7, fechando a 19ª rodada, jogam na Neoquímica, Corinthians e Remo, meu caro Ivo Ferraz.
1: Valeu, Francinha, um abraço pra você, bom descanso, França, até amanhã, a partir das 5:30 com a nossa jornada esportiva, começando cedo amanhã aqui na Nova Brasil, FM Salvador 104.7. Jogo do Vitória enfrentando o Vasco da Gama nesse bom retorno, que a gente torce que dê tudo certo, né, Lore?
0: Estou na torcida pelo Vitória para começar, para parar, para começar de onde parou, né? Um momento bom, um momento de sintonia entre o clube e os jogadores, que a Ventura consiga fazer um bom trabalho amanhã, que o Vitória vença o Vasco dentro de casa.
1: Gabriel, grande abraço e boa sorte amanhã, Gabriel.
3: Abraço.
1: Pô, sexta-feira, né?
3: Sexta-feira, né?
1: É verdade. Não,
3: boa
1: Bahia
3: sorte pro Vitória também amanhã.
1: E Chape, né?
3: Boa sorte pro Vitória também amanhã e boa sorte pro Bahia na sexta, né? A gente torce para que os clubes baianos consigam o resultado. Abraço, Ivo, Lorena, todo mundo, Genildo, Toninho, Francinha, Roberto e grande Hércules e todos os ouvintes.
1: Valeu, Genildão, grande abraço, obrigado mais uma vez, tamo junto, Genildo. Até sexta lá na Fonte Nova, garotão. Acho que o Genildo já foi correr, né? Ele tava colocando o tênis, né?
0: Ele tá focado.
1: Certamente ele tava colocando o tênis. Eu vi uma imagem aqui passando, acho que ele já tá lá na Ondina, correndo em Ondina. Valeu, um abraço, galera. Vem aí a programação da Nova Brasil FM Salvador. Boa noite, Bahia querida. Boa noite, meu
4: Brasil.
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1: Nova Brasil FM é o som do grande mestre Gilberto Gil, Andar com Fé, mais que moderna, brasileira, 7:18, boa noite.
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4: Avenida Paralela tem trânsito carregado ainda no sentido aeroporto, mas o trecho de retenção já está bem menor do que mais cedo. Essa lentidão acontece desde o início da Avenida Paralela até as proximidades do CAB. Se está na via, é melhor desviar pela orla. 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
6: 7:20. Esta é Adriana Calcanhoto, Mulher Sem Razão.

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0: Brasil é intérprete, Maria Bethânia, detalhes, fique na sintonia, em instantes eu volto com muito mais música brasileira de qualidade, me dá 2 minutos, fique na sintonia. Mais que moderna brasileira, Rede Nova Brasil, 20 para as 8, boa noite.
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5: 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Avenida São Rafael tem trânsito intenso no sentido São Marcos. É por isso que para você que está na paralela, vale a pena seguir pela estrada da Muriçoca para escapar dessa retenção. Já na BR-324, trânsito lento e especialmente na altura de Bom Joá. Você pode cortar boa parte da lentidão seguindo pela Avenida Barros Reis. 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
0: Nova Brasil, conforme combinado, rapidinho de volta aqui na Rede Nova Brasil para curtir o som dele, ao seu Valença. Você relembra comigo La Belle de Ju.

0: Gilma Neva, regravou Eu Te Devoro do Djavan. Fique na sintonia. Em instantes eu volto com o Sob Medida, uma hora só de música pra você que tá ligado, ligado na Rede Nova Brasil. Mais que uma ideia da brasileira, agora 5 para as 8. 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
1: BR-324 está com trânsito tranquilo nos dois sentidos. Você só encontra retenção agora no quilômetro 604, na altura de Simões Filho. Isso por causa de obras na região. Nos dois sentidos você enfrenta essa retenção, mas por enquanto o trecho é curto. 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
1: Brasil FM, mais que moderna brasileira, 8:02, ótima noite, tá na hora da gente conferir o Sub-Dia e o melhor do som nacional. Pra começar, tem Marina Lima, Preciso Dizer Que Te Amo.

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1: Olá, boa noite.
2: Boa noite para você que nos acompanha em todo o país.
1: Quarta-feira, 15 de julho de 2026.
2: Vamos ao destaque do dia na Voz do Brasil.
1: Vacinação em gestantes.
2: Imunização de grávidas pelo SUS reduziu casos graves de bronquiolite em bebês menores de 6 meses.
1: Os dados são do Ministério da Saúde. Natália Koslick.
3: Até agora, mais de 1.200.000 doses da vacina contra bronquiolite foram aplicadas no país.
2: Você vai ouvir também prova de vida.
1: Quem precisa fazer comprovação no INSS está recebendo aviso do governo federal.
2: Fique atento, a mensagem não solicita dados do cidadão. Márcia Fernandes.
4: Não são enviados links, nem são solicitados dados como CPF ou endereço.
1: E ainda, novas regras de publicidade para bets começam a valer sexta-feira.
2: Está proibida a veiculação de análises sobre eventos esportivos que induz a realização de apostas.
1: Também está vedada a divulgação para crianças e adolescentes. Nazi Brum.
5: Entre as principais regras da portaria publicada no último dia 10, está a divulgação de advertências ao apostador sobre os riscos de apostas online.
2: Hoje, na apresentação da Voz do Brasil, Mariana Jungmann e Luciano Seixas.
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2: A vacinação de gestantes no SUS contra bronquiolite reduziu pela metade os casos graves da doença em bebês.
1: Os dados foram publicados esta semana pelo Ministério da Saúde.
2: Essas e outras vacinas presentes no esquema vacinal das gestantes ajudam a evitar internações e óbitos de mães e de seus bebês.
3: A vacina contra o vírus sincial respiratório, principal causador da bronquiolite, protege o bebê ainda durante a gestação até os primeiros meses de vida. É esse o período em que o risco de complicações respiratórias é maior. A obstetra Michele Egídio explica como funciona o mecanismo de imunização nessa fase da vida.
6: Vai passar anticorpos para a criança, mas não necessariamente ela vai conseguir impedir que a criança não tenha doença, mas vai impedir as formas mais graves, as que exigem ter. Então, a criança já vai ter algum tipo de imunidade ao vírus, então vai ter uma doença um pouco mais leve do que normalmente ela teria se a mãe não tivesse se vacinado.
3: Disponível na rede pública desde dezembro, a vacina contra bronquiolite é indicada a partir da 28ª semana de gestação. Assim que completou o tempo necessário, a técnica de enfermagem Fernanda Larissa da Silva compareceu a uma unidade básica de saúde para garantir sua proteção e de sua bebê.
7: Tanto para mim quanto para criança. Não tem que ficar rindo de